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1: Bom dia, bem-vindo às notícias apresentadas por Vítor Rufino. O presidente da República afirma que o governo vai continuar a mobilizar recursos financeiros para a reconstrução de infraestruturas públicas destruídas pelas ações terroristas em Cabo Delgado. Daniel Chap falava esta terça-feira durante a sessão extraordinária do governo do Distrito de Meluco, alargada ao Conselho Consultivo Distrital e mutuários do Fundo do Desenvolvimento Económico Local, FIDEL.
2: Há um sistema de abastecimento de água que estava a ser construído, que já tínhamos começado, vieram atacar, paramos. Estamos a organizar dinheiro para podermos concluir a obra da Secretaria, vamos concluir a Conservatória. E em Kisanga aconteceu? Recuperamos todas as infraestruturas na vila, junto ao Governo da Província, atacaram de novo, desquemaram tudo de novo. Não há diferença entre aquilo que está a fazer o terrorista, que é aquilo que nós dissemos no comício, e aquilo que estão a fazer esses que fizeram manifestações violentas, criminosas e ilegais. Agora estamos a arranjar dinheiro para reconstruirmos tudo o que foi destruído. Mas esse dinheiro, se ele não tivesse destruído, estaríamos a fazer outras coisas, porque o país ainda tem muita coisa por fazer.
1: Presidente da República, Daniel Chapo, falando esta terça-feira na sessão extraordinária do governo do Distrito de Meluco, no âmbito da visita de trabalho que efetua a província de Cabo Delgado. Pelo menos 51 moçambicanos viram as suas residências incendiadas e perderam todos os seus bens na região de Mamelodi, na cidade sul-africana de Pretória, no contexto dos protestos anti-imigrantes desta terça-feira. A informação consta de um comunicado do Gabinete de Informação, Gabinfo, enviado à nossa redação. O documento indica que estes concidadãos encontram-se sob proteção policial, estando em curso diligências para o seu repatriamento. E os protestos anti-imigrantes desta terça-feira na África do Sul foram marcados por incidentes violentos, obrigando a intervenção da polícia. Disso nos dá conta o correspondente da Rádio Moçambique naquele país, Eduardo Figurão.
3: No centro de Jamestown, as autoridades confirmaram o disparo de balas de borracha para dispersar a multidão. Os distúrbios afetaram o trânsito e obrigaram ao encerramento do comércio local. Houve relatos de manifestantes a atacar pessoas suspeitas de serem estrangeiras. Rádio Moçambique, Eduardo Figurão, Joanesburgo.
1: A primeira-dama da República, Geta Chapo, ofereceu no princípio da noite desta terça-feira um jantar e cobertores aos cidadãos que se encontram no terminal rodoviário interprovincial e internacional da Junta, em Maputo. Trata-se de cidadãos nacionais e malauianos em trânsito, fugidos da violência xenófoba na vizinha África do Sul. Geta Chapo disse que o gabinete da primeira-dama está a trabalhar com os seus parceiros para aumentar os meios de transporte para os cidadãos malauianos que regressam para a terra de origem.
4: Na nossa terra, no nosso país, na nossa pátria amada, devemos servir bem os nossos irmãos. Não só moçambicanos, também malauianos. E somos todos irmãos, somos todos do mesmo sangue, somos todos africanos e devemos nos apoiar quando um estiver a sofrer.
1: Dados fornecidos pelos gestores do Terminal Interprovincial e Internacional da Junta em Maputo indicam que de segunda para terça-feira já foram transportados perto de 1.230 malauianos para Malawi via província de Tete. O antigo presidente da República, Joaquim Chissano, afirma que a regularização da situação migratória dos moçambicanos na África do Sul é uma das medidas que pode contribuir para reduzir a sua vulnerabilidade perante os episódios de violência contra cidadãos estrangeiros naquele país. Chissano falava à imprensa em Maputo, à margem da palestra sobre o papel da Universidade Eduardo Mondlane na construção do Estado moçambicano, quando foi questionado sobre os recentes casos de xenofobia na África do Sul.
5: Eu posso aconselhar que os moçambicanos realmente pensem em recomeçar as suas vidas, mesmo se tiverem que voltar à África do Sul, mas que se possam legalizar e o Estado está pronto para ajudar nisso, portanto, conforme aquilo que ouvi.
1: O antigo chefe do Estado acrescentou que, de acordo com as informações de que dispõe, o governo moçambicano mantém contactos com as autoridades sul-africanas para procurar soluções para a situação. Noutras notas da atualidade, o Conselho Municipal da Matola investe 600 milhões de meticais para a construção de valas de drenagem visando responder ao cíclico problema de inundações na autarquia. Com 9 quilômetros de extensão, a referida vala vai abranger os bairros de Maklemel, Mwamatidjana, Matolagari e Nkobe. Com a construção dessa infraestrutura, 300 mil pessoas poderão ter resolvido a situação de alagamento das suas residências sempre que chove torrencialmente, segundo esclareceu o edil da Matola, Júlio Parruque.
6: Nós temos já no nosso alinhamento um processo para a drenagem do Sicuama, Liberdade, até o Fomento, que é uma zona também bastante crítica. Para essa obra, estamos muito bem alinhados. Vamos anunciar brevemente o vencedor do concurso para esse empreendimento.
1: Conselho Municipal da Matola investe 600 milhões de meticais para a construção de uma vala de drenagem, visando responder o cíclico problema de inundações. Na atualidade internacional, as autoridades iranianas reiteraram esta terça-feira que o acesso de inspetores da Agência Internacional de Energia Atômica às instalações nucleares atingidas por ataques dos Estados Unidos da América e de Israel continua bloqueado. Em declarações divulgadas pela estação de televisão IRIB, o porta-voz do Ministério dos Negócios Estrangeiros do Irã, Ismael Baghaei, dirigiu duras críticas à agência da ONU e ao seu diretor, Rafael Grossi, pela pretensão de aceder às instalações nucleares atingidas pelos bombardeamentos de Estados Unidos da América e de Israel. Fechamos com o tempo. A cidade de Tete poderá registrar esta quarta-feira 32 graus Celsius de temperatura máxima, seguida por Pemba com 30 graus. Xai-Xai e Quelimane, 28, Maputo, Beira e Nampula, 27, Inhambane, Vilanculo e Chimoio, 26, por fim, Lixinga, 24 graus Celsius de temperatura máxima. Apresentamos as notícias a esta hora, as próximas às 6 horas, inseridas no Jornal da Manhã.

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Bom dia, Moçambique. Está no ar mais uma edição do Jornal da Manhã da Rádio Moçambique. E confira já a seguir os destaques desta edição. O Presidente da República, Daniel Chapo, assegura que as forças de defesa e segurança vão continuar firmes na proteção das comunidades contra os ataques terroristas que assolam alguns pontos de Cabo Delgado. Mais de 2.000 famílias vulneráveis dos distritos de Erati, Memba e Nampula, vítimas das ações terroristas, beneficiam de assistência alimentar fornecida pelo Conselho Cristão de Moçambique. Autoridades governamentais do distrito de Massangena advertem que poderão revogar licenças de exploração mineira 8 das 11 empresas cadastradas para fazer pesquisas sobre a ocorrência de diamantes e outros minerais naquela região norte da província de Gaza. Em Tete, há a denúncia da existência de escolas privadas que funcionam ilegalmente, colocando em risco o futuro académico de centenas de alunos. E o governo sul-africano confirmou a mobilização das forças armadas para monitorar a situação em Joanesburgo e Durban após protestos anti-imigração desta terça-feira.

A parte dos assuntos que vão marcar o Jornal da Manhã, edição de quarta-feira, 1 de julho de 2026. A Sidónio Pires está na sonorização, Vitor África nas notícias, Ernesto Chauque na edição e apresentação. Votos de ótima escuta.

0: Seguem as notícias apresentadas por Vitor África. Bom dia.
1: Bom dia. O presidente da República, Daniel Chapo, alertou ontem sobre os retrocessos que o país está a registrar devido aos atos de terrorismo que afeta algumas regiões de Cabo Delgado. Segundo o chefe de Estado, o governo está neste momento a aplicar fundos em despesas que já deviam ter sido ultrapassadas. Entretanto, o chefe de Estado garantiu que o governo vai continuar a trabalhar para a reposição das infraestruturas destruídas.
2: Há um sistema de abastecimento de água que estava a ser construído, que já tínhamos começado, vieram atacar, paramos. Estamos a organizar dinheiro para podermos concluir a obra da secretaria, vamos concluir a conservatória. E o que em Kisanga aconteceu? Recuperamos todas as infraestruturas na vila, junto ao governo da província, atacaram de novo, desquemaram tudo de novo. Não há diferença entre aquilo que está a fazer o terrorista, que é aquilo que nós dissemos no comício, e aquilo que estão a fazer esses que fizeram manifestações violentas, criminosas e ilegais. Agora estamos a arranjar dinheiro para reconstruirmos tudo o que foi destruído. Mas esse dinheiro, se ele não tivesse destruído, estaríamos a fazer outras coisas, porque o país ainda tem muita coisa por fazer.
1: O chefe de Estado, que falava em Meluco no âmbito da visita que efetua a Cabo Delgado, reiterou o apelo para o envolvimento de todos no combate aos atos que retardam o país. Pelo menos 51 moçambicanos viram suas casas incendiadas e perderam todos os seus bens na região de Mamelodi, cidade sul-africana de Pretória, no contexto dos protestos anti-imigrantes desta terça-feira. A informação consta de um comunicado do Gabinete de Informação Gabinfo, recebido na nossa redação. O documento indica que estes concidadãos encontram-se sob proteção da polícia, estando em curso de diligências para o seu repatriamento. A primeira-dama, Geta Chapo, ofereceu no princípio da noite desta terça-feira um jantar e cobertores aos cidadãos que se encontram no Terminal Interprovincial Internacional da Junta, em Maputo. Trata-se de cidadãos nacionais e malauianos em trânsito, fugidos da violência xenófoba na vizinha África do Sul. Geta Chapo disse que o gabinete da primeira-dama está a trabalhar com os seus parceiros para aumentar os meios de transporte para cidadãos malauianos que regressam para a terra de origem.
3: Na nossa terra, no nosso país, na nossa pátria amada, devemos servir bem os nossos irmãos. Não só moçambicanos, também malauianos. E somos todos irmãos, somos todos do mesmo sangue, somos todos africanos. E devemos nos apoiar quando um estiver a sofrer.
1: Dados fornecidos pelos gestores do Terminal Interprovincial Internacional da Junta, em Maputo, indicam que de ontem, neste caso, de segunda para terça-feira, já foram transportados perto de 1.230 malauianos para o Malawi via província de Tete. O antigo presidente da República, Joaquim Chissano, afirma que a regularização da situação migratória dos moçambicanos na África do Sul é uma das medidas que pode contribuir para reduzir a sua vulnerabilidade perante os episódios de violência contra cidadãos estrangeiros naquele país. Chissano falava à imprensa em Maputo, à margem da palestra sobre o papel da Universidade Eduardo Mondlane na construção do Estado moçambicano, quando foi questionado sobre os recentes casos de xenofobia na África do Sul.
4: Eu posso aconselhar que os moçambicanos realmente pensem em recomeçar as suas vidas, mesmo se tiverem que voltar à África do Sul, mas que se possam legalizar e o Estado está pronto para ajudar nisso, portanto, conforme aquilo que ouvi.
1: E no plano internacional, o governo brasileiro anunciou esta terça-feira o início do fim gradual de subsídios aos combustíveis após o acordo de cessar fogo entre os Estados Unidos e o Irão. Esta é uma notícia a desenvolver no bloco das 7 horas. Para já vamos fechar com o desporto. A seleção de futebol do México qualificou-se há instantes para os oitavos de final do Mundial da FIFA 2026 após derrotar a congênero do Equador por 2-0. Nos jogos realizados ontem, a Noruega derrotou a Costa do Marfim por 2-1 e garantiu apuramento para a próxima fase da competição. França está também qualificada para os oitavos de final após derrotar ontem a Suécia por 3-0 com 2 golos de Kylian Mbappé. Para hoje estão agendados os jogos Inglaterra-República Democrática do Congo às 18 horas de Moçambique e Bélgica-Senegal às 22 horas. Apresentamos as notícias. O próximo bloco às 7 horas.

0: Previsão do estado do tempo para hoje com o meteorologista Anselmo Zandamela. Bom dia.
1: Bom dia, estimado ouvinte da Rádio Moçambique. Previsão do estado do tempo para hoje, quarta-feira, dia 1 de julho de 2026. O Instituto Nacional de Meteorologia indica para as províncias de Niassa, Cabo Delgado e Nampula céu pouco nublado, passando a limpo, ocorrência de neblinas e nevoeiros matinais locais. O vento é de nordeste a sueste fraco a moderado. E para as províncias de Tete, Zambeze, Manica e Sofala, espera-se céu pouco nublado a limpo, ocorrência de neblinas e nevoeiros matinais locais. O vento é de sueste a nordeste, fraco a moderado. E para as províncias de Inhambane, Gaza e Maputo, espera-se céu pouco nublado, passando a limpo, mas com períodos de muito nublado para as províncias de Inhambane e Vilanculos. O vento é do quadrante norte, com intensidade fraca a moderada, soprando por vezes com rajadas ao longo da faixa costeira. Temperaturas máximas previstas em graus Celsius. Tete, com a máxima de 32, segue Pemba com 30, Xai-Xai e Quelimane 28, Maputo, Beira e Nampula 27, Inhambane, Vilanculo e Chimoio 26, por fim Lixinga com 24 graus Celsius. É tudo quanto à previsão do estado de tempo para hoje. Obrigado pela atenção dispensada. Até uma próxima oportunidade.

0: do Jornal da Manhã da Rádio Moçambique, no seu receptor, às 6 horas e 11 minutos, autoridades de educação em entidade denunciam a existência de escolas privadas que funcionam ilegalmente, colocando em risco o futuro académico de centenas de alunos. O assunto a acompanhar lá mais para diante. Para já, saiba que mais de 2 mil famílias vulneráveis do distrito de Eratemba, em Nampula, vítimas das ações terroristas, estão a beneficiar de assistência alimentar fornecida pelo Conselho Cristão de Moçambique.
1: No distrito de Erato, o programa abrange 932 famílias das localidades de Odinepa e Negoro, enquanto em Memba são 1.161 famílias do posto administrativo de Mazua. O oficial de programas do Conselho Cristão de Moçambique, em Nampula, Eduardo Juma, disse que as famílias estão a receber arroz, farinha de milho, óleo alimentar, feijão, sal e açúcar, com o intuito de reforçar e melhorar a dieta alimentar e nutricional dos beneficiários. Eduardo Juma indicou que a sua agremiação aposta na assistência alimentar porque muitas famílias destes distritos, após os atos terroristas de setembro e dezembro do ano passado, deslocaram-se das suas zonas de origem e não tiveram espaço e tempo para produção agrícola.
2: Umas raízes que tiram nas montanhas chamam tuberco e que a nível da situação de nutrição é preocupante. Então esta assistência realmente vem no momento oportuno e pronto, infelizmente também os recursos são limitados, não dá para assistir a todas as comunidades, mas a pretensão é sempre buscar as comunidades que têm um nível de vulnerabilidade que mais se destacam. Mas também não é só uma assistência que alcança a área de segurança alimentar, mas também a área de higiene e saneamento, porque sabemos que por causa das destruições e também abandono de suas casas.
1: Eduardo Juma, oficial de programas do Conselho Cristão de Moçambique, em Nampula, e assistência alimentar, portanto, alimentar as famílias desfavorecidas dos distritos de Erato e Memba, afetadas pelas ações terroristas. A moça no Pio Catiwariria, Anamane, Rapihio Animácio Viha, Macapelele Kewira, Ahi Paheye, Olívio Mateus, Nampula. Bom dia.
0: Bom dia, bom trabalho, Olívio Mateus, dando conta que mais de 2 mil famílias vulneráveis do distrito de Eratemba, em Nampula, vítimas das ações terroristas, estão a beneficiar de assistência alimentar fornecida pelo Conselho Cristão de Moçambique. No entanto, o presidente da República, Daniel Chapa, assegura que as forças de defesa e segurança vão continuar firmes na proteção das comunidades contra os terroristas que assolam alguns pontos de Cabo Delgado.
3: Presidente da República Daniel Chapo promete trabalhar nos próximos tempos nas zonas mais afetadas pelo terrorismo em Cabo Delgado, como forma de mostrar ao país e ao mundo que, apesar das adversidades, a província é terra habitável para qualquer cidadão, seja nacional ou estrangeiro. O chefe do Estado, que falava esta terça-feira em Miluco, no prosseguimento da sua visita de trabalho a Cabo Delgado, de ser papel do governo e de todos os moçambicanos projetar a boa imagem dentro e fora do país para contrariar as informações de que a província foi abandonada e parou por causa do terrorismo.
4: E viemos aqui para vir dizer ao mundo que não é verdade que não está a viver ninguém em Meluco. Da próxima vamos a Macomia, vamos para aqueles sítios onde as pessoas acham que não tem pessoas lá. Porque a pergunta é, lá em Macomia não tem pessoas? Tem. Não estão a viver? Estão. Por que nós não podemos ir para lá? Lá em Meluco não tem pessoas? Tem. Não estão a viver? Estão. Por que nós não podemos ir nos juntar aos nossos camaradas que estão lá? Porque agora que estamos aqui, há pessoas que já estão a mandar mensagens. Agora já saíram. Mas nada, ainda não saíram. Cuidado ali, tem que sair cedo. Depois, opa, nós estamos aqui desde de manhã. Mesmo muito depois. Mamãe Gueta mandou mensagem à noite. Fechou bem a porta? Eu sim, fechei bem. Mas estamos aqui a viver bem. Dormimos bem. Acordamos bem. Quer dizer, fica a sensação que aquele que está em Cabo Delgado está em risco. Não é assim? Então, a nossa presença aqui, camaradas, é mesmo para dizer que estamos juntos. É um momento difícil. Nós estamos a fazer tudo por tudo para ver se isso realmente termina. Aquilo que disse o Papá Nené. Esta aqui é a nossa missão, porque não vamos conseguir desenvolver Meluco, não vamos desenvolver Cabo Delgado sem paz.
3: Ficou satisfeito também ao saber da população que a maioria dos cidadãos que tinha abandonado Meluco, assim como outros distritos, voltou às suas zonas de origem devido à melhoria significativa da segurança, graças às forças de defesa e segurança que continuam a travar o combate contra o inimigo.
4: Como testemunhamos aí com o Papá Nené, ele disse: presidente, a situação estava muito pior do que esta que nos encontramos hoje. Todos nós tínhamos abandonado esse distrito, mas hoje cerca de 70, 80% da população já voltou. Estamos a pedir para terminar com o resto que ficou, para todos nós voltarmos para o distrito.
3: Daniel Francisco Chapo, presidente da República de Moçambique. Cadre Bana, Rádio Moçambique, a partir da Vila Sede Distrital de Meluco.
0: Presidente da República, Daniel Chapo, assegura que as forças de defesa e segurança vão continuar firmes na proteção das comunidades contra os ataques terroristas que assolam alguns pontos de Cabo Delgado. E o governo da província de Manica atribui aos garimpeiros artesanais a principal responsabilidade pela turbidez das águas dos rios que se registra em várias zonas da província. Desde a entrada em vigor do decreto que ordena a paralisação da atividade de mineração. Jornalista Daniel Oliveira.
5: O porta-voz do Conselho dos Serviços Provinciais de Representação do Estado em Manica, Agostinho Robat, afirma que o trabalho de monitoria no terreno indica que, apesar da suspensão da mineração de grande escala após o decreto ministerial, continuam a decorrer atividades de mineração em pequena escala. Agostinho Robat explicou que está em curso um conjunto de medidas para mudar a situação, incluindo a organização dos mineradores artesanais em cooperativas, bem como o envolvimento das lideranças comunitárias na gestão sustentável da atividade mineira. Segundo a fonte, também decorrem ações de reposição dos solos degradados pelas empresas mineiras.
6: Apesar da paralisação das atividades, nós como província estamos a trabalhar no sentido de criar as condições de trabalho, de modo que, quando houver o levantamento das atividades desta paralisação, para que os mineiros continuem a trabalhar, porque, afinal de contas, o garimpo não é proibido, uma vez que grande parte dos jovens sobrevivem disto. Inclui também a nossa estratégia da necessidade de enviar alguns jovens para o vizinho Zimbábue, porque também decorre lá a mineração, mas que, pelo menos para nós, sentimos que enviando esses jovens para lá poderão ganhar alguma experiência, de modo que, quando voltar já à província, possam extrair os recursos de forma sustentável, sem prejudicar o ambiente.
5: As autoridades governamentais reconhecem ainda que cerca de 14 mil garimpeiros dependem da mineração artesanal para a sua sobrevivência, o que dificulta o controle total das operações no terreno. Mudiwa, Gizamoko Nguadzose, Nisipo Kanaduta, Kutitizirire Chirguereche Coronavirus. A partir de Chimoio, Daniel Oliveira.
0: O governo da província de Manica atribui aos garimpeiros artesanais a principal responsabilidade pela turbidez das águas dos rios que se registram em várias zonas da província. Desde a entrada em vigor do decreto que ordena a paralisação da atividade de mineração, as autoridades governamentais do distrito de Massangena advertem que poderão revogar licenças de exploração mineira a 8 das 11 empresas cadastradas para fazer pesquisas sobre a ocorrência de diamantes e outros minerais naquela região norte de Gaza. Alfredo Mianca, bom dia.
7: Muito bom dia. Trata-se de empresas que estão desde 2021 a fazer a prospeção de vários minerais, com destaque para os diamantes, mas que até então ainda não apresentaram resultados. O administrador do distrito de Massangena diz que não se justifica que, passado 25 anos, estas empresas continuem no terreno sem apresentar resultados palpáveis sobre a prospeção de minerais. Sancho Umbana sublinha que esta demora frustra as expectativas da população e do governo, que querem ver explorados estes recursos com vista a garantir emprego aos nativos e desenvolver a região. Aliás, Umbana explica que, por conta desta Desta demora, as comunidades levantam especulações de que as empresas estejam já a explorar os minérios que ocorrem no distrito.
8: E tem havido alguma intervenção e neste âmbito de licença de pesquisa há alguma atividade que são feitas junto a estas áreas que são áreas identificadas e pode haver percepção de que se está a fazer aqui um trabalho que seja de extrair, mas na verdade não é extração, são trabalhos preliminares. O que nós queremos é que essas empresas saiam rapidamente do plano de estarem cadastradas, mas que estejam a trazer trabalho, estejam a trazer oportunidades de emprego para nós jovens, porque as empresas não podem estar desde 2001 licenciadas para trabalhar e até hoje, 2026, estamos à espera que as empresas, que essas máquinas começam a roncar. Como sabe, a legislação é muito clara nisso, há áreas que já estão sendo convidadas a serem revogadas e nós vamos continuar isso porque não vamos continuar com áreas ociosas. Há necessidade de facto de dar oportunidade para quem quer trabalhar. Como sabe, só trabalhando é que nós vamos fazer Moçambique crescer.
7: Administrador do distrito de Massangé, no extremo norte da província de Gaza, Sancho Umbana, mostrando-se insatisfeito pela demora dos resultados das empresas que foram concessionadas áreas para a prospeção dos minerais e com destaque para os diamantes. Muinxete, Yaramatuene, Kuba, Ulanza, Sureleto, Sanzaulu, Yataudau, Utifikela, Uena, Ninjanguka, Mavadje, Yaku, Ambaramban. Muito bom dia.
0: Bom dia, bom trabalho. Autoridades governamentais do distrito de Massangena advertem que poderão revogar licença de exploração mineira a 8 das 11 empresas cadastradas para fazer pesquisas sobre a ocorrência de diamantes e outros minerais naquela região norte de Gaza. Vamos a Quelimane, onde elefantes da reserva de Marromeu devastam culturas e ameaçam vidas humanas na ilha Salia, no distrito de Luabo, na Zambésia, tal como indica Milton António.
9: O fato foi avançado à Rádio Moçambique pelo diretor distrital de Atividades Económicas de Luabo, Oliveira Cardoso. A fonte diz que os animais já destruíram cerca de 20 hectares de cultura diversa e 4 residências.
10: E atravessam o rio Nseu e entram para a Ilha Salia, nesta comunidade da Ilha Salia, em que estão a destruir culturas, assim como residência, e ameaçando assim as vidas humanas. Já lá vão 4 meses em que esta situação está a ocorrer. Provavelmente seja por algum déficit de alimento lá na reserva. E eles aproveitam atravessar o rio, porque deste lado há mais alimentos. Até o momento temos o registro de 20 hectares devastados pelos elefantes e cerca de 4 casas destruídas.
9: Para afugentar os animais, uma equipa de fiscais da reserva de Marromeu está no distrito de Luabo, onde, através de meios aéreos, tenta encaminhar os animais à região de proveniência.
10: Neste momento que está a acontecer, entramos em contato com a reserva do Marromeu, através do próprio administrador da reserva, e prontamente fizeram-se ao terreno. Neste momento tem fiscais no terreno a tentar afugentar os elefantes, de modo a regressarem à reserva de Marromeu. Mas é uma atividade que não está sendo fácil, não está sendo fácil porque é uma zona apetitosa, é uma zona de produção e os elefantes estão lá aproveitando desta produção das famílias para se alimentar e o trabalho não está a ser

0: na fase conclusiva da sua instrução para a responsabilização dos autores. São crimes, na sua maioria, contra a vida selvagem marinha, onde os prevaricadores abateram espécies protegidas por lei e em via de extinção. Igualmente, alguns casos são de construção em zonas de reserva especial de Estado. O Procurador Provincial da República em Inhambane, Alfredo Tomo, diz que o Ministério Público é o guardião da legalidade, daí que tudo fará para que os criminosos sejam responsabilizados exemplarmente.
1: E uns já foram julgados no ano passado, por exemplo, e outros ainda estão a correr em fase de instrução. Tanto como sabe, o Ministério Público é o órgão que em primeira mão lida-se com estas redes. E depois nós interpelamos os criminosos, instruímos os processos e remetemos ao tribunal. Nós somos, portanto, os primeiros voluntários e obrigados a garantir esta aplicação de medidas de contundência, tanto é que sempre que se registrar uma decisão que o Ministério Público julgar que seja branda, temos tido sempre o cuidado de recorrer a estas decisões para garantir, portanto, uma punição exemplar.
0: Alfredo Tomo, Procurador Provincial da República em Inhambane, assegurando que o Ministério Público, que é o guardião da legalidade, e que daí tudo fará para que os criminosos sejam responsabilizados. Bamakado, Aitifikilini Kamabadze e Utsalangana. Sou Armindo Masinga, partido de Inhambane. Bom dia.

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6 horas e 30 minutos. Fique com o resumo dos assuntos de destaque no Jornal de Manhã. Presidente da República, Daniel Chapo, assegura que as forças de defesa e segurança vão continuar firmes na proteção das comunidades contra os ataques terroristas que assolam alguns pontos de Cabo Delgado. Mais de 2 mil famílias vulneráveis dos distritos de Herat, Memba e Nampula, vítimas das ações terroristas, estão a beneficiar de assistência alimentar fornecida pelo Conselho Cristão de Moçambique.

0: Meteorologista Anselmo Zandamela e a previsão do estado do tempo.
1: Bom dia, estimado ouvinte da Rádio Moçambique. Previsão do estado do tempo para hoje, quarta-feira, dia 1 de julho de 2026. O Instituto Nacional de Meteorologia indica para as províncias de Niassa, Cabo Delgado e Nampula céu pouco nublado, passando a limpo, ocorrência de neblinas e nevoeiros matinais locais, o vento é de nordeste a sueste fraco a moderado. E para as províncias de Tete, Zambeze, Manica e Sofala, espera-se céu pouco nublado a limpo, ocorrência de neblinas e nevoeiros matinais locais, o vento é de sueste a nordeste, fraco a moderado. E para as províncias de Inhambane, Gaza e Maputo, espera-se céu pouco nublado, passando a limpo, mas com períodos de muito nublado para as províncias de Inhambane e Vilanculos. O vento é do quadrante norte, com intensidade fraca a moderada, soprando por vezes corajadas ao longo da faixa costeira. Temperaturas máximas previstas em graus Celsius. Tete, com a máxima de 32, segue Pemba com 30, Xai-Xai e Quelimane 28, Maputo, Beira e Nampula 27, Inhambane, Vilanculo e Chimoio 26, por fim Lixinga com 24 graus Celsius.

0: 6:32, no café de manhã hoje vamos olhar para os preparativos das seleções nacionais para os Jogos da Juventude da Região 5 da União Africana, Jogos da AUSCA, e para tal teremos como convidado o porta-voz da Missão Moçambique nestes jogos, Elias William, e o café será moderado pelo jornalista RM Desporto, Fernando Chilovane. Amigo ouvinte, participe também pelos números 21-31-77-77, 82-34-77 e também pela página do Facebook Jornal da Manhã RM. O destino é a província de Tete, onde há denúncia de existência de escolas privadas que funcionam ilegalmente, colocando em risco o futuro académico de centenas de alunos. Manuel Cardoso desenvolve a informação.
1: Bom dia, Ernesto. De facto, as instituições utilizam currículos internacionais de outras escolas sem autorização dos respectivos proprietários e sem qualquer homologação das autoridades da educação em Moçambique. Em alguns casos, as escolas operam há vários anos nessas condições, levantando preocupações quanto à qualidade do processo de ensino e aprendizagem e à validade das certificações atribuídas aos estudantes. As ações de fiscalização foram realizadas em 10 escolas por uma equipa multissetorial, 7 foram encontradas a funcionar de forma irregular na cidade de Tete. A chefe do Departamento de Assuntos Transversais da Direção Provincial de Educação advertiu que, caso a situação não seja regularizada, os resultados escolares dos alunos não terão reconhecimento oficial. Para corrigir as irregularidades, Teresa Andicene explicou que o setor da educação estabeleceu o mês de julho como prazo limite para que os estabelecimentos visados procedam à regularização da ilegalidade.
2: Essas escolas, deixamos orientações e deixamos prazos para que legalize as suas escolas de currículo internacional. Populamos até 31 de julho, toda a documentação já deve estar a nível central. O que nos preocupa é que os alunos estão nessas escolas. Como é que fica? É por essa razão que nós demos este prazo para que tramite essa documentação para o amanhã não prejudicar o aluno. Aqui nós estamos preocupados com os alunos. Dado este prazo para a regulação da documentação, a escola que não fizer a questão de cumprir com os prazos para a legalização, vamos levar os alunos a distribuir nas escolas autorizadas.
1: Teresa Andicene, chefe do Departamento de Assuntos Transversais da Direção Provincial de Educação em Tete, explicando as irregularidades detectadas e o prazo concedido para a respectiva regularização. Finalizo com este dado da Wino Njambepo, Macabaca, o Cico na Mascate, Jufrinho Babalajuzi, Pinango Pensicabachi, Kutichenke Matenda de Fua, Nashimcine. Resto, penso que pontuamos a informação para esta quarta-feira. Bom dia.
0: Bom dia, bom trabalho, Manuel Cardoso, dando conta que há existência de escolas privadas que funcionam ilegalmente em Tete, colocando em risco o futuro académico de centenas de alunos. Criadores de peixe em tanques piscícolas e gaiolas flutuantes dos distritos de Mandimba e Majuni, Nuniassa, mostram-se satisfeitos com os resultados do projeto de promoção de aquacultura de pequena escala, resiliente e sensível à nutrição, que encerrou esta terça-feira na província. Margarida Nchwembo.
3: O projeto iniciou nos dois distritos em 2023, no financiamento da Agência Norueguesa de Cooperação para o Desenvolvimento, em cerca de US$ 1,2 milhões, o equivalente a US$ 76,8 milhões. Durante os 3 anos, o projeto permitiu a reabilitação e construção de 20 tanques piscícolas, montagem de 40 gaiolas flutuantes no Lago Amaramba, formação de 42 jovens em aquacultura e empreendedorismo e alocação de 3 máquinas para o fabrico de ração. Neste momento, cerca de 1,000 pessoas dos 2 distritos beneficiam de atividades ligadas à aquacultura na província e os resultados são encorajadores.
4: Constantino Machona Nukuluko, aquele projeto vai continuar até o fim da nossa vida, porque lá também estamos a envolver os jovens
5: Cristina Said. Através dessa criação de peixe, as nossas crianças já conseguiram estudar. Estamos ali com energia.
6: Gabriela Jorge Samuel.
7: Este projeto deu-nos oportunidade de acreditar que, com o trabalho, conhecimento e apoio, é possível transformar desafios em oportunidades.
3: Falando no ato do encerramento, a governadora do Niassa, Judite Massengel, encorajou os beneficiários que o governo vai continuar a assegurar a sustentabilidade das infraestruturas construídas e expandir as ações de aquacultura para outros cantos da província.
8: Preservem as infraestruturas, fortaleçam as associações e continuem a investir na produção agrícola para que transformemos o nosso enorme potencial em mais riquezas, mais oportunidades, mais segurança alimentar para as nossas comunidades.
3: Encerrou esta terça-feira no Niassa o projeto de promoção de aquacultura de pequena escala, resiliente e sensível à nutrição, que vinha sendo implementado há 3 anos nos distritos de Mandimba e Majuni. Como nota de fecho, o Distrito do Lago, na província do Niassa, acolhe a partir de hoje o 7º Conselho Nacional de Inspeção dos Recursos Minerais e Energia. A Chalongo, quando o Osbeto de Andalichele, Kutumichila, Matala, Gopikangani, Pakudimila, Utendele, Wetu, Nchilambo. A partir de Lixinga, Margarida Nchwembo.
0: Cerca de 200 famílias carenciadas, vítimas das inundações que se abateram este ano sobre o distrito de Xemba, em Sofala, recebem apoio alimentar. Fazem parte do grupo idosos, pessoas com deficiência e doentes crónicos. Leiton Sifa.
9: A ajuda prestada pelo governo e parceiros é constituída essencialmente por milho e feijões. O administrador do distrito de Xemba, Bento Zeca, fez saber que beneficiam do apoio, numa primeira fase, as famílias mais desfavorecidas. Para já, há muitas famílias afetadas pelas inundações que necessitam de assistência alimentar e de ajuda a insumos agrícolas.
10: No âmbito de assistência às famílias em situação de vulnerabilidade, estamos aqui a testemunhar, portanto, a entrega do milho, como as quantidades não são suficientes para dar todos que necessitam. Mas houve uma seleção criteriosa, estamos a dar aos idosos e também a pessoas em situação de vulnerabilidade. E queremos mais uma vez assegurar que este esforço vai continuar no sentido de que essa assistência ou esses apoios cheguem a mais outras pessoas que neste preciso momento não estão contemplados para esta fase. E como governo continuaremos, portanto, a garantir assistência às pessoas que mais necessitam do nosso apoio.
9: Os beneficiários congratulam o apoio que têm recebido, observando que não imaginam o que seriam de si sem o donativo depois das enchentes. Estou muito satisfeita. Estou sem palavras para agradecer tudo isso que o governo fez. O apoio veio num bom momento. O governo nos ajudou muito. Assim, estou muito satisfeita pela ajuda do governo. Palavras de alguns habitantes do distrito de Xemba afetados pelas inundações após receber apoio alimentar. Sambani manja na sabau peno na dota tuera tichaliru tenda wa nyoka sequenda. Laiton Sifa, na Beira.
0: De Beira, vamos a Matola, onde pouco mais de 600 empresários de internacionais e estrangeiros participam no Fórum de Negócios e Feira Empresarial que hoje arranca na cidade de Matola, província de Maputo, Rigoberto Chissano.
11: O evento é organizado pelo Conselho Municipal da cidade de Matola e tem por objetivo mostrar as potencialidades que Matola oferece para a implantação de diversos empreendimentos socioeconômicos. O presidente do município de Matola, Júlio Parroque, disse que neste momento Matola, sendo o município mais populoso do país, enfrenta muitos desafios com destaque para a falta de emprego, acreditando que o fórum irá atrair mais investidores.
12: Nós queremos que, em primeiro lugar, os empresários locais troquem mais informação. Digam o que podem fornecer a outra indústria, a outra empresa e dinamizamos mais a economia local entre nós. Terceiro, queremos dizer que precisamos de mais empregos na Matola. Empregos para a juventude. Somos a cidade mais populosa do país. E o emprego há de vir de onde? O emprego tem que vir também de dentro da cidade, com a indústria. Temos várias indústrias que devem ser revitalizadas, mas também novas indústrias devem ser implantadas também na Matola, incluindo os serviços. Vamos estar memorandos de entendimento para dinamizar os investimentos, mas também há de haver memorandos que vão decorrer da própria exposição. Em quarto lugar, nós queremos que os empresários, as indústrias, os prestadores de serviços, demais provedores, incluindo os empreendedores também, exponham para vermos a potencialidade que a Matola tem e ao mesmo tempo nos prepararmos para com a província irmos a FACI, continuar com esta mobilização empresarial e sobretudo recalcando que oferecemos um bom ambiente de negócio.
11: Presidente do município da cidade da Matola, Júlio Parroque, e o Fórum de Negócios e da Feira Empresarial, que inicia hoje aqui na Matola, envolvendo mais de 600 empresários, entre estrangeiros e nacionais. Bacaina. Aí tive que ligar para já com a Banambana. Rigoberto Chissano, da Tarquia da Matola, bom dia.
0: O regresso dos intervenientes da comercialização agrícola às zonas de produção de Ancoaba em Cabo Delgado aumenta as expectativas do distrito em alcançar as metas de comercialização após cerca de 2 meses de constrangimentos devido à insegurança provocada pelo terrorismo. Florinda Fernando.
6: Segundo o administrador distrital, a movimentação dos terroristas, sobretudo nas comunidades do posto administrativo de Mesa, condicionou o escoamento e a comercialização da produção nas zonas de maior potencial agrícola, reduzindo o ritmo da campanha. Belmiro Casimiro, que falava à Rádio Moçambique, disse, contudo, que com a melhoria da segurança nos últimos dias, os intervenientes já regressam de forma gradual àquelas comunidades, o que reforça a confiança no alcance da meta planificada.
13: Agora que a situação está calma ao nível do distrito, já temos intervenientes que já estão a começar a entrar nestas zonas. Estamos a referir de Nanuni, de Maremano, de Nakaka, Campini, de Minuene, também na Cole, e já estão a começar, portanto, a ir para estas mesmas aldeias para começarem com este processo de comercialização agrícola. Então, ainda estamos dentro deste processo de comercialização agrícola. Acreditamos que, efetivamente, a meta de comercializarmos os produtos vamos conseguir alcançar.
6: Refira-se que, até o momento, o distrito comercializou pouco mais de 53 mil toneladas de produto diverso, um volume que representa um decréscimo de 2%.
13: Já comercializamos cerca de 53.078 toneladas de produtos diversos, das 118.638 toneladas planificadas, o que representa uma realização de 44,7% e um decréscimo de 2%. E devido à movimentação dos terroristas naquelas zonas onde maioritariamente têm se destacado.
6: Belmiro Casimiro, administrador de Ancoabe, para quem, nesta campanha, o distrito conta com cerca de 20 intervenientes de comercialização agrícola. Na Vangamé de Macono, Utumila Sabuni Aurio, Paculota Turipoche, Xiluele Xaxi Pindu Pindu, Florinda Fernando Mpemba, bom dia.
0: Bom dia. A primeira-dama Guetta Chapo presta assistência social às vítimas da xenofobia na África do Sul. Leopoldo Agapito.
14: A primeira-dama da República, Guetta Chapo, ofereceu ao princípio da noite desta terça-feira um jantar e cobertores aos cidadãos que se encontram no Terminal Interprovincial e Internacional da Junta em Maputo. Trata-se de cidadãos nacionais e malauianos em trânsito, fugidos da violência xenófoba na vizinha África do Sul. Guetta Chapo disse que o gabinete da primeira-dama está a trabalhar com os seus parceiros de cooperação para aumentar os meios de transporte para os cidadãos malauianos que regressam para a terra de origem.
15: Na nossa terra, no nosso país, na nossa pátria amada, devemos servir bem os nossos irmãos. Não só moçambicanos, também malauianos, e somos todos irmãos, somos todos do mesmo sangue, somos todos africanos e devemos nos apoiar quando um estiver a sofrer. E trouxemos aqui, além do amor, trouxemos também alimentação, trouxemos também mantas para podermos oferecer aos nossos irmãos. Sabemos que todos estão aqui desde que a situação começou. Nós sabemos do outro lado da África do Sul, eles não têm cobertor, não têm um lugar condigno para poderem dormir. Estamos aqui para oferecer manta, temos mães com bebês, temos mulheres grávidas, temos também doentes,
16: temos pessoas com deficiências que se encontram neste lugar e temos que apoiar.
14: Primeira-dama da República, Guetta Chapo, oferece jantar e cobertores aos cidadãos que se encontram no Terminal Interprovincial e Internacional da Junta em Maputo, fugidos da violência xenófoba na África do Sul.
0: No canal de manhã hoje, vamos olhar para os preparativos das seleções nacionais para os Jogos da Juventude da Região 5 da União Africana, Jogos da AUSCA, e teremos como convidado o porta-voz da Missão Moçambique, Elias William. A moderação será do jornalista Fernando Chilovan. Participe, ouvinte, pelos números 2131-7777-8234-77 e também pela página do Facebook Jornal da Manhã RM.

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0: Desportivo no Jornal da Manhã e agora, principal destaque, nona jornada do Moçambola 2026 encerra na tarde desta quarta-feira com atenções viradas para a província de Tete, em Moatize e Vila de Sonco. Na terça, Tomás, bom dia.
1: Muito bom dia. Em Moatize, o Xingala de Tete procura, diante do Bahia de Pemba, a primeira vitória no Moçambola. Com o rescaldo negativo de 5 derrotas e 3 empates em 8 jornadas, a equipa técnica, liderada por Arthur Macassar, pede a presença do público para apoiar a sua equipa, tal como nos conta o jornalista Manuel Cardoso.
2: A equipa técnica e a direção do Xingal de Tete pedem a presença em peso dos adeptos de futebol para o jogo desta quarta-feira, que é considerado de viragem para uma nova era da equipa. Pode ser o início de uma nova viragem em termos de vitórias, que é muito foge das hostes dos embondeiros de Tete, que continua sem solução no Moçambola 2026. 8 jogos, 5 derrotas e 3 empates, 3 pontos na última posição e o desempenho desastroso do Xingal de Tete desta prova máxima do futebol moçambicano. Face a este magro cenário, Arthur Macassar quer ver continuar da solidariedade dos adeptos, aqueles que podem ir ao Sintético 25 de dezembro em Matize para apoiar a sua equipa.
3: Que venham apoiar. Apenas apoiar nos momentos difíceis dos jogadores, apoiar para conseguirmos 3 pontos, porque conseguindo 3 pontos não é para xingar a pena, é para nós todos, a alegria vem para nós todos. Para os jogadores conseguirem ter o conforto do jogo, saberem que estamos juntos, agora ao contrário disso vai ser complicado. Aí até vamos preferir jogar fora, porque se eles vêm aqui em massa e começar a tirar pedra para o nosso jogador, então não estamos a fazer nada.
2: E a secundar as palavras do Macassar está o Lúcio Meque, diretor desportivo do Xingal de Tete.
4: Os adeptos são essenciais, são eles dinâmicos, eles que nos incentivam a nós trabalharmos. Vamos fazer tudo para estarmos dentro do acordo com os adeptos.
5: E como retribuir esses adeptos?
4: Temos que ter vitória, temos que ter trabalho árduo. E os adeptos precisam desse tipo de trabalho.
2: Xingal de Tete ainda em desespero, com resultados a não acontecer na prova máxima de futebol moçambicano. De regresso no último domingo para o Sintético, 25 de setembro em Matize, e para a jornada 8 da prova, o Xingal de Tete consentiu um empate sem golos diante da Associação Desportiva de Pemba. E esta quarta-feira, para a jornada 9, os embondeiros de Tete jogam com o Bahia de Pemba. Arriba de Esporto, Xingal de Tete, Manuel Cardoso.
1: Jornalista Manuel Cardoso e o pedido de apoio ao Xingal de Tete, que joga na tarde desta quarta-feira diante do Bahia de Pemba, num dos jogos que marca o encerramento da nona jornada do Moçambola 2026. Ainda em Tete, a UDS, quarta na classificação, quer retomar quanto antes o trilho das vitórias. A última foi a 17 de junho, 2-1 sobre o Machaquena. Nesta quarta-feira, o oponente é a Associação Desportiva de Pemba. O treinador da UDS, Vítor Matine, diz que trabalhou para contrariar as expectativas do adversário.
6: Primeiro temos que andar atrás dos pontos que nós já perdemos no jogo passado com Bahia de Pemba, então por algum lado temos que recuperar os pontos. Então o objetivo é ganhar o jogo.
7: Estão a defender o título e querem revalidar. Como é que está a moral na equipa?
6: Estamos sempre motivados, temos a obrigação de dar o nosso máximo, perante o nosso meio, fazer o melhor.
1: O outro Vítor, mas o Mayamba, treinador da Associação Desportiva de Pemba, promete impor-se ao adversário, apesar de reconhecer as dificuldades no terreno.
8: Chegou a vez de irmos ao som. Sabemos que vamos jogar com um campeão em título, que não está a passar um bom momento, mas pode ser um momento deles de viragem. E nós também vamos lá para continuar a conquistar pontos fora, assim que pudermos. Porque fora, se não der para ganhar, nunca pode dar para perder.
1: Vítor Mayamba, treinador da Associação Desportiva de Pemba, e o lançamento do jogo desta quarta-feira frente à União Desportiva de Songo, partida que marca o fecho da nona jornada de Moçambola. Ainda esta quarta-feira, o Ferroviário da Beira mede forças com o Ferroviário de Nacala no Caldeirão do Xiveve, e Liga Desportiva de Sofala joga com o Ferroviário de Nampula. Nas partidas já realizadas, a Liga Desportiva de Sofala e o Ferroviário de Nacala não foram além de um empate. Sem abertura de contagem, o Ferroviário de Lixinga Tanga derrotou o Machacana por 2-1, subindo assim para a terceira posição da tabela classificativa do Moçambola 2026. Na Taça de Moçambique, a Federação Moçambicana de Futebol remarcou para o fim de semana de 11 e 12 de julho corrente a disputa dos oitavos da final da prova. O calendário fica assim organizado na região norte. Sábado 11 de julho, os desafios são os seguintes: Desportivo de Nacala, Ferroviário de Nampula e Ferroviário de Pemba, Ferroviário de Lixinga. Domingo, Ferroviário de Nacala, Águias Especiais de Lixinga, Baía de Pemba, Sporting de Nampula. Zona Centro, sábado, Águias Especiais de Sofala, Xingala de Tete, UDS Mutupes de Gurué, Academia de Chimoio, Ferroviário da Beira e no domingo, Testa África de Chimoio, Planície de Mpádua. Na zona sul do país, cruzam-se no sábado Ferroviário de Gaza em Comata de Chinavane, Ferroviário de Maputo, Liga Desportiva de Maputo e Costa de Sol, Estrela Vermelha de Maputo. Domingo, a fechar os oitavos de final, o Vulcano hospeda a Associação Desportiva de Vilanculo. Agora, o basquetebol tomou posse nesta terça-feira o novo presidente da Liga Moçambicana da Modalidade. Neste quadriênio, Pascoal Isaías já definiu as prioridades.
5: A primeira prioridade é visitar infraestruturas, porque as infraestruturas têm que estar prontas para aquilo que nós pretendemos fazer. A segunda oportunidade, depois de nós sabermos os custos que vai envolver nós fazermos alguma intervenção permitida pelos donos dos espaços, é trabalhar com os patrocinadores nesse sentido. Nós conseguimos perceber que alguns pavilhões têm compromissos comerciais com algumas entidades que possam não ser as mesmas com as quais nós pretendemos trabalhar. Então também temos que ver nesse sentido como e com quem nós iremos trabalhar. No rol de prioridades, temos que perceber dos clubes se este modelo é o melhor modelo, obviamente não para mudar este ano, mas para vermos a curto prazo. Estamos a contactar pessoal de outras áreas de entretenimento, porque nós vamos meter entretenimento, como tenho dito, no basquetebol e trabalhar no geral naquela festa que nós temos nos proposto a fazer.
1: As ideias de Pascoal e Isaías à frente da Liga Moçambicana de Basquetebol. E as equipas moçambicanas da modalidade esperam que a nova direção da Liga traga mudanças para o sucesso da competição no país. Jornalista Carlos Langa.
9: Inocêncio Levi, de Costa do Sol, apela para que se implemente o molde de todos contra todos em duas voltas.
10: Se voltássemos àquele sistema anterior, do início da liga, talvez para mim seria melhor. Esta aqui...
11: Estamos a molde, nesse caso.
10: O molde. Tal, yeah.
9: É Matias Matini, do Ferroviário da Beira, quer ver o basquetebol mais atraente no país.
12: Esta nova direção esperamos que traga melhorias, que venha a atrair mais investimento na área do basquetebol e que torne o basquete moçambicano, neste momento o basquete moçambicano, mais atraente, mais atrativo, que traga mais investidores e que possa fazer com que mais investidores possam apostar nesta marca que é a Liga Moçambicana de Basquetebol.
9: O presidente cessante do organismo, António Madeira, pede diálogo com os clubes participantes no certame.
13: Muita união e bastante diálogo. É o que eu posso dizer. Tem um programa interessante, com bastante inovação. Agora, mãos à obra, vamos trabalhar. Como se costuma dizer, eu já não vou trabalhar, mas há outros que vão trabalhar.
9: A rescaldo da cerimónia de tomada de posse da nova direção da Liga Nacional de Basquetebol que teve lugar esta terça-feira aqui na cidade de Maputo.
1: Muito obrigada, Carlos Langa. No Mundial do Futebol 2026, o México venceu na madrugada desta quarta-feira o Equador por 2-0 e avança aos oitavos de final da Copa do Mundo. O adversário do México nos oitavos de final vai sair do jogo entre a Inglaterra e a República Democrática do Congo desta quarta-feira. Nos outros jogos dos 16avos de final, a França confirmou o favoritismo e derrotou a Suécia por 3-0 e vai encontrar o Paraguai nos oitavos de final. A Noruega bateu a Costa de Marfim por 2-1 e será adversária do Brasil nos oitavos de final. Por último, Ronaldo Koeman deixa o comando da Holanda após eliminação para Marrocos. Koeman foi alvo de muitas críticas após a derrota, principalmente por ter mudado o esquema tático de 4-3-3. Muito bom dia.
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0: 7 horas em todo o país.
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0: As notícias por Vítor África.
17: O presidente da República, Daniel Chapo, alertou ontem sobre os retrocessos que o país está a registrar devido aos atos do terrorismo que afetam algumas regiões da província de Cabo Delgado. Segundo o chefe de Estado, o governo está neste momento a aplicar fundos em despesas que já deviam ter sido ultrapassados.
18: Não há diferença entre aquilo que está a fazer o terrorista, que é aquilo que nós dissemos no comício, e aquilo que estão a fazer esses que fizeram manifestações violentas, criminosas e ilegais. Destruíram em distritos secretarias distritais, residências de administradores, destruíram até em distritos procuradorias, tribunais e companhia. Agora estamos a arranjar dinheiro para reconstruirmos tudo o que foi destruído. Mas esse dinheiro, se ele não tivesse destruído, estaríamos a fazer outras coisas, porque o país ainda tem muita coisa por fazer. Mas quando estamos a construir, aparece outro destrói. Construímos, aparece outro destrói. Construímos, aparece outro. É como se estivesse a patinar no mesmo lugar. Não estamos a andar.
17: O chefe de Estado, que falava em Meluco, no âmbito da visita que efetuou a Cabo Delgado, reiterou o apelo para o envolvimento de todos no combate aos atos que retardam o progresso do país. Pelo menos 51 moçambicanos viram suas casas incendiadas e perderam todos os seus bens na região de Mamelodi, cidade sul-africana de Pretória, no contexto dos protestos anti-imigrantes desta terça-feira. A informação consta de um comunicado do Gabinete de Informação Gabinfo, recebido na nossa redação. O documento indica que estes concidadãos encontram-se sob proteção da polícia, estando em curso diligências para o seu repatriamento. E uma pessoa morreu e 11 ficaram feridas num acidente de aviação registado na noite desta terça-feira, envolvendo um autocarro de repatriamento de estrangeiros. O incidente foi registado a cerca de 4 km do posto fronteiriço de Beitbridge, que separa a África do Sul e o Zimbábue. O autocarro saía de KwaZulu-Natal para o acampamento em Mucina. A polícia diz acreditar que o motorista, que morreu no local, tenha perdido o controle do autocarro devido ao cansaço. E os protestos anti-imigrantes desta terça-feira na África do Sul foram marcados por incidentes violentos, obrigando a intervenção da polícia. Entretanto, a ministra da Justiça sul-africana, Mamoloko Kubai, que preside a Comissão Interministerial sobre Migração, garantiu que as manifestações foram pacíficas e desvalorizou os distúrbios.
19: Aqueles que optaram por explorar as marchas para cometer atos criminosos enfrentarão todo o rigor da lei. A polícia continuará a identificar, deter e processar todos os responsáveis por condutas criminosas. O governo congratula-se particularmente com o fato de a maioria dos participantes ter rejeitado a violência, o vigilantismo, a intimidação, a provocação, os saques e os danos materiais.
17: E o movimento March and March prometeu continuar com os protestos até que o governo resolva o problema da imigração ilegal no país. O governo distrital de Massangena, em Gaza, pondera revogar licenças de exploração mineira a 8 das 11 empresas cadastradas para fazer pesquisas sobre a ocorrência de diamantes ou outros minerais na região. Trata-se de empresas que estão desde 2001 a fazer trabalho de prospeção, mas até agora não apresentaram resultados. Jornalista Alfredo Muyanga.
15: O administrador do distrito de Massangena diz que não se justifica que, passado 25 anos, estas empresas continuem no terreno sem apresentar resultados palpáveis sobre a prospeção de minerais. Sancho Umbana sublinha que esta demora frustra as expectativas da população e do governo, que querem ver explorados estes recursos com vista a garantir emprego aos nativos e desenvolver a região. Aliás, Umbana explica que, por conta desta demora, as comunidades levantam especulações de que as empresas estejam já a explorar os minérios que ocorrem no distrito.
17: E no plano internacional, o governo brasileiro anunciou esta terça-feira o início do fim gradual de subsídios dos combustíveis após o acordo de cessar fogo entre os Estados Unidos e o Irão. Em conferência de imprensa, o ministro da Fazenda, Dario Durigan, explicou que a medida resulta da queda do preço internacional do petróleo, que neste momento voltou aos preços próximos dos registrados antes do conflito. Parte do subsídio de gasóleo deverá terminar hoje, devendo manter o benefício para a gasolina, cujo corte está previsto para os próximos dias. E no desporto, a seleção de futebol do México qualificou-se esta manhã para os oitavos de final do Mundial da FIFA 2026, após derrotar a congênere do Equador por 2-0. Nos jogos realizados ontem, a Noruega derrotou a Costa do Marfim por 2-1 e garantiu apuramento para a próxima fase da competição. França está também qualificada para os oitavos de final, após derrotar ontem a Suécia por 3-0, com dois golos de Kylian Mbappé. Para hoje estão agendados os jogos Inglaterra-República Democrática do Congo, às 18 horas de Moçambique, e Bélgica-Senegal, às 22 horas. Apresentamos as notícias, o próximo bloco às 8 horas. 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
0: 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Temperaturas máximas para hoje com o meteorologista Gonçalves Mabui.
16: Tete, com a máxima de 32, segue Pemba com 30, Xai-Xai e Quelimane 28, Maputo, Beira e Nampula 27, Inhambane, Vilanculo e Chimoio 26, por fim, Lixinga com 24 graus Celsius.

0: Este é o momento reservado ao nosso repórter volante quando são 7 horas e 7 minutos. Queremos falar com a situação da construção do novo centro mercado para acomodar os vendedores informais das ruas e avenidas da cidade de Nampula. Nelson Tatanha, bom dia.
1: Muito bom dia, Ernesto Chauk, e também saudação excessiva ao caro ouvinte que nos escuta neste momento, de fato. E o Conselho Municipal da cidade de Nampula ordenou há dias a retirada de vendedores informais e quiosques das ruas, passeios e bermas. A medida visa melhorar a mobilidade e a organização urbana, mas tem gerado resistências devido à falta de alternativas e condições nos mercados formais. Bom passo na ação foi a retirada de takeaways e, no caso dos vendedores informais, a edilidade vinha notificando os operadores e emitindo ultimados para a desocupação voluntária dos passeios antes do possível afastamento coercivo. É uma das formas encontradas para acomodar aos vendedores informais das ruas e avenidas da urbe, foi a localização de um ponto onde todos podiam achar acessível, que é aqui onde nos encontramos, no mercado do antigo Matadouro, oficialmente mercado 25 de junho, bairro de Matala, onde decorrem trabalhos de requalificação do mercado que servirá de novo centro para acomodar os vendedores informais das ruas e avenidas da cidade de Nampula. E para descrever o impacto desta empreitada, está conosco aqui Sheila Kassambai, que é a vereadora de Mercados e Feiras da cidade de Nampula. Senhora vereadora, muito bom dia. Que descrição pode fazer deste trabalho que está sendo feito aqui?
2: Muito bom dia a todos. Só para dizer que a requalificação deste mercado visa melhorar as condições que encontramos na nossa cidade neste momento. Temos visto que a nossa cidade está proliferada, não é? Podemos assim dizer, ou usar esse termo, pelos vendedores informais. E isto gera uma grande preocupação para nós como município, tendo em conta que a situação como se encontram as nossas ruas e avenidas não facilitam aquilo que é a mobilidade urbana e nem mesmo a própria imagem da cidade. Não conseguimos ver a beleza e todas aquelas infraestruturas que estão sendo feitas para melhorar a nossa cidade de Nampula. Então, o Conselho Municipal, preocupado com isto, lançou uma campanha que foi para a retirada dos vendedores informais para os mercados formais. Mas já encontramos alguma resistência, não é? Por conta de que os vendedores informais tinham uma grande preferência em estar ao pé da cidade, podemos assim dizer, onde os munícipes frequentam. Então, nesta senda, conversamos com os vendedores, de modo a criar um meio termo, e localizamos este espaço, que é o Mercado 25 de Junho, que é não tanto estando no bairro, está dentro da cidade, e é um local que apresentamos aos próprios vendedores no encontro que nós tivemos com eles, e os vendedores aceitaram, acataram. Então, como as condições não eram boas, decidimos fazer uma requalificação desse espaço.
1: E quando é que inicia a requalificação?
2: Para já não temos datas, não posso aqui precisar datas para início da requalificação. O que podemos garantir é que o Conselho Municipal já adquiriu o material na China, e, de momento, esperamos a chegada do material para se fazer a construção do mercado.
1: Muito obrigado. Por que não ouvirmos também aqui um vendedor? Chama-se Benetito Ernesto. Benetito, neste momento conseguiste este local, é realmente provisório. Qual é o sentimento?
3: Eu tenho um sentimento porque nós, desde esse mercado matador, é o nosso mercado que nós habituamos. Então, primeiramente, eles vieram, estragaram de lado, dizendo que eles querem organizar o mercado. Mas acontece que muitos sítios que nós estamos a ver estragados e não conseguem o de ultimar, nós vimos que talvez pode vir ser um engano. Até outros desconfiam por venderem o espaço. E esse lugar onde nós estamos, eles primeiro nos davam espaço de quase 30 dias para nós estarmos aqui. e a fazer o trabalho. E
1: ontem foi o último dia.
3: E hoje, ontem foi o último dia. E ainda lá não fizeram nem nada. A máquina está parada lá mesmo. Sim, sim.
1: Muito bem, então é isto que tínhamos para oferecer hoje. A indicação, que, segundo a vereadora, de que o material já foi adquirido da China e em poucos dias poderá iniciar esta requalificação do mercado do antigo matadouro, considerado oficialmente por 25 de junho. E assim também que terminamos este nosso espaço a partir da cidade de Nampula, falou Nelson Tatanha.
0: Às 7 horas e 13 minutos, o governo sul-africano confirmou a mobilização das Forças Armadas para monitorar a situação em Johannesburg e Durban após protestos anti-imigração desta terça-feira. Correspondente Eduardo Figurão.
4: Em Joanesburgo, o exército patrulha o paro de Hillbrow, onde um tiroteio fez 2 feridos e resultou num carro incendiado. Em Durban, os soldados avançam por prevenção numa altura em que centenas de estrangeiros, sobretudo do Malawi e do Zimbábue, aguardam repatriamento. A ministra da Justiça sul-africana, Mamoloko Kubayi, que preside a Comissão Interministerial sobre Migração, garantiu que as manifestações foram pacíficas e desvalorizou os distúrbios. Aqueles que optaram por explorar as marchas para cometer atos criminosos enfrentarão todo o rigor da lei. A polícia continuará a identificar, deter e processar todos os responsáveis por condutas criminosas. O governo congratula-se particularmente com o fato de a maioria dos participantes ter rejeitado a violência, o vigilantismo, a intimidação, a provocação, os saques e os danos materiais. Tais ações não têm lugar numa democracia constitucional e prejudicam os objetivos de segurança e prosperidade económica que as comunidades procuram alcançar. A governante assegurou ainda o empenho do executivo em travar a imigração ilegal, sempre no estrito cumprimento da lei. O nosso objetivo continua a ser claro: uma África do Sul onde as leis de imigração sejam respeitadas e cumpridas, onde as fronteiras sejam seguras, onde as comunidades sejam protegidas, onde as empresas concorram de forma justa e onde a dignidade humana e os valores constitucionais sejam preservados. O governo continuará a intensificar os esforços contra a criminalidade, a corrupção, o tráfico de seres humanos, a exploração laboral e todas as formas de ilegalidade associadas à migração irregular, garantindo que as ações de fiscalização são realizadas dentro da estrutura da Constituição e da lei. Por seu lado, o movimento March and March promete continuar os protestos até que o governo resolva o problema da imigração ilegal no país. A organização deu um prazo de 90 dias ao executivo. Terminado este período, o movimento garante que voltará à carga com manifestações semanais todas as quintas-feiras. Rádio Moçambique, Eduardo Figurão, em Joanesburgo.
0: Comunidade de Desenvolvimento da África Austral aprova o alargamento do mandato do ex-presidente do Malawi, Joyce Banda, para continuar a liderar os esforços de mediação regional em Madagascar, enquanto se pressiona pelo regresso ao regime constitucional e às eleições democráticas. Sérgio Sixpence.
5: O prolongamento do mandato de Joyce Banda e do seu Conselho de Anciãos reflete o compromisso do Bloco Regional com a restauração da ordem constitucional, da governação democrática e da estabilidade a longo prazo em Madagascar. Falando em conferência de imprensa, o segundo vice-presidente do Malawi, Enoch Shihana, que representou o presidente Peter Mutharika na cimeira extraordinária virtual de chefes de Estado e de Governo da SADC, deu a conhecer que, além de dar continuidade à missão de paz, ficou igualmente decidido o estabelecimento de um gabinete de ligação deste órgão político regional em Antananarivo para apoiar o processo de reforma de Madagascar. Shihana afirmou que o Bloco Regional continuará a apoiar um diálogo nacional inclusivo com o objetivo de restaurar a ordem constitucional naquele país através de eleições livres e justas num período de transição proposto de 2 anos.
6: Secondly, is the establishment of the liaison office.
5: Em segundo lugar, está o estabelecimento do gabinete de ligação da SADC, que facilitará tudo o que acontecer no processo de renovação satisfação. Há alguns líderes da oposição que continuam detidos. Mesmo o próprio presidente também não está no país. O principal desafio é reuni-los, porque a SADC apoia um diálogo inclusivo no qual todas as partes interessadas devem participar. Pretende-se garantir que Madagascar regresse à ordem constitucional e a eleições livres e justas. Na sua comunicação, o segundo vice-presidente do Malawi, Enoch Shihana, afirmou que a SADC estava também focada em garantir que as principais instituições estatais e organizações da sociedade civil em Madagascar caminhassem no mesmo sentido no processo de reforma, argumentando que um amplo consenso institucional seria crucial para alcançar uma estabilidade política duradoura e eleições credíveis. Salientou ainda a necessidade de uma coordenação mais estreita entre a SADC e a União Africana, as Nações Unidas e outros parceiros internacionais para apoiar as consultas e reformas nacionais. Segundo ele, esta cooperação ajudaria a mobilizar a assistência técnica, logística e financeira necessária para conduzir Madagascar durante o processo de transição. Sérgio Sixpence, em Blantyre.
0: O governo da Tanzânia arrecadou um valor correspondente a 81 mil milhões de meticais provenientes de empresas estatais e companhias nas quais detém a participação acionária para viabilizar o Plano Económico Social 2026-2027, que inicia hoje. Monteiro Bonifácio.
7: O valor é referente ao ano econômico 2025-2026 e 60% do qual proveio das contribuições e entidades lucrativas e os outros 40% de outras contribuições estatuídas. Esta receita é tida como recorde ao superar todas as arrecadações e mais de 100% das receitas do exercício econômico findo. O registador de tesouro no governo da Tanzânia, Nehemia Mchechu, atribuiu esse desempenho recorde às melhorias contínuas no ambiente de negócios, ao fortalecimento da governação institucional e o aprimoramento da prestação de contas nas empresas públicas. No total, a Tanzânia estabeleceu um orçamento de 24 bilhões de dólares, cerca de 1 milhão e 500 bilhões de meticais, para o financiamento do Plano Econômico Social 2026-2027, focado para a construção e expansão do sistema ferroviário e elétrico, redes rodoviárias, de abastecimento de água e de energia. A presidente da Tanzânia, Samia Suluhu, disse que, tal como nos exercícios econômicos findos, vai ser implacável a eventuais situações de corrupção e desvio de fundos do Estado. Preparamos uma excelente visão 2050. Nela formulamos planos a médio e curto prazos. Falo de programas quinquenais e planos econômicos e sociais anuais, também excelentes. No entanto, tudo isso não impactará o desenvolvimento do país se não houver um elemento capaz de apoiar a supervisionar a sua implementação. Por isso, vamos nos preparar para a implementação de novas regras. Planos por si só não podem implicar custos. Custo tem que aparecer na implementação do plano. Presidente Samia Suluhu, numa cerimônia que marcou o arranque do ano econômico da Tanzânia, no qual o governo se compromete a fortalecer a economia rumo ao alcance de 1 trilhão de dólares até 2050. De Dar Islam para a Rádio Moçambique, Monteiro Bonifácio.
0: A seguir, noticiário econômico para a Navenela.

A taxa de juro de referência para o crédito em Moçambique, conhecida como Prime Rate, vai manter-se nos 15,50% durante este julho, pelo terceiro mês consecutivo, segundo o anúncio feito pela Associação Moçambicana de Bancos. A decisão surge após três reduções consecutivas da taxa efetuadas ao longo deste ano. O Governo e a Confederação das Associações Económicas de Moçambique realizam esta quarta-feira em Maputo o Conselho de Monitoria do Ambiente de Negócios. O evento tem como objetivo avaliar o nível de execução das prioridades de reformas acordadas entre o Governo e o setor privado no âmbito do diálogo público-privado. Moçambique lança esta quarta-feira o Port Community System, o primeiro sistema comunitário portuário do país, uma plataforma digital criada para modernizar o setor dos transportes e logística, desenvolvido pela Sociedade de Desenvolvimento do Porto de Maputo, em parceria com o Ministério dos Transportes e Logística. O sistema vai integrar os principais intervenientes da cadeia logística, permitindo maior eficiência, transparência, automatização de processos e troca segura de informação. Espreitemos as taxas de referência cambial para esta quarta-feira. A compra durante custa 3 meticais e 86 centavos e pode ser vendido a 3 meticais e 94 centavos. Já o dólar norte-americano pode ser adquirido a 63 meticais e 27 centavos e vendido a 64 meticais e 53 centavos. E por fim, o euro custa 72 meticais e 11 centavos à compra e 73 meticais e 55 centavos à venda. Bom dia.

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1: Cordiais saudações, amigo ouvinte. Os africanos vão demonstrando ao mundo que sempre serão sujeitos que contrariam as leis da mãe natureza através da exibição de inéditos que mesmo a contemporaneidade evoluída de ciência não consegue explicar. Voltamos ao inédito do Guedja de Musandi Tewere, o famoso garimpeiro que ao fim de 5 anos sabia que perderia a vida por conta do amuleto que vivia cronometrado no seu estômago, facto tradicional feito corajosamente para prosperar na vida. Na verdade, prosperou. Vimos viaturas, mulheres, mansões, filhos e dinheiro sobrando, mas rara foi a coragem daquele homem que em pouco tempo experimentou, saboreou e morreu após vomitar uma toupeira viva que a 7 pés sumiu misteriosamente entre familiares e amigos que o visitavam em residência hospitalar. Os mais informados sabiam do significado do vômito da toupeira viva pelo paciente, que denunciava dia sombrio para familiares e amigos que, sem prolongar, observaram o último suspiro do garimpeiro. São inéditos

eram fortes amizades com o Bwege de Moçambique de Teuere. Antes de serem revelados os nomes dos beneficiários da herança mineira, cuja lista vinha lacrada num envelope, Berta Inchena, a esposa mais velha, perguntou em tom amargurado quem teria emprestado dinheiro ao falecido. Os lábios dos presentes permaneciam colados até que houve uma insistência, porque da extensa lista que ressuscitaria do envelope lacrado a ser publicada pela esposa do falecido em pleno cemitério, constavam também nomes de devedores que unilateralmente esqueceram-se em devolver os valores ao Gueja. Enquanto o silêncio tomava conta dos presentes, misteriosamente um enxame barulhento sobrevoou o local e pousou numa árvore próxima, agitando aos presentes. Numa altura em que o pastor procurava o versículo do pó, Berta Inchena interrompeu o cântico e voltou a perguntar: quem teria contraído dívidas com o Gueja? Isto terá consequências, ameaçou a mãe grande. Porque as abelhas marcaram presença em pleno cemitério, vimos dezenas de braços levantados do fundo da multidão para confirmarem sobre as dívidas contraídas com o falecido. Porque o tempo me aperta, na próxima quarta-feira ouviremos a confissão dos devedores, mas a África deve ser estudada. Ortega Teixeira, a partir de Chimoio.

0: Cultural Jornal de Manhã, Distrito de Macanga, entanto, perspectiva organizar festivais das expressões culturais há pouco praticadas na região. Egídio Pascoal.
1: Bom dia. O governo do Distrito de Macanga, na província de Tete, perspectiva organizar festivais regulares das expressões culturais pouco praticadas naquela região. Para o efeito, decorre um trabalho de levantamento e identificação das expressões culturais em extinção nas comunidades do distrito através dos líderes locais. A ação tem em vista imortalizar a cultura e os valores que transmitem à sociedade local através de intercâmbios entre as comunidades e a troca de experiência. Na visão do administrador do distrito, a realização de forma frequente para a partilha de conhecimentos culturais em vias de extinção, além de promovê-las, pode atrair os jovens para o seu prosseguimento. Daniel Binala disse que a iniciativa de promover estas culturas surge na sequência de ver o nhau Guleu Angulo popularizado no distrito, mercê das constantes realizações de festivais e participação em muitos eventos em Macanga. Binala falava no âmbito da 15ª edição do Festival Distrital de Nhau, Guleu Angulo, onde foram apurados dois grupos a representarem Macanga na fase provincial, que terá palco em Sangano, em finais deste mês de julho.
2: Nós temos muitas expressões culturais ao nível do distrito, mas estamos a trabalhar com a direção do Serviço Distrital, através da repartição da cultura.
1: Administrador de Macanga, Daniel Binala, e ações para a imortalização das expressões culturais no distrito que dirige. Além de Nhau, Macanga conta com Xioda, Cabomole, Calione, Lecachia Naine e Xintali como expressões culturais mais conhecidas no distrito. Música, dança, humor e poesia são o prato forte de um festival de artes organizado pelo Centro de Formação Profissional da Young Africa na cidade da Beira. Os detalhes desta notícia com Luís Tima.
3: O certame acontece anualmente e junta vários talentos em diferentes expressões artístico-culturais. Os artistas que se destacarem serão laureados com vários prémios e receberão acompanhamento na sua carreira artística. O responsável pela área de desenvolvimento de negócio no projeto Skill to Live no Young Africa, Nasser Choi, disse que para além dos concorrentes em diferentes categorias, estarão em cena alguns artistas já com créditos firmados.
4: Este é que é o maior nosso objetivo, fazer do evento um programa que futuramente os jovens possam ser identificados talentos e que esses talentos possam usar dessas artes como profissão.
3: Palavras do responsável pela área de desenvolvimento de negócios no projeto Skill to Live no Young Africa, Nasser Choi, e o arranque esta sexta-feira do Festival de Artes Edição 2026.
1: E assim fizemos o

0: Cultural no Jornal da Manhã. Bom dia.
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0: café de manhã e agora queremos olhar para os preparativos das seleções nacionais para os Jogos da Juventude da Região 5 da União Africana, os Jogos da AUSC. E para tal temos como convidado o porta-voz da Missão Moçambique nestes Jogos, Elias William. Fernando Silvane, na moderação, bom dia.
1: Bom dia. 4 meses nos separam dos Jogos da AUSC, a Olimpíada Regional. Ao nível desportivo, os preparativos das seleções nacionais, a preparação dos atletas, dizia, está a acontecer sob a alçada da Missão Moçambique. O que é a Missão Moçambique? Qual é o âmbito e quais são os objetivos desta missão?
2: Bem, muito obrigado, Fernando Silvano. Bom dia, Moçambique. Bom dia, Fernando Silvano, bom dia, desportistas moçambicanos. Bom dia aos fazedores do desporto, aqueles que no seu dia a dia têm a missão de fazer vibrar esta área social bastante importante no desenvolvimento de Moçambique. Tal como referiu, Moçambique vai acolher de 4 a 13 de dezembro de 2026, em Maputo, concretamente a capital, e também na cidade da Matola, os 12º Jogos Desportivos da Juventude da União Africana, região 5. Como forma de preparação deste grande evento, o governo criou, portanto, dois órgãos, digamos, o primeiro que é o Comitê Organizador Local, a entidade que vai criar todas as condições para que o país possa acolher este importante evento da juventude da região austral da África, mas também criou a Missão Moçambique, que é, digamos, que o órgão que vai, portanto, criar todas as condições para que o nosso país possa apresentar-se neste evento nas melhores condições possíveis. E a ideia é fazer efetivamente com que Moçambique tenha uma participação em grande nível, uma participação que corresponda às expectativas dos moçambicanos, sobretudo porque é o país acolhedor. E não faz sentido que a competição seja recebida aqui em Moçambique e que nós, nós como país, não tenhamos resultados bons, resultados satisfatórios, considerando as condições reais objetivas do nosso país. A Missão Moçambique para esta competição será constituída por um total de 405 pessoas, entre atletas, pessoal técnico, coordenadores das diferentes modalidades desportivas e naturalmente pessoal de apoio, entre médicos, psicólogos, nutricionistas, motoristas e outras tantas individualidades. Na verdade, a missão Moçambique deve criar todas as condições logísticas para que efetivamente tenhamos uma representação condigna como país nesta edição dos Jogos da Juventude. Importante salientar que esta competição será, portanto, integrada por jovens dos 16 aos 19 anos de idade e, como país, temos a obrigação de entrar com todas as modalidades desportivas.
1: E quais são essas modalidades?
2: Bom, em termos de modalidades desportivas, são 12. É o atletismo convencional e adaptado, o basquetebol convencionado e 3x3, boxe, futebol de 11, judo, karatê, natação, taekwondo, tênis de campo, tênis de mesa, voleibol de sala e de praia, netball e Special Olympics, que será naturalmente à demonstração de algumas das modalidades que normalmente não se praticam aqui na nossa, no nosso país.
1: Os atletas já começaram a preparar-se?
2: Efetivamente, os nossos atletas já começaram há mais ou menos 2 meses a fazer a sua preparação a nível nacional. Há uma estrutura, portanto, de ligação que foi estabelecida entre o Ministério da Juventude e Desportos, portanto, por via da Missão Moçambique, e as federações desportivas nacionais, e os clubes. E a nível das províncias, já esta entidade é também replicada.
1: Ainda não há concentração de atletas?
2: Ainda não.
1: As equipas não estão a trabalhar em tanto que seleções?
2: Já estamos a trabalhar, já temos as pré-seleções constituídas, só para demonstrar. A nível da cidade de Maputo, por exemplo, nós temos o atletismo convencional em preparação no Parque dos Continuadores. Temos o atletismo adaptado no Estádio Nacional do Zimpeto. Em termos de basquetebol, os atletas estão, portanto, a fazer a sua preparação na Faculdade de Educação Física e Desporto da Universidade Pedagógica de Maputo. Em termos de boxe, o pavilhão ferroviário de Maputo é que acolhe, portanto, a preparação dos nossos atletas. O judo está a evoluir em termos de preparação na Escola Secundária Josina Machel. O karatê no Estádio Nacional do Zimpeto, netball na Escola Secundária da Matola, o taekwondo no Salão de Eventos em Salene, a natação na piscina Raimundo Franice, o ténis no Clube de Ténis de Maputo, aqui no Jardim Tunduro, o voleibol na Escola Secundária Estrela Vermelha e, por fim, o Special Olímpico no Parque dos Continuadores. Portanto, a Comissão Técnica da Missão Moçambique está a realizar o acompanhamento permanente da preparação dos atletas de todas as modalidades, portanto, nos locais que eu aqui mencionei.
1: Sim, mas a minha questão era... Os atletas selecionados ou pré-selecionados das províncias já se encontram em Maputo? Há concentração de todos os atletas pré-selecionados?
2: Ainda não. De acordo com o cronograma de trabalho que foi estabelecido pela Missão Moçambique, esta ação vai acontecer no mês de agosto. Nós vamos... aliás, já iniciou o processo agora de transferência, portanto, o processo burocrático da transferência, como sabe, a maioria
1: são
2: jovens estudantes, da transferência dos seus processos pedagógicos para a capital do país. Portanto, a partir de agosto, estamos a contar daqui a 4 semanas, um mês, vamos ter os atletas concentrados em Maputo para se dinamizar a sua preparação mais efetiva, mais arrojada nos últimos três meses antes da competição, para que ao chegar à competição estejam a um nível aceitável de preparação e possam, portanto, enfrentar os desafios dos Jogos da Juventude da África Austral.
1: E quem monitora os trabalhos de preparação ao nível das províncias?
2: A monitoria dos trabalhos que estão a ser realizados nas províncias é feita conjuntamente entre a Direção Provincial da Juventude, Emprego e Desporto e as associações desportivas respectivas, e temos um reporte, temos a informação de que o nosso trabalho está a decorrer sem precalço e os objetivos estão sendo alcançados. Para além deste trabalho que está sendo feito neste momento a nível das províncias, nós vamos ter uma outra importante plataforma de detecção e seleção de talentos, que vão ser os Jogos Desportivos Escolares, que terão lugar na província de Inhambane. Nós vamos ter lá olheiros, que já estão a trabalhar com o próprio Ministério da Educação, através da entidade respectiva, que lida com as atividades dos Jogos Desportivos Escolares, portanto, no sentido de nos organizarmos para também, ao nível desta plataforma, que são os Jogos Desportivos Escolares, nós possamos captar,
1: selecionar alguns
2: jovens que, tendo talento, tendo capacidade, possam também integrar as seleções que vão representar Moçambique.
1: Em todas as modalidades? Ou...
2: Praticamente em todas as modalidades. Onde houver espaço para o recrutamento, para a identificação de talentos ou de atletas já promissores, ou alguns já alguns que praticam a modalidade já há algum tempo, nós possamos os levar e integrar as nossas seleções.
1: Quais são os desafios que a Missão Moçambique tem estado a enfrentar no seu processo de trabalho, no processo de preparação das seleções nacionais, portanto, tem estado a enfrentar no terreno?
2: Bom, o que posso considerar como desafio é, primeiro, a situação que o próprio país está neste momento a enfrentar, mas é preciso que nós estejamos devidamente preparados para isso. Há a questão de constrangimentos de natureza financeira que estão a afetar, em grande medida, a parte logística. Mas não é isso, efetivamente, o que atrapalha o processo. Nós queríamos dar um pouco mais, mas infelizmente ainda não podemos, e temos estado a concentrar as nossas atenções para a fase final da preparação dos nossos atletas, que começa efetivamente em agosto, quando as seleções já estiverem constituídas.
1: Tomando como base tantos resultados alcançados nos últimos jogos na Namíbia, quais são os objetivos definidos para estes jogos de Maputo, para Moçambique?
2: Bom, o primeiro grande objetivo em termos desportivos é alcançar o maior número de medalhas. Como temos estado a dizer, bom, nós é que estamos a organizar a competição, naturalmente que a festa tem que ser nossa.
1: O maior número de medalhas é vago. A um nível absoluto, vencer
2: a competição, sem dúvidas, de uma forma geral. Quando falo de maior número de medalhas, significa que no final, naturalmente, faz-se a avaliação, quem tiver maior número de medalhas vai ser o vencedor. Nós queremos efetivamente vencer. O desafio é este, é ultrapassar as nossas não positivas prestações nas últimas edições, nomeadamente a do Malawi e a da Namíbia. Nós queremos superar, estar ao nível mais alto possível. O mais alto possível para nós é conquistar as competições todas e estar em primeiro lugar nestes jogos.
1: Sim, tal como dizia, faltam quatro meses. Além da preparação, há que definir as soluções definitivas. Passo a expressão. Quando é que isso vai ocorrer?
2: Bom, isto já está a correr paulatinamente. Neste momento está em curso o processo de acreditação da delegação moçambicana, que inclui, portanto, a acreditação dos próprios atletas. Há uma plataforma online que foi estabelecida a nível da comissão organizadora dos jogos, que, portanto, está neste momento a receber dados referentes a todos os participantes, todos os integrantes das seleções, não só a nível de Moçambique, mas também ao nível dos outros países que vão participar desta competição. Já estamos, para dizer em termos gerais, é que já começou o processo de acreditação dos participantes dos jogos, em especial dos próprios atletas.
1: Espaço para a interação com o ouvinte, Vitor África.
3: 21-31-77-77 ou então 82-34-77 são os nossos números já disponíveis para interação aqui no Espaço Café da Manhã. O estimado ouvinte pode também participar através da nossa página do Facebook, Jornal da Manhã RM. Repito os números, 21-31-77-77 ou então 82-34-77. Temos a indicação de termos o ouvinte Sérgio Conceição, que liga-nos já a partir da cidade de Maputo. Caro ouvinte, bom dia, está a participar no Café da Manhã.
4: Muito bom dia aos ouvintes, bom dia aos funcionários da rádio e o convidado. Eu simplesmente queria dar mais uma forcinha à organização.
3: Ouvinte Sérgio Conceição.
4: Não sei se conseguem me ouvir.
3: Sim, pode continuar.
4: Dizia eu que queria...
3: Pronto, temos um problema aqui.
4: Vento neste... e encorajar de modo que isso corra da melhor maneira. Era simplesmente esta forcinha que queria dar. Muito obrigado, bom dia.
3: Obrigado, ouvinte Sérgio Conceição, a dar aqui o encorajamento para que este evento tenha sucesso. Na nossa página do Facebook, já temos algumas mensagens, mas antes de ler as mensagens, temos o ouvinte Félix Parruque, a partir de Xai Xai. Caro ouvinte, bom dia.
5: Bom dia, Vitor África. Bom dia, Ernesto Aouk. Bom dia, Fernando Silvani. Bom dia, senhor diretor. Há dias falamos destes jogos. Esteve o professor Bernardo também a dar o conta do recado em relação aos jogos da juventude, né, da nossa zona. Mas a questão que eu gostava de colocar o senhor diretor tem que ver exatamente com o critério de seleção destes atletas, destes jogadores para as seleções, tendo em conta que para integrar os jogadores nas seleções, sabemos nós que o critério é faz um scouting a nível das províncias, já o selecionador vai às províncias, faz uma observação e depois vai enfim, selecionando um e o outro. Então, a questão que coloco é qual foi o critério para a seleção destes jogos, jovens, para poder integrar as seleções. A outra questão, Sr. Diretor, tem que ver exatamente com... O Fernando dizia qual seria o objetivo, mas eu colocaria a questão de uma outra forma. Quais são os ganhos que Moçambique vai ter na organização destes jogos? E, para terminar, terá algum condão de se qualificar para as competições internacionais a terminar os jogos aqui nos 12 países? Um abraço, Tarcos Barulho, que se achai nas mais direitas do povo.
3: Muito obrigado, ouvinte Félix Parruque. Vamos agora atender o ouvinte Dixon Gulamanda Kubula, a partir de Derre, na Zambésia. Caro ouvinte, bom dia.
6: Muito bom dia, o nosso jornalista. Bom dia, o nosso convidado. Bom dia, o nosso técnico Sidônio, que se encontra lá no Maputo. Nosso convidado. A minha questão é, nesse dia, como será cautelada a segurança em si? Obrigado. Bom trabalho para si e boa continuidade. Dixon Gulamanda Kubula, Derre, província da Zambésia.
3: Obrigado, caro ouvinte. Vamos agora ler algumas mensagens já na nossa página do Facebook. Temos o ouvinte Lencastre Pacuá, que escreve: saudações aos profissionais da Rádio Moçambique. Gostaria de saber, junto do convidado, olhando para os aspectos de dimensão territorial e unidade nacional, quais são os critérios que têm sido usados na seleção dos atletas? Questiona o ouvinte Lencastre Pacua. O ouvinte António Mucali escreve: saudações, café da manhã e ao convidado. Sem o campeonato da juventude em todas as províncias, quais são os desafios para encontrar os selecionáveis a representar condignamente o país? Questiona o ouvinte António Mucali. E o ouvinte Ruben Jaime, que escreve-nos a partir da Vila Autárquica da Massinga, em Inhambane, questiona quais são as modalidades que o nosso país vai levar para a sua participação. E temos em linha neste momento o ouvinte Nelson Vasco. Bom dia.
7: Bom dia, Vitor África. Bom dia, Silvani, nosso convidado. A minha pergunta é essa: com que idade que vai participar nesse jogo regional que vai acontecer aqui no nosso país? Porque já temos um exemplo do sobre 17 que já são classificados para o Mundial. Então, eu quero saber que com que idade. Muito obrigado, Nelson Vasco, Patrícia Lanquila, e também Constantino Manique, que está sempre no café da manhã. Obrigado.
3: Obrigado, caro ouvinte. E na nossa página do Facebook temos também a mensagem do ouvinte Santos Abdala, que escreve: bom dia, café da manhã, saudações extensivas a todos os ouvintes da RM. Bom dia, convidado. Gostaria de saber, número 1, o que tem sido feito para evitar que talentos promissores abandonem o desporto por falta de apoio? E coloco aqui uma outra questão: como garantir que a participação nestes jogos tenha impacto no desenvolvimento do desporto nacional e não seja apenas um evento pontual? Ouvinte Santos Abdala, a partir da cidade, a partir da Matola, na Casa Branca, concretamente. Estamos no espaço de interação no Café da Manhã, 21-31-77-77, ou então 82-34-77, são os nossos números, através dos quais o estimado ouvinte pode participar. Ouvinte Carlos Lapson, espero ter pronunciado corretamente, a partir de Chimoio. Bom dia.
8: Bom dia a todos os ouvintes da Rádio Moçambique e com saúde a todos, café de manhã. E a minha pergunta é dizer ao senhor diretor: nas zonas recônditas, nos distritos, tem bons jovens, aproveitos desse desporto que quer acontecer. Qual o método que está a ser feito para conseguir recolher aqueles jovens que estão lá fora dos distritos? Apanhamos bons jogadores que têm bom talento para apresentar esses jogos. A partir de Chimonho, Carlos Comalizanhala Pessoni, muito obrigado, bom dia e bom trabalho.
3: Muito obrigado e com esta chamada fechamos o espaço de interação com os ouvintes.
1: O diretor, foram colocadas várias questões e de algumas observações. Quer responder ou comentar?
2: Bom, eu vou fazer alguns comentários em relação às contribuições dos diferentes ouvintes que nos falaram de diferentes pontos do nosso país. Primeiro é mesmo agradecer a todos pelas ricas contribuições, pela força que dão à missão Moçambique nesta gigantesca tarefa de organizar a nossa participação do país nesta competição. Vou responder algumas questões, comentando naturalmente, em termos dos critérios de seleção. Naturalmente que o principal critério para a seleção é o desempenho do atleta. Muitos deles estão em processo de formação, então nós temos os nossos coordenadores, os nossos olheiros, os nossos treinadores que vão identificando os atletas. Outros praticamente já estão afirmados no contexto desportivo nacional, considerando que para estes jogos há espaço para os atletas federados e também há espaço para outros populares que ainda não estão, portanto, integrados nas estruturas federativas, associações ou a nível mesmo de clubes. É por isso que eu me referia ao fato do Festival Nacional de Jogos Desportivos Escolares de Inhambane ser também uma plataforma para a identificação e seleção de talentos para esta competição. Em termos de ganhos, nós podemos falar da integração regional. Moçambique não está aqui nesta região sozinho, há outros tantos países e é preciso considerar que praticamente todos os países da região já confirmaram, portanto, a sua participação nestes jogos. Então será um momento de festa, um momento de ocupação de tempos livres para a nossa juventude, momentos de troca de experiências e de, portanto, tomar pulso e conhecimento de situações de outros países. Vamos ter ganhos, naturalmente, porque vai haver alguma intervenção, nem que seja pontual, em algumas infraestruturas desportivas, e isso, naturalmente, vai trazer algum ganho para o nosso desporto. E também para outras áreas correlacionadas com o desporto, na área do turismo, será um momento grande para o nosso turismo desportivo a nível nacional, dado que vamos receber muita gente aqui no nosso país, na nossa capital, na cidade de Matola, e eu acredito que muitos outros, Maputo e Matola, alguns dos outros participantes vão naturalmente querer deslocar-se a uma e outra província e apreciar as nossas maravilhas. E para muitos jovens também desportistas, talentos, será, portanto, a sua primeira internacionalização, a sua primeira participação numa grande competição. Isto, naturalmente, marca toda a história de qualquer atleta que queira vincar, seja na sua carreira, seja mesmo em termos apenas sociais de prática desportiva. O ouvinte Gulamunda, creio que assim o nome, levantava questões relacionadas com a segurança. Bom, está tudo equacionado dentro da nossa estrutura, portanto, que compõe, portanto, esta máquina que vai acompanhar e dinamizar as atividades dos jogos. Nós temos elementos de segurança que vão naturalmente estabelecer, acompanhar e implementar programas de segurança para os eventos e para, especialmente para a nossa participação nesta competição. Repetiu-se ainda a questão relacionada com os critérios e eu volto a sublinhar que o principal é o desempenho e os técnicos altamente qualificados estão a trabalhar com os nossos jovens é que vão ter em conta este aspecto e consideramos também que neste momento estão a decorrer diferentes diferentes competições ao nível das diferentes modalidades nos escalões de formação. O ouvinte perguntava quais são as modalidades que vão estar em evidência nesta competição. Portanto, volto a repetir, ou melhor, repito, que será o atletismo convencional e adaptado, o basquetebol convencional e 3x3, o boxe, futebol de 11, judo, karatê, natação, taekwondo, tênis de campo, tênis de mesa, voleibol de sala e de praia, netball e Special Olympics.
1: Há um ouvinte que perguntou, questionou sobre se estes jogos têm uma qualificação direta a uma outra competição ou não. Sei que o futebol sim.
2: Sim, o futebol sim, efetivamente, mas em relação às outras não temos assim à partida, mas funcionam como um grande espelho para os próprios países, especialmente para Moçambique, um espelho onde nós podemos uma vez mais ver atletas que tenham potencial e tenham capacidade para participarem em outras competições, digamos que pontuáveis para os rankings e para outras competições de nível mais alto. Esses são jogos da juventude, essencialmente.
1: Verá estágios, jogos de controle?
2: Naturalmente, os próprios treinadores têm estado a implementar os seus programas de treinamento, que incluem, naturalmente, depois do processo de concentração dos atletas, diversos jogos que vão acontecer com equipas mais experimentadas, no sentido de aprimorar a questão da preparação, para que ao chegar dezembro estejam todos em condições para ombrearem com as seleções, digamos que um pouco mais cotadas, como por exemplo as seleções da África do Sul, Zimbábue, Malawi, entre outros, e incluindo a própria Namíbia, que foi hospedeira da última edição dos Jogos da Juventude da África Austral.
1: Portanto, estás aqui em Maputo ou fora de Maputo?
2: Aqui em Maputo, vai ser naturalmente aqui em Maputo, considerando as condições disponíveis em termos de infraestruturas e em termos de condições para o melhor treinamento, melhor preparação das nossas seleções.
1: Obrigado, e foi assim o café da manhã sobre os preparativos dos Jogos da Região 5 do Conselho Superior do Desporto da União Africana, o vulgo AUS, que vai acontecer em dezembro, o próximo em Maputo. Portanto, preparativos no domínio desportivo, com o porta-voz da Missão Moçambique, Elias William, que é igualmente diretor-geral do Instituto Nacional do Desporto, INAD. Bom dia.
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0: 8 horas em todo o país.

0: volta, Vitor África, para a apresentação das notícias.
1: O presidente da República prossegue hoje com a visita de trabalho à província de Cabo Delgado. Ontem, o chefe de Estado alertou sobre os retrocessos que o país está a registrar devido aos atos de terrorismo que afeta algumas regiões da província de Cabo Delgado. Segundo o presidente da República, o governo está neste momento a aplicar fundos em despesas que já deviam ter sido ultrapassadas.
2: Não há diferença entre aquilo que está a fazer o terrorista, que é aquilo que nós dissemos no comício, e aquilo que estão a fazer esses que fizeram manifestações violentas, criminosas e ilegais. Destruíram distritos, secretarias distritais, residências de administradores, destruíram até em distritos, procuradorias, tribunais e companhia. Agora estamos a arranjar dinheiro para reconstruirmos tudo o que foi destruído. Mas esse dinheiro, se ele não tivesse destruído, estaríamos a fazer outras coisas, porque o país ainda tem muita coisa por fazer. Mas quando estamos a construir, aparece outro destrói. Construímos, aparece outro destrói. Construímos, aparece outro. É como se estivesse a patinar no mesmo lugar. Não estamos a andar.
1: O chefe de Estado, que falava em Meluco, no âmbito da visita que efetua a Cabo Delgado, reiterou o apelo para o envolvimento de todos no combate aos atos que retardam o progresso do país. Pelo menos 51 moçambicanos viram suas residências incendiadas e perderam todos os seus bens na região de Mamelodi, cidade sul-africana de Pretória, no contexto dos protestos anti-imigrantes desta terça-feira. A informação consta de um comunicado do Gabinete de Informação Gabinfo, recebido na nossa redação. O documento indica que estes concidadãos encontram-se sob proteção da polícia, estando em curso diligências para o seu repatriamento. Uma pessoa morreu e 11 ficaram feridas num acidente de viação registado na noite desta terça-feira, envolvendo um autocarro de repatriamento de estrangeiros. O incidente foi registado a cerca de 4 quilômetros do posto fronteiriço de Beitbridge, que separa a África do Sul e o Zimbábue. O autocarro saía de KwaZulu-Natal para um acampamento em Muzina. A polícia diz acreditar que o motorista que morreu no local tenha perdido o controle da viatura devido ao cansaço. E os protestos anti-imigrantes desta terça-feira na África do Sul foram marcados por incidentes violentos, obrigando a intervenção da polícia. Entretanto, a ministra da Justiça sul-africana, Mamoloko Kubayi, que preside a Comissão Interministerial sobre Migração, garantiu que as manifestações foram pacíficas e desvalorizou os distúrbios.
3: Aqueles que optaram por explorar as marchas para cometer atos criminosos enfrentarão todo o rigor da lei. A polícia continuará a identificar, deter e processar todos os responsáveis por condutas criminosas. O governo congratula-se particularmente com o fato de a maioria dos participantes ter rejeitado a violência, o vigilantismo, a intimidação, a provocação, os saques e os danos materiais.
1: E o movimento March and March prometeu continuar com os protestos até que o governo resolva o problema da imigração ilegal no país. O governo distrital de Massangena, em Gaza, pondera revogar licenças de exploração mineira a 8 das 11 empresas cadastradas para fazer pesquisas sobre a ocorrência de diamantes ou outros minerais na região. Trata-se de empresas que estão desde 2001 a fazer trabalho de prospeção, mas até agora não apresentaram resultados. Jornalista Alfredo Muyanga.
4: O administrador do distrito de Massangena diz que não se justifica que, passado 25 anos, estas empresas continuem no terreno sem apresentar resultados palpáveis sobre a prospeção de minerais. Sancho Umbana sublinha que esta demora frustra as expectativas da população e do governo, que querem ver explorados estes recursos com vista a garantir emprego aos nativos e desenvolver a região. Aliás, Umbana explica que, por conta desta demora, as comunidades levantam especulações de que as empresas estejam já a explorar os minérios que ocorrem no distrito.
1: E no plano internacional, o governo brasileiro anunciou esta terça-feira o início do fim gradual de subsídios dos combustíveis após o acordo de cessar-fogo entre os Estados Unidos e o Irã. Em conferência de imprensa, o ministro da Fazenda, Dario Durigan, explicou que a medida resulta da queda do preço internacional do petróleo, que neste momento voltou aos preços próximos dos registrados antes do conflito. Parte do subsídio do gasóleo deverá terminar hoje, devendo manter o benefício para a gasolina, cujo corte está previsto para os próximos dias. Fechamos com o desporto. A seleção de futebol do México qualificou-se esta manhã para os oitavos de final do Mundial da FIFA 2026. após derrotar a congênera do Equador por 2-0. Nos jogos realizados ontem, a Noruega derrotou a Costa do Marfim por 2-1 e garantiu apuramento para a próxima fase da competição. França está também qualificada para os oitavos de final, após derrotar ontem a Suécia por 3-0, com dois golos de Kylian Mbappé. Para hoje estão agendados os jogos Inglaterra-República Democrática do Congo às 18 horas de Moçambique e Bélgica-Senegal às 22 horas. Apresentamos as notícias. O próximo bloco às 9 horas.

0: O ponto final desta edição do Jornal da Manhã. Dissemos que o Presidente da República, Daniel Chapo, assegura que as forças de defesa e segurança vão continuar firmes na proteção das comunidades contra os ataques terroristas que assolam alguns pontos de Cabo Delgado. Autoridades governamentais do distrito de Massangena advertem que poderão revogar licenças de exploração mineira a 8 das 11 empresas cadastradas para fazerem pesquisas sobre a ocorrência de diamantes e outros minerais naquela região norte de Gaza. No café da manhã falamos dos preparativos das seleções nacionais para os Jogos da Juventude da Região 5 da União Africana. Nosso convidado foi o porta-voz da Missão Moçambique, Elias William. A moderação foi de Fernando Xilofano. Em nome de uma vasta equipa que tornou possível esta transmissão, despedem-se Sidónio Pires, que esteve na sonorização, Vitor África nas notícias, Ernesto Chouk na edição e apresentação. Obrigado pela preferência, bom dia e um abraço de tamanho de Moçambique.
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0: A sua atenção às notícias a esta hora, apresentadas por Ivan Obdias. Bom dia.
1: Olga e ouvinte, muito bom dia. O Presidente da República reúne-se esta manhã em Pemba com mulheres no prosseguimento da visita de trabalho à província de Cabo Delgado. Em direto, o jornalista Florencio Moussa, bom dia. Nós temos ainda Florencio Moussa para o desenvolvimento desta notícia, que dá conta que o Presidente da República reúne-se esta manhã em Pemba com mulheres no prosseguimento da visita de trabalho à província de Cabo Delgado. O antigo Presidente da República, Joaquim Chissano, diz que a resposta a longo prazo para os moçambicanos vítimas de ataques xenófobos na África do Sul passa pela criação de oportunidades de emprego e o reforço da independência económica no país. Chissano entende que só assim os jovens vão encontrar condições para contribuir para o crescimento da economia nacional. Chissano apela, por isso, para um diálogo contínuo entre as autoridades nacionais e sul-africanas, bem como uma regularização urgente da situação migratória dos cidadãos moçambicanos.
2: Eu posso aconselhar que os moçambicanos realmente pensem em recomeçar as suas vidas, mesmo se tiverem que voltar à África do Sul, mas que se possam legalizar e o Estado está pronto para ajudar nisso. Portanto, conforme aquilo que ouvi.
1: Joaquim Chissano falava à imprensa esta terça-feira após proferir uma palestra sobre o papel da Universidade Eduardo Mondlane na construção do Estado moçambicano. O antigo Presidente da República defendeu na ocasião a consolidação de conhecimento produzido no país, de forma a colocá-lo ao serviço do desenvolvimento nacional. A Primeira-Ministra Bem-vinda Levy dirige esta manhã em Maputo o 13º Conselho de Monitoria do Ambiente de Negócios. O evento de concertação entre o Governo e o setor privado foi criado para acompanhar a implementação das reformas acordadas no âmbito do diálogo público-privado. Um comunicado do Gabinete do Primeiro-Ministro refere que o Governo e o setor privado estão ou vão avaliar o grau de execução das prioridades de reformas em curso, bem como proceder ao alinhamento dos preparativos da 21ª Conferência Anual do Setor Privado, CASPA. A Associação dos Transportadores Rodoviários de Gaza adverte que vai sancionar os operadores de transporte semicoletivo de passageiros que cobram tarifas superiores às que estão em vigor nas rotas urbanas da cidade de Xai-Xai. Jaime Vanêncio.
3: O alerta foi feito por Adinaldo Mabot, do Conselho Fiscal da Comissão de Gestão da Astrogaza, na sequência de denúncias e constatação de casos de cobranças antecipadas de novas tarifas aprovadas para as rotas da autarquia. Segundo Mabot, apesar da Assembleia Municipal da cidade de Xai-Xai já ter aprovado a nova tabela de tarifas de transporte semicoletivo de passageiros, a sua aplicação ainda não foi autorizada. Explica que qualquer transportador que decida aumentar o preço de transporte antes do anúncio oficial estará a agir à margem das orientações da Astrogaza e ficará sujeito a sanções.
1: Atualidade internacional, o presidente da África do Sul, Cyril Ramaphosa, fez mexidas no governo de unidade nacional. Assim, Willie Alcamp foi nomeado ministro da Agricultura em substituição de John Steinhausen, que passa a vice-ministro da Indústria, Comércio e Concorrência. Ramaphosa nomeou ainda David Meyer para ministro das Florestas, Pescas e Ambiente. O estadista sul-africano indicou também elementos propostos pela Aliança Democrática para os cargos de vice-ministros da Água e Saneamento, Energia Elétrica e Ensino Superior. Ainda ontem, Cyril Ramaphosa nomeou Dina Poole para o cargo de ministro do Desenvolvimento Social. No desporto, a seleção de futebol da Inglaterra defronta hoje às 18 horas a congénere da República Democrática do Congo, no prosseguimento dos jogos dos 16avos do Mundial da FIFA 2026. Ainda hoje, a seleção da Bélgica defronta o Senegal às 22 horas. Esta manhã, o México qualificou-se para os oitavos de final após derrotar a congénere do Equador por 2 bolas sem resposta. Nos jogos realizados ontem, a Noruega derrotou a Costa do Marfim por 2-1 e garantiu apuramento para a próxima fase da competição. Notícia de abertura no prosseguimento da... Dizia o Presidente da República, reúne-se esta manhã em Pemba com mulheres no prosseguimento da visita de trabalho à província de Cabo Delgado. Já posicionado, Florencio Moussa, bom dia. Foram as notícias aí a esta hora, as próximas às 10.

0: Um olhar atento ao país e ao mundo em notícias. Simon Cabo, bom dia.
1: Ivan Obdias e ouvinte, muito bom dia. O antigo presidente da República, Joaquim Chissano, diz que a resposta a longo prazo para os moçambicanos vítimas de ataques xenófobos na África do Sul passa pela criação de oportunidades de emprego e reforço da independência económica no país. Joaquim Chissano entende que só assim os jovens vão encontrar condições para contribuir para o crescimento da economia nacional. Chissano apela, por isso, para um diálogo contínuo entre as autoridades nacionais e sul-africanas, bem como a regularização urgente da situação migratória dos cidadãos moçambicanos.
2: Eu posso aconselhar que os moçambicanos realmente pensem em recomeçar as suas vidas, mesmo se tiverem que voltar à África do Sul, mas que se

0: possam legalizar, e o Estado está pronto para ajudar nisso, portanto, conforme aquilo que ouvi.
1: Joaquim Chissano falava à imprensa esta terça-feira após proferir uma palestra sobre o papel da Universidade Eduardo Mondlane na construção do Estado moçambicano. O antigo presidente da República defendeu na ocasião a consolidação do conhecimento produzido no país, de forma a colocá-lo ao serviço do desenvolvimento nacional. O Procurador-Geral da República alerta para o aumento de crimes relacionados às uniões prematuras no país. Américo Letella destaca que esta prática representa um atentado aos compromissos nacionais e internacionais assumidos por Moçambique em matéria de proteção e promoção dos direitos da criança.
2: Temos estado a registrar em outras províncias e em outros centros situações de pessoas, os homens que se juntam com meninas que ainda não estão na idade da saúde. E muitas das vezes, vivendo em processos criminais, então, quem fala das uniões prematuras também fala dos crimes de trato sexual, que são as relações com menores de idade, que também é uma das preocupações que nós temos ao nível da Procuradoria-Geral da República, e se não mesmo a questão da violência doméstica no geral.
1: O Procurador-Geral da ETE. O Presidente da República reúne-se dentro de instantes em Pemba com mulheres no prosseguimento da visita de trabalho à província de Cabo Delgado. Vamos ao detalhe em direto com o jornalista Florencio Mussá. Bom dia. Florencio Mussá, província de Cabo Delgado. A Associação dos Transportadores Rodoviários de Gaza adverte operadores de estrangeiros que estão em vigor nas rotas aí.
3: Foi feito por Adinaldo Mabote, do Conselho Fiscal da Comissão de Gestão da Astrogaza, de cobranças antecipadas de novas tarifas aprovadas para as rotas da autarquia. Segundo Mabote, apesar da Assembleia Municipal da cidade de Xai-Xai já ter aprovado a nova tabela de tarifas de transporte semicoletivo de passageiros, a sua aplicação ainda não foi autorizada. Explica que qualquer transportador que decida aumentar o preço de transporte antes do anúncio gira à margem das orientações da Astrogaza e ficará sujeito a sanções.
1: No estrangeiro, o presidente da África do Sul, Cyril Ramaphosa, fez mexidas no governo de unidade nacional. Assim, Willy Ockham foi nomeado ministro da Agricultura, em substituição de John Steenhuisen, que passa para vice-ministro da Indústria, Comércio e Concorrência. Ramaphosa nomeou ainda David Meunier para ministro das Florestas, Pescas e Ambiente. O chefe de Estado sul-africano indicou também elementos propostos pela Aliança Democrática para os cargos de vice-ministros de Água e Saneamento, Energia Elétrica e Ensino Superior. Ainda ontem, Cyril Ramaphosa nomeou Dina Pule para o cargo de Ministro de Desenvolvimento Social. No desporto, hoje, Inglaterra defronta às 18 horas a congênere da República Democrática do Congo no prosseguimento dos jogos dos 16avos de final do Mundial de Futebol 2026. Ainda hoje, a seleção da Bélgica defronta o Senegal às 22 horas. Esta manhã, o México qualificou-se para os 8avos de final ao derrotar a congênere do Equador por 2-0. Nos jogos realizados ontem à noite, a Noruega derrotou a Costa do Marfim por 2-1 e garantiu o apuramento para a próxima fase da competição. França está também qualificada para os 8avos de final após derrotar ontem a Suécia por 3-0, portanto, com um bis de Kylian Mbappé. Próximas notícias, pontualmente às 11 horas.

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Em várias regiões do país, sobretudo durante os períodos de emergência climática, que são cada vez mais recorrentes, devido à nossa localização geográfica, a jusante de 9 das 15 bacias hidrográficas de África Austral, o que faz de Moçambique um dos países mais vulneráveis às mudanças climáticas no mundo, as comunicações representam muito mais do que acesso à internet ou funcionamento de redes móveis.

0: quando ciclones, cheias, inundações e intempéries afetam estruturas críticas, a capacidade de manter ou restabelecer comunicações torna-se essencial para salvarmos vidas, coordenar operações de socorro, como aconteceu em janeiro, fevereiro e março deste ano 2026, e apoiar as comunidades temporariamente isoladas.
1: Presidente da República, Daniel Chapo.

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1: Estimado ouvinte, muito bom dia. Bem-vindo à emissão em português. Somos a sua Rádio Moçambique, estúdios em Nampula. Emissão em língua oficial, frequência de 765 clássicos por segundo, na banda de 392 metros em onda média para a cidade de Nampula e arredores. Chegamos através do 90.0. Começamos com este fim da novela.

Estimados ouvintes, então, muito bom dia. É desta forma agradável que começamos o nosso convívio aqui na sua estação de primeira. Já sabes que somos a melhor, a mais ouvida, a mais antiga e a mais abrangente estação de rádio no país. Nos próximos minutos você vai ficar com muito boa música, por isso está intimado. Diga-se em bom português, está convocado, está solicitado e notificado a continuar grudado ao seu receptor. Dissemos que através de 90.3 chegamos em Nacala Porto, a segunda maior cidade da província de Nampula, a chamada capital económica ou a capital especial. Em 90.0 falamos para Nampula e arredores. Em 89.5 chegamos em Angoche, um distrito, uma cidade detentora de belíssimas praias. A exemplo está a Praia Nova. 87.6 em Malema, o celeiro da província de Nampula. 88.5 em Chocasmars, um distrito de Mussoril, em Chocasmar, que também é detentora de paisagens únicas e praias cristalinas que vale a pena visitar, até porque Nampula é rica em vários aspectos, sobretudo turísticos e culturais. O ouvinte é convidado, caso esteja a ouvir-nos a partir de fora do nosso Nampula, visite-nos, temos muito para oferecer. Continuamos ainda a trazer muito boa música. Desta vez trazemos Messias Maricoa com o tema Hoods.

continuamos a oferecer música ao nosso auditório. A qualquer momento, a nossa emissão vai sofrer alteração por conta da transmissão da visita presencial à província de Cabo Delgado. O Presidente da República vai interagir com cidadãos ou compatriotas nossos em Cabo Delgado e vamos, a qualquer momento, estabelecer o contacto com os colegas posicionados naquele ponto do país. Por ora, vamos então continuar a trazer mais música, na esperança de que esteja a passar uma noite, aliás, um dia confortável, hoje, 1º de julho do ano 2026. Manhã de quarta-feira são 10 horas e 24 minutos e meio. Recordamos, às 11 horas ficará com as notícias em cadeia nacional. Vamos então para Fora de Portas. Música de Leonardo.

depois de termos ouvido a força da mulher moçambicana com o Mimai, o tema Brilha Mulheres, é tempo de trazermos mais duas mulheres moçambicanas, Dama de Brilho, ao lado de Tabiris Moyane, com o tema Está a Carregar.

La música em salí que en el quadrant de rossetor de bofins. Vamos sair para fora de portas para trazer Juca. Com o tema Angelina.

Recordar é viver depois de termos estado com Juca, o tema Angelina. Agora ouvimos o tema romântico de Gibson. Damos ao estimado ouvinte que às 11 horas vamos trazer as notícias em cadeia nacional. Bom dia.

0: Baixamos a música de Gibson neste tema de recordar momentos anteriores, para dizer que são neste preciso momento, em todo o território nacional, 11 horas.
1: Ouvintes, a sua atenção às notícias a esta hora, apresentadas por Simon Cabue. Bom dia.
2: Ivano Dias e ouvinte, uma vez mais muito bom dia. O Procurador-Geral da República alerta para o aumento de crimes relacionados às uniões prematuras no país. Américo Letella destaca que esta prática representa um atentado aos compromissos nacionais e internacionais assumidos por Moçambique em matéria de proteção e promoção dos direitos da criança.
3: Temos estado a registrar em outras províncias e em outros centros situações de pessoas, os homens que se juntam com meninas que ainda não estão na idade da razão. E muitas das vezes, em processos criminais. Então, quem fala das uniões prematuras também fala dos crimes de trato sexual, que são as relações com menores de idade, que também é uma das preocupações que nós temos ao nível da Procuradoria-Geral da República. E isso não mesmo a questão da violência doméstica no geral.
2: O Procurador-Geral da República falava esta terça-feira no distrito de Magué, no quadro da visita que efetua a província de Tete. E o Presidente da República, Daniel Chapo, prossegue a visita à província de Cabo Delgado. Esta manhã, Chapo reúne-se com mulheres no prosseguimento da visita de trabalho a este ponto do país. Ontem, o chefe de Estado alertou sobre os retrocessos que o país está a registrar devido aos atos de terrorismo que afetam algumas regiões da província de Cabo Delgado. Segundo o Presidente da República, o Executivo está neste momento a aplicar fundos em despesas que já deviam ter sido ultrapassadas. Chapo falava em Meluco no quadro da visita à província de Cabo Delgado, onde reiterou o apelo para o envolvimento de todos no combate aos atos que retardam o país. A Universidade Eduardo Mongano pretende atualizar os modelos de ensino e aprendizagem, tendo em conta as exigências impostas pela transformação digital. O reitor da UEM, Manuel Guilherme Júnior, diz que a iniciativa visa responder aos desafios decorrentes da inteligência artificial, bem como ampliar o acesso ao conhecimento e impulsionar a investigação científica.
4: As universidades, enquanto centros de produção e difusão do conhecimento, enfrentam hoje o enorme desafio de se reinventarem permanentemente para responder às exigências de um mundo cada vez mais dinâmico e digital. A emergência das tecnologias educacionais e da inteligência artificial está a transformar radicalmente os modelos tradicionais de ensino e aprendizagem. Essas ferramentas oferecem oportunidades extraordinárias para ampliar o acesso ao conhecimento, personalizar a aprendizagem, fortalecer a investigação científica e promover maior eficiência académica e administrativa.
2: Manuel Guilherme Júnior falava hoje em Maputo na abertura do 10º Seminário Pedagógico da Universidade Eduardo Mongane. O evento de 3 dias visa refletir sobre a qualidade do ensino, inovação e pedagógica e a transformação académica da UEM. A Associação dos Transportadores Rodoviários de Gaza adverte que vai sancionar os operadores de transporte semicoletivo de passageiros que cobram tarifas superiores às que estão em vigor nas rotas dentro da cidade de Xai-Xai. Jaime Vanessio.
5: O alerta foi feito por Adnaldo Mabote, do Conselho Fiscal da Comissão de Gestão da Astrogaza, na sequência de denúncias e constatação de casos de cobranças antecipadas de novas tarifas aprovadas para as rotas da autarquia. Segundo Mabote, apesar da Assembleia Municipal da cidade de Xai-Xai já ter aprovado a nova tabela de tarifas de transporte semicoletivo de passageiros, a sua aplicação ainda não foi autorizada. Explica que qualquer transportador que decida aumentar o preço de transporte antes do anúncio oficial estará a agir à margem das orientações da Astrogaza e ficará sujeito a sanções.
2: No estrangeiro, 37 estudantes foram sequestrados ontem após jihadistas invadirem uma escola da região de Askirauba, no estado de Bor, no nordeste da Nigéria. Há também um registro de 3 mortos, dos quais 2 professores e 1 soldado. Segundo as autoridades nigerianas, o ataque ocorreu quando os estudantes realizavam provas finais do presente trimestre. O secretário-geral das Nações Unidas alerta que o terrorismo está a evoluir no mundo e a continuidade ou melhor, a comunidade internacional deve responder aos novos desafios que comprometem a segurança das sociedades. António Guterres destaca, por isso, que a cooperação internacional é crucial para combater a ameaça do terrorismo. Guterres falava ontem na 4ª Conferência de Alto Nível das Nações Unidas sobre combate ao terrorismo, onde salientou que as novas ameaças impostas pelo fenómeno devem ser combatidas através de prevenção, cooperação e de um compromisso inabalável com os direitos humanos. Apresentamos o serviço de notícias das 11 horas. 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
1: Era Simon Cabwe e as notícias das 11 horas. São 11 horas e 5 minutos e meio. Vamos trazer música e trazemos a voz de Mos Pipa, agrupamento musical da zona centro do nosso país, onde o vocalista principal é Kaliza. São da cidade de Tete. O tema é Minha Mãe. 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Saudades da mamãe.

0: Vamos fazer uma pausa no que a música diz respeito para dar lugar à transmissão das cerimónias que estão a ser presididas ou dirigidas pelo Presidente da República ao nível da província de Cabo Delgado. Votos numa excelente recepção.
1: O movimento desta região do país. No pódio já se encontra o governador de Cabo Delgado, que vai então proferir o seu discurso por ocasião desta reunião com as mulheres da província de Cabo Delgado, tal como fizemos referência, uma reunião que está a ser dirigida pelo chefe de Estado, Daniel Chapo.
2: Bom dia a todos. Permita-nos, Excelência, reiterar os cumprimentos da população de Cabo Delgado pela vossa calorosa e encorajadora visita. Estão nesta sala mulheres de todos os estratos sociais, com a exceção de Meluco, que ainda está a caminho, provavelmente até já tenham entrado, não disseram-me que estavam perto, em representação da cerca de 1 milhão e 700 mulheres de Cabo Delgado, que peço a vossa anuência para apresentar para o distrito. Distrito de Anquabe. Muito obrigado. Distrito de Balama. Muito obrigado. Distrito de Chiure. Muito obrigado. Distrito de Ibo. Muito obrigado. Peço desculpas. Se eu disser obrigado, logo que digo obrigado, então peço duas vezes palmas. Distrito de Macomia.
1: Momento aqui que vai se fazendo a apresentação das delegações das mulheres representando os distritos, 17 distritos da província de Cabo Delgado. Lembrar o caro ouvinte que as mulheres que representam os distritos, algumas viajaram de cerca de 400 quilômetros para chegar à cidade de Pemba para vir se reunir com o chefe do Estado. Quero me referir, por exemplo, aos distritos de o Mocimboa da Praia, Palma, Nangade, Moeda, são os distritos que se encontram distantes da sua capital provincial, na cidade de Pemba.
2: Muito obrigado. Distrito de Mindume. Muito obrigado. Distrito de Namuno. Muito obrigado. Distrito de Nangade. Muito obrigado. Distrito de Palma. Muito obrigado. Distrito de Kisanga. Muito obrigado. Distrito de Pemba.

0: saíram um pouco tarde esta manhã, mas estão a caminho. Provavelmente vão nos encontrar, e se não nos encontrarem, excelência, hão de vir saudar na residência. Estão igualmente os cônjuges dos dirigentes do nível provincial e distrital. Hoje, hoje é posterior, eu quero hoje. Então já estão a representar os cônjuges. Muito obrigado. Feita a apresentação, Excelência, tenho a elevada honra de convidar a Vossa Excelência para dirigir a reunião. Muito obrigado.
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0: Cabo Delgado, oi! Moçambique, oi! Unidade Nacional, oi! A Paz, oi! Unidade Nacional, oi! Mulher moçambicana, oi! Mulher bonita de Cabo Delgado, oi! Tatiana Orrero, Cabo Delgado, oi! Salama! Ai, que rali! Me vacane vacane no Rua Rolo. O Shukuru Vanchene, Asante Sana. Podemos sentar. Em primeiro lugar, queria dizer que estamos aqui muito satisfeitos hoje, porque em todas as províncias nós decidimos que vamos ter encontro com a mulher moçambicana, porque nós sabemos que educar a mulher é educar uma sociedade.
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0: E temos na nossa agenda como governo programas específicos para a mulher.
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0: E viemos aqui para explicar por que decidimos que temos que ter programas específicos para a mulher.
1: Awaleva, o Himaja, Isiani, e o Puenliaia e o governo, waweha atiana, o cane programa de atiana paz.
0: E o que vamos explicar aqui, tanto as mulheres como os homens que estão aqui vão perceber que a mulher é mulher e a mulher tem força.
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1: E antes de começarmos a falar, queria dizer que eu não vim aqui também sozinho.
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1: Vim acompanhado por meus colegas e minhas colegas que estão aqui.
0: A havo mom atiana navarnamiteko, a havo lupa navarnamiteko, nem hanya ma colega.
1: Que eu queria pedir para se apresentarem. Começando pela ministra das Mulheres.
0: Ampacheria pela ministra na colega Pinko Watiana.
2: Cabo Delgado, oiê!
3: Oiê!
2: Presidente Daniel Francisco Chapo, oiê!
3: Oiê!
2: A Tiana Orera, o Cabo Delgado Zulu!
3: Zulu!
2: Atiana Orera, o Cabo Delgado Zulu!
3: Zulu, Zulu, Zulu, Waya!
2: Muito obrigada. Chamo-me Ivete Alaine, ministra do Trabalho, Gênero e Ação Social.
1: Obrigado. Mulheres de Cabo Delgado, oiê! Presidente Chapo, oiê! Reunião do Presidente Chapo com Mulheres de Cabo Delgado, oiê! Reunião das Mulheres Bonitas de Cabo Delgado, oiê! Muito obrigado. Meu nome é Inocêncio Impissa, Ministro da Administração Estatal e Função Pública. Muito obrigado.
0: Olá, Ministro. Não é o que eu vou fazer com o Gabinete da Administração Pública.
4: Presidente Daniel Francisco Chapo, oiê!
3: Oiê!
4: Presidente Daniel Francisco Chapo, oiê!
3: Oiê!
4: Cabo Delgado, oiê!
3: Oiê!
4: Beleza de Cabo Delgado, oiê!
3: Oiê!
4: Beleza de Cabo Delgado, oiê!
3: Oiê!
4: Muito obrigado. Meu nome é Paulo Chachine, Ministro do Interior.
0: Ministro, uma polícia!
5: Mulher moçambicana, oi!
3: Oi!
5: Mulher de Cabo Delgado, oi!
3: Oi!
5: Mulheres bonitas de Cabo Delgado, oi!
3: Oi!
5: Presidente Daniel Francisco Chapo, oi!
3: Oi!
5: Obrigado, eu sou Ricardo Sengo, sou ministro na presidência.
0: Olá, ministro! Ministro, na colina me tocou de presidência! Uapapau!
6: Moçambique, oiê!
3: Oi!
6: Atiano Zulu!
3: Zulu!
6: Atiano Orera no panel o Cabo Delegado Zulu!
3: Zulu! Zulu!
6: Presidente Chapo, oiê! Presidente que faz programas para o desenvolvimento da mulher, oiê! Obrigado. Chamo-me Francisco Mucanheia, sou conselheiro do camarada presidente Daniel Francisco Chapo. Obrigado.
0: Ale Panimvahandu Miruku, presidente da República.
7: Presidente Chapo, oiê!
3: Oiê!
7: Matia Norera, Cabo Delgado, oiê!
3: Oiê!
7: Moçambique, oiê!
3: Oiê!
7: Meu nome chama-me José Adjapo Sentionga, conselheiro de Sua Excelência, camarada presidente, para os assuntos políticos.
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1: Assessora.
8: Presidente Chapo, oiê!
3: Oiê!
8: Presidente Chapo, oiê!
3: Oiê!
8: Mulheres bonitas de Cabo Delgado, oiê!
3: Oiê!
8: Atiana Orera, o Cabo Delgado, o Solu!
3: O Solu!
9: O Solu!
8: Muito obrigada. Eu sou Claudina Mazalo, assessora de Sua Excelência, o Presidente da República e membro do Conselho Nacional da Organização da Mulher Moçambicana. Muito obrigada.
1: Moçambique, oiê! Mulher moçambicana, oiê! A tia Naosulu! A tia Naosulu! Oxucuru. Em primeiro lugar, queria dizer que quando vínhamos para aqui, para esta reunião, esta manhã, Eu disse à mamã Guetta que vou me reunir com as mulheres de Cabo Delgado. E ela mandou muitos cumprimentos para as mulheres de Cabo Delgado.
0: 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E ele salama, tu, o tene.
1: Nós queremos te dizer que estamos muito felizes por estar aqui. E queremos começar por dizer por que estamos a decidir fazer encontro com mulheres no nosso país.
0: E
1: por que estamos a fazer programas específicos para mulheres? Em primeiro lugar, é porque nós confiamos na mulher moçambicana. E não é possível desenvolver esse país sem a mulher. É por isso que nós mesmo, como governo a nível central, se repararem para o nosso governo, desde a independência nós tínhamos uma única mulher que foi a primeira-ministra.
0: Em 1975.
1: Que é a falecida Luísa Diogo, que Deus já tenha.
0: E aí, passe, amarremo Luísa Diogo.
1: Mas nós decidimos que temos que colocar mulheres no poder. Por isso decidimos, se presidente é homem, primeira ministra tem que ser uma mulher.
0: Como ela papa adopana, vai eu atarana tiana ministra, tiana.
1: Nihil Asana. E depois nós chegamos à conclusão que as mulheres são grandes gestoras.
0: Eu
1: depois vou explicar por que estou a dizer que as mulheres são grandes gestoras. É por causa disso que decidimos que todo o dinheiro da República de Moçambique, dinheiro do povo moçambicano, tem que ser gerido por uma mulher, ministra das Finanças. Mulher moçambicana.
0: Tiana Moçambique.
1: Para além de ministra da Educação,
0: ministra o miteco de osso minha escola,
1: dos combatentes,
0: o mago o ona manelio coto na uha uha tia nele coto,
1: trabalho,
0: a no mavario miteco,
1: negócios estrangeiros,
0: o não a uha na miteco de olha chela po chotai,
1: e outras mulheres,
0: na tia na qual o mato a curva na rela gema por morrer, a rabo mago,
1: mulheres secretárias de Estado,
0: uma secretária de Estado,
1: mulheres administradoras,
0: mansa toro aqui na quarivava.
1: Mulher moçambicana, oi! A tia na Osulu! E mulheres a todos os níveis. É porque a mulher moçambicana é uma mulher forte. Por isso queríamos em primeiro lugar endereçar muitos parabéns às mulheres de Cabo Delgado. Vocês, mulheres de Cabo Delgado, são o símbolo da resiliência da mulher moçambicana.
0: Atiano Moçambique, Pantonera, o canal Culvelha, no Tisma, no Canana Rima.
1: Porque apesar de todas as dificuldades, principalmente causadas pelo turismo, a mulher de Cabo Delgado continua forte a trabalhar e a desenvolver a província de Cabo Delgado. Parabéns, mulher moçambicana.
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0: Por isso quero agradecer a vossa linda mensagem.
1: Nasso curanya mensagem ni hupi ule waniona va?
0: Que começam por reconhecer aquilo que estamos a fazer em prol da mulher. Mas também falam dos principais desafios que a mulher moçambicana ainda continua a enfrentar. É por causa destes desafios que nós decidimos criar um fundo especificamente para a mulher moçambicana.
1: Que
0: vai funcionar como Fidel. Mas especificamente para a mulher. Mulher moçambicana, oi! O único requisito para ter acesso a este dinheiro é só ser mulher moçambicana. E eu vou explicar por que tomamos essa decisão. Se repararem, apesar de todas as dificuldades que a mulher moçambicana enfrenta, principalmente a mulher de Cabo Delgado por causa do terrorismo, viram as ofertas aqui. Eu quero dizer muito obrigado, porque quem não agradece com pouco nem com muito não agradece. Obrigado, mulheres moçambicanas de Cabo Delgado. Nós decidimos que tínhamos que criar um fundo, porque, como sabem, ano passado a Mamã Geta em Nampula lançou um programa chamado Empodera.
1: Mamã Geta Mwechana, Unawampula,
0: para poder empoderar a mulher moçambicana.
1: Para uire kavihere atiano Moçambique.
0: Mas empoderar a mulher moçambicana.
1: Ma kavihere rio atiano Moçambique.
0: Significa encontrar dinheiro.
1: Kalio panyani ansuruku.
0: Para poder empoderar economicamente a mulher moçambicana.
1: Para uire vaherie ma varnyom teko o panyere ehole munwela yo vaholo.
0: Por isso nós arranjamos um fundo que se chama Pro Mulher.
1: Que
0: vai funcionar como Fidel. Vai chegar em todos os distritos do nosso país. Mas específico para a mulher moçambicana. Agora vou começar a explicar por que tomamos essa decisão. Tomamos essa decisão porque a mulher moçambicana é uma grande gestora.
1: Conta no one na governo wira atiana pantong komaniha pankulvela panonuhela po.
0: Eu vou começar por dar alguns exemplos concretos para todos nós podermos perceber.
1: Para wira totene ni chuele.
0: Mulher moçambicana,
1: Tiano Moçambique,
0: com seme eticaz,
1: ni ikonto mia mochaso,
0: é capaz de fazer matabicho,
1: na apaka yonya wechisu,
0: almoço,
1: yotana,
0: jantar,
1: yohiyu.
0: E ainda restar troco.
1: Ni na hala tobale, ituruke na hala bale.
0: É ou não é?
2: É
0: ou não é? Enquanto homem moçambicano com 100 meticais só compra uma cerveja. Eu costumo dar um exemplo meu próprio. Da capacidade da mulher moçambicana. Lá em casa,
1: uano waiango batokoni waiava,
0: eu posso sair com 1000 meticais.
1: Poto kumani conto milhão mocha.
0: Ou 500 meticais.
1: Ou ilufi mocha.
0: Ir ao mercado.
1: Uru apachari.
0: Fazer compras.
1: O panco botuma tuma chachitu.
0: Não consigo encher nem um plástico.
1: Canchari hane nesene ali copani canchari ha.
0: Mas a mamã Geta quando sai com 500 meticais.
1: A mamã Geta ya kumakani 500 só e meia tanu.
0: Consegue trazer dois plásticos cheios. Ana.
1: Ana wana likopa eno charene. Uchuwe na
0: e eu costumo perguntar, mas esses dois plásticos cheios aí com 500 meticais? Ela diz sim, nós somos grandes
1: histórias.
0: Isso é verdade. Mulher moçambicana, oi! Há uma outra capacidade que eu admiro vocês em mulheres.
1: E há o teu curiti qual ela tinha a papa Antônia Raya tinha né a nona é um cupalela.
0: Esta é uma capacidade que eu admiro em mulheres.
1: É no cupalela aí na wati a curiti renae.
0: É a capacidade que vocês têm de decorar preços.
1: Anajuela cati si sapo o rena muru a tiana oé.
0: Mulher moçambicana, oi! Aqui em Pemba,
1: vava Pemba, vava.
0: Pode sair alguém com sua esposa de manhã?
1: Pode comer tudo na manhã ou na hora nova?
0: Ir a Shoprite.
1: Uro Shoprite em Wemwe.
0: Aqui perto da praia.
1: O ativir vava no praia do Wimpingwe na Wimpingwe.
0: Entrar lá na Shoprite,
1: o que é um Shoprite mesmo?
0: Querer comprar uma coisa,
1: o pelo tu meto,
0: a mulher a dizer não compra aqui.
1: Ana o irlandinho e tu meni na nipuro nana.
0: É ou não é? Porque na loja de China,
1: monta loja mo China,
0: está mais barato do que aqui na Shoprite.
1: Ila mwenruwa nsuru kumwinchi nirwe wa shina pinruwaya nsuru kuraisi bakani.
0: Mulher moçambicana, oye! Esta capacidade nós os homens não temos.
1: Anopo na karina, iyo miruku unikali akili aya karina.
0: Nós só compramos só.
1: Anopo na anatuma paia, tumari tuma ele.
0: Eu costumo contar que no dia 7 de abril,
1: anatuma nihuku no 7 de abril,
0: dia da mulher moçambicana,
1: nihuku natia no Moçambique,
0: quando fizemos o lançamento do fundo pro mulher,
1: nihuku na atonyeli aya fundo yele mpelo tenehania pro mulher,
0: a noite assisti uma notícia na TVM,
1: ohia hewelela ihapari TVM,
0: de uma senhora
1: yatiana intiana
0: que perdeu o esposo em 2013.
1: Ya a halelale akwelina wanwaya mwaka 2010 na miraru.
0: Oshaishai em Gaza.
1: Oshaishai e província e o Gaza.
0: E ficou com duas filhas e dois filhos.
1: Ya halana sana ye dia sitiana ni mwando pana mocha.
0: E ela começou um negócio com 200 meticais.
1: Ya manche na koso ni com 200 pa hiseni se mocha.
0: Começou por comprar pão.
1: Ya tume pau.
0: E revender.
1: Ya na tume hapura ko tume hacha.
0: Depois começou por fazer badias.
1: Papancani, badia.
0: Ir vender para crianças na escola.
1: Já tu me era na mano escola.
0: Depois começou a fazer bolos que se chamam fios.
1: Já no panja, eu panque bolo de rania fios.
0: Começou a ir vender.
1: Parua eu tu me ha.
0: E com este negócio.
1: Nina consoia eu.
0: Ela conseguiu formar uma filha.
1: Ahonso mi hama mwana ya mocha ni suruku yoyo apanya yoyo.
0: Que hoje é uma médica.
1: Mocha totora va hospitali.
0: Conseguiu formar um filho.
1: Honto honten que já formaram so mi hama mwana ya mwana lopana.
0: Que hoje é advogado.
1: E nele vai no luma tira mitakocho tribunali wa kikicherato.
0: E tem a filha e o filho que estão ainda na universidade.
1: Aha, mano, mantia na mama na yamocha no mano pana na bano somi escola yulu pale unehania universidade.
0: Portanto, estou a dar exemplo.
1: O Antônio
0: para perceber uma coisa muito importante. Conheço tantas mulheres que são pai e mãe ao mesmo tempo.
1: Acanda tiana no papa baba na
0: É ou não é?
2: É.
0: Mas não conheço nenhum homem que é pai e mãe ao mesmo tempo.
1: Riu
0: a sana? Sanene? Mulher moçambicana, oi! A tia na Osulu! Eu podia dar muitos exemplos aqui.
1: Eu
0: podia chegar até amanhã de manhã para mostrar por que decidimos criar um fundo especificamente para
1: mulheres.
0: A mulher moçambicana é que assegura a família.
1: É que
0: cria os filhos.
1: Cria
0: as filhas. Cria as irmãs. Cria os irmãos. Cria as sogras. Cria os sogros. Até cria o marido. Sanene. Por isso,
1: Timana, Tiana,
0: e educar uma mulher,
1: Tiana,
0: financiar uma mulher,
1: Tiana,
0: e financiar uma família.
1: E
0: financiar o país.
1: E
0: financiar a sociedade moçambicana. Por isso,
1: Timana,
0: mesmo em casa, onde há homem e mulher, com filhos, se você perguntar à maioria dos homens como é que o filho ou a filha está vestido, ou se alguma vez comprou roupa para
1: criança,
0: ele nem se lembra. Por isso,
1: Timana,
0: a mulher moçambicana é que cuida da família. E para uma mulher começar um negócio, não precisa de muito dinheiro. Com pouco dinheiro, uma mulher moçambicana pode fazer grande negócio. Porque uma gestora nata nasceu para gerir dinheiro. Com poucos recursos, consegue fazer muita coisa. Por isso comecei por aquele exemplo. Com 100 meticais. Mulher faz matabicho. Faz almoço. Faz jantar. E ainda resta troco. Mulher moçambicana, oiê! Por isso nós criamos este fundo.
1: Para
0: valorizar o papel da mulher, empoderar a mulher economicamente, porque o desenvolvimento econômico da mulher é o desenvolvimento econômico do país. Quando converso com os homens sobre este programa, alguns costumam dizer, presidente,
1: aqui na Quanera, presidente,
0: é que elas vão gastar dinheiro no salão. Eu costumo dizer, se elas não fossem ao salão para ficarem bonitas, como é que vocês haviam de gostar?
1: Nihiwa.
0: Atiana oye. Por isso, a mulher de Cabo Delgado,
1: Timana Tiano Cabo Delgado,
0: não é só vítima de dificuldades,
1: Carriuíra Mahuvi Ropahi Pirinaia,
0: é a força que nós temos visto da mulher.
1: E Chande Ikuruchirinehu, a tua Cabo Delgado, Ikurinaia.
0: De resistência,
1: Yolipa,
0: de esperança,
1: Uherera,
0: e reconstrução deste nosso Moçambique.
1: Moçambique.
0: Por isso, nós decidimos que vamos nos encontrar com as mulheres de Cabo Delgado
1: para
0: darmos esta informação, mostrar a nossa solidariedade com a mulher de Cabo
1: Delgado,
0: com as famílias que sofrem de ataques terroristas, em especial as mulheres, crianças e idosos, deslocados principalmente, para mostrar que o sofrimento desta mulher, desta criança e de idoso
1: é nosso.
0: É nosso sofrimento
1: também.
0: Porque o terrorismo não está só a destruir infraestruturas.
1: O terrorismo é a cair em tangula passi no papai.
0: Está a destruir famílias
1: que
0: se separam,
1: outros
0: mesmo por morte,
1: aqui na Kwanakwa,
0: fazem sofrer as nossas populações.
1: Não há ruvihato mawani.
0: Destroem escolas,
1: escola,
0: onde as raparigas e as mulheres e crianças estavam a estudar.
1: Aqui na Curvada e a Soma, assim na manhã, e a Soma, Ancarohi, Somato.
0: Hospitais que deviam estar a assistir à saúde da mulher e da criança.
1: Mas hospitais de Otene, de Alabulia, e o Lavuliato, de Otene, de Encarajotangua.
0: Destrói machambas onde a população devia produzir para se alimentar. E todo o tecido social da nossa sociedade de Cabo
1: Delgado.
0: Por isso viemos aqui para mostrar a nossa solidariedade.
1: E
0: reafirmar o nosso compromisso como governo. Que as mulheres de Cabo Delgado não estão sozinhas. Estamos juntos. Como governo, continuamos a trabalhar dia e noite. Para que haja paz em Cabo Delgado. Porque com a paz e segurança, vamos desenvolver Cabo Delgado à vontade. Nós queremos mais uma vez dizer que a dor da mulher de Cabo Delgado, a dor da população de Cabo Delgado, é a dor de todo
1: Moçambique.
0: Porque nós somos um povo unido.
1: Containa a tua povo, a tua ouro tonkomana.
0: Do Ruvuma ao Maputo.
1: O Kumoni Huma mpaco Maputo.
0: Do Zumbu ao Índico.
1: O Kuman Kumanjua no Ankelanjua.
0: Por isso, quando se ataca Cabo Delgado,
1: o Kalawir tocou-te uma lutana na atacaria a província do Cabo Delgado.
0: Esta dor atinge a todos nós.
1: Maueri alalala na nipanha a tua otene.
0: Eu estava a dizer ontem, Meluco,
1: que
0: atacar Cabo Delgado,
1: o Irawa atacar o Cabo Delgado,
0: é como alguém cortar o dedo do meu pé.
1: Não
0: é só o dedo que dói. Eu sinto a dor em todo o corpo.
1: É ou
0: não é?
1: Timombo, kahimombo.
0: Então, nós estamos aqui para reafirmar que estamos com a população de Cabo Delgado.
1: E estamos
0: com a mulher de Cabo Delgado. Queremos reafirmar o compromisso como governo na proteção das mulheres, das crianças, das raparigas, especialmente neste contexto de terrorismo. E continuarmos a trabalhar para que as mulheres e raparigas que fogem das zonas de ataque terroristas não possam perder a escola, o hospital, e outros aspectos importantes.
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0: E também queremos falar de uma coisa muito importante.
1: Ampero hima chere vetu yulu pale futi yokulvelia.
0: Que a nossa cantora estava aqui.
1: Ale ale bayo wipo lavantia na kui hukarla Mateo jitu ya himi
0: a dizer na sua mensagem.
1: E rupi wa hima cherawe vale.
0: Ao grupo cultural Tufo das nossas irmãs que dançaram.
1: E o grupo Yotufu, Anaí na Chalalava.
0: E a grande mensagem que a nossa cantora deixou.
1: Nada, e no rupi a hima cherawe na carla.
0: Sobre violência doméstica.
1: Ida yo rupi hani ova toko ni ilena.
0: Quero pedir uma grande salva de palma para elas.
1: Vem mo pele makupi.
0: Ela deixou uma mensagem muito importante. A música dela tem uma mensagem muito forte. Onde ela diz que seu marido veio lhe buscar bem. Se já não lhe precisa, é melhor ele lhe deixar bem
1: também.
0: Cabo Delgado, oi!
2: Oi!
0: A Tiana, oi!
2: Oi!
0: A Tiana Osulu! Onde ela diz, não me manda embora à noite em casa.
1: No rima chera wira hiku, hiku molo hiu, kina woba kinoko kati hani manincha.
0: Mulher moçambicana, oi! Esta é uma mensagem muito forte que a nossa cantora deixou. Todos nós, homens e mulheres, temos que combater a violência doméstica. Porque a violência doméstica não só faz mal às mulheres, mas também põe em causa a paz na família. E há homens também que passam mal. Se perguntassem às minhas colegas da PRM que estão aqui, do gabinete de atendimento à mulher e à criança, vão perceber que existem homens também que costumam ir para lá. Para dizer à polícia que eu lá em casa estou a levar muita porrada. E é melhor ir me acudir também. E a violência doméstica não é só violência física. É também violência psicológica. E às vezes boca dói mais do que porrada. É ou não é? A pessoa até começa a emagrecer. Só por causa de boca só. Homens que quando largam do serviço
1: têm
0: que ir procurar um sítio para beber, ficar grosso. Ou para chegar tarde em casa, encontrar que ela já dormiu e sair cedo do dia seguinte, antes de acordar. Porque basta acordar, boca. Nihiwa sana. Sanene, eu ou não é? Eu gosto muito da sinceridade das mulheres. Em todas as províncias, esse assunto as mulheres respondem da mesma forma, que é.
1: ma provincia cho tene mumbira ya a presidente na rumenela yo moho wira e ko ira haba lopana an huvi hia na tia na asara ya.
0: Yes. Todas dizem, existe mesmo estas aí.
1: Ah, tia no tene reria ko ele hava, tia na anor canal tawan waya na huvi ha.
0: Mas também existem homens assim.
1: Neria chicha mo hava, to chicha mo lopana chicha mo.
0: É ou não é?
1: Himomo, kahimomo.
0: Que às vezes a mulher diz, é bem preferível me dar porrada para eu dormir do que essa sua boca aí.
1: Ah, você não diz a maneira nenhuma. Fatar em carte, tu que tu te enquim, mas era nenhum que eu era andrimoio.
0: Então, todos nós temos que combater a violência doméstica. Tanto homens como mulheres. Porque põe em causa a paz. A paz que tem que começar na família. Para depois se espalhar pelo bairro. Depois no nosso município. Depois se espalhar pela província. E pelo país todo. E também queremos apelar àquelas mulheres que sofrem violência doméstica e não denunciam. Umas até acabam perdendo a vida. Acabam ficando doentes. Porque a violência psicológica, tal como física, atinge a saúde da pessoa. Nihiwa sana. Sanene. Então todos nós temos que trabalhar para combater este mal. Combatermos uniões prematuras. Sobretudo aqueles assuntos que deixam a rapariga não ir à escola e terminar o seu ensino.
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0: em somai. E todo tipo de uniões prematuras.
1: E tu já tem já até lhe assina na rachicani e mali.
0: Por todo tipo de violência temos que combater. E
1: mahuvi herani o tene ni lamulio mali ho tene.
0: Todo tipo de uniões prematuras temos que combater.
1: Wa até lhe assina mana na rachicani o tene mana no tene ni mali.
0: Também gravidezes precoces por parte da rapariga. Todos nós temos que apelar aos nossos líderes comunitários, aos líderes religiosos, às mulheres, os homens,
1: os
0: jovens, para nos envolvermos neste combate. Porque uma comunidade que protege uma mulher
1: conta. A muito vai tocar no lado e lá põe no coqueteria
0: e protege uma rapariga.
1: E não que gera uma antiga, né?
0: Está a proteger o seu próprio futuro.
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0: Todos nós temos que nos envolver neste combate.
1: Que mana a tua tene nem lá mulio malha macalelo yada ou ateli hasana nio o vihane o vai tocar.
0: Quando nós estamos a criar programas de apoio à mulher moçambicana.
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0: É para empoderar, empoderar a mulher e, consequentemente, ajudarmos a combater estes males. Por isso, queremos incentivar para que as mulheres possam se organizar em associações.
1: Associações,
0: cooperativas,
1: e cooperativa,
0: grupos produtivos,
1: e grupo de uma limio de maruererio,
0: para aceder a estes financiamentos,
1: o atira uira ni bahia que eu lançou o culola,
0: de forma individual ou coletiva,
1: ao tuveca ao la otom como nene,
0: nós vamos capacitar estas mulheres,
1: vamos já no halal porque o panquelia otom como nia primeiro
0: o halia, para produzir melhor, fazer melhor os seus negócios,
1: o atira uira enjoelho.
0: Este é aspecto muito importante. Porque uma mulher economicamente empoderada protege melhor a sua família, mantém os filhos na escola, como eu dei exemplo desta senhora de Gaza. E participativamente na construção da própria comunidade.
1: Na wira mpanta matekelio mono wherio o mapura lokalawe.
0: A mulher já está na agricultura.
1: Ntiana no lima rima wane no lima.
0: Já está na pesca.
1: Ndwale lokala womenjani.
0: Já está no comércio.
1: Novara mteko chona koso.
0: Se sairmos aqui.
1: Na kumava.
0: Irmos a um mercado aqui em Pemba.
1: Na rua Mpachari mochayo wa Pemba baba.
0: Vamos ver que a maioria que estão a fazer negócio lá.
1: Na rua ona wira atwa incha no wira na koso wongo.
0: São mulheres.
1: Akalatiana.
0: É ou não é?
1: Pimombo au na kunaka na mombo.
0: Qualquer mercado, mesmo no distrito.
1: Potu kala katipachari hata ma distrito mombo.
0: A maioria que estão a fazer negócio lá.
1: Atwa incha no wira na koso mombo.
0: São mulheres.
1: Akalatiana.
0: Por isso as mulheres merecem todo o nosso apoio.
1: Timana tiana e o poder que o governo irá na cavihera na bahera em soro que o governo povo ele dá jomo.
0: Parabéns à mulher moçambicana.
1: Liriva mocho tiana na tapelelia.
0: E nós fizemos essa reunião.
1: E governo pipangia que o governo irá na papa o alivale.
0: Com o objetivo de deixar esta mensagem.
1: Na wana yona hupi ulola.
0: Para nos prepararmos.
1: Irá ni tenke manihe.
0: Nos organizarmos melhor
1: para
0: termos acesso a estes fundos. Porque para nós a riqueza da província de Cabo Delgado deve transformar-se em oportunidades concretas para as famílias. Em especial para mulheres e jovens que são a maioria da população moçambicana. Quero reconhecer as preocupações que apresentaram na mensagem.
1: Como
0: a necessidade de mais emprego.
1: Para
0: a geração da renda. Financiamento para as mulheres moçambicanas. Por isso criamos o Fundo Pro Mulher. Na área da saúde. Temos um programa de construir mais centros de saúde. Principalmente nos postos administrativos e localidades. Porque é lá onde está a nossa população. É lá onde a mulher grávida precisa de fazer o seu controle da gravidez. E quanto mais termos postos de saúde nas localidades, postos administrativos e povoações, para atender a nossa população onde está, menos pessoas vamos ter nos nossos hospitais de referência. É ou não é? No hospital distrital ou provincial? Porque vamos começar a atender e a tratar doenças lá mesmo onde está a nossa população. Também queremos dizer aqui a importância da educação da rapariga.
1: A
0: alfabetização das mulheres. A saúde da mulher e da criança. Para o nosso futuro. A nutrição é muito importante para a saúde da mulher e da criança. Todos nós temos que trabalhar para isso. E a mulher joga um papel muito importante. O outro aspecto bastante importante é a necessidade de combatermos a desinformação. Combatermos o boato. E combatermos a mentira. Digo isto porque o inimigo da paz
1: Ule mwina ni ohuro no kumakalelo maleleya.
0: E do desenvolvimento do povo moçambicano.
1: Imo no herriela po Moçambique na povo Moçambique.
0: Está todos os dias a inventar mentiras.
1: Na opuna miruku chowota kata ni huku mwina ni ulola.
0: A inventar boatos.
1: Opuna chitu miruku chowoti ya tui tuohi kalapiche.
0: A inventar desinformações para distrair o povo.
1: Ohima chachitu tuohi kala ile na wira na chihiricho wachira wira povo ane kala oyenke yake acha.
0: E a mulher que é mãe da sociedade moçambicana joga papel importante. Só vou dar 3 exemplos para poderem perceber. Logo depois das eleições, os inimigos da paz e do desenvolvimento do povo inventaram a mentira e o boato de que tinham ganho eleições. E há irmãos nossos que caíram nesta mentira. Foram destruir escola. Foram destruir hospital. Foram destruir uma central de medicamento que tinha medicamento para 3 anos para o povo moçambicano. Destruíram escolas do povo. Hospitais do povo.
1: Escola de povo.
0: Procuradorias do povo. Tribunais do povo para resolver problemas do povo. Residências de administradores. Que cuidam do povo. Secretarias distritais.
1: Secretaria de distrito.
0: Para cuidar dos problemas do povo. E tantos outros bens públicos e privados. Mas como vocês sabem, escola não anda, nem pensa, nem foi recensear, nem tem
1: cartão,
0: nem foi votar. Onde entra a escola nas
1: eleições?
0: Em Rio Assana?
1: Ninde wana naba.
0: Hospital é a mesma coisa.
1: Hospital chichamo.
0: Não recenseou.
1: Kiruano okusan tito no matan.
0: Não tem cartão.
1: Kirine cartão.
0: Não foi votar.
1: Kaya kusile urobo votarini.
0: Onde é que entra o hospital e medicamento nas eleições?
1: Que lá vai para o cotan kule que hospital e nimire chechari para wira ni tumiri kapovo Moçambique.
0: Portanto, era pretexto. Para poder destruir a paz e o desenvolvimento de
1: Moçambique.
0: Quando viram que não conseguiram, a maioria já vive fora do país. Outros patrões regressaram para os países deles. E nós estamos aqui com o nosso povo. Vamos reconstruir tudo aquilo que se destruiu. Porque essa é a nossa tarefa. Cuidar do povo moçambicano.
1: Nihiwa
0: sana. Quando viram que esta mentira não pegou, quando começamos a vacinar as nossas crianças para ter boa saúde, inventaram uma mentira, boato e desinformação de que alguém traz cólera. E sempre inventam esta mentira. Cólera é uma doença de mãos sujas. Se uma pessoa for a machamba, quando voltar para casa, tem que lavar as mãos antes de comer. Se alguém foi à latrina antes de comer, tem que lavar as mãos. Se todos nós fazermos higiene individual e coletiva, não haverá cólera. Mas há quem inventa mentira, inventa boato, E há pessoas que vão destruindo o hospital. Vão destruir um centro onde estão a tratar pessoas com cólera. Até atacam os nossos líderes comunitários. Até chega a matar o seu irmão. Por causa de uma mentira e um boato. Quando viram que esta segunda mentira também não colou, inventaram outra mentira e outro boato, que começou aqui em Cabo Delgado, de que há pessoas que quando encostam outro ou cumprimentam outro, os órgãos genitais masculinos costumam se atrofiar ou desaparecer. Makaliroa. Ni hiwa sana. É tudo mentira.
1: You can le water.
0: É tudo boato.
1: Wotia, water.
0: Nós controlamos todos os hospitais.
1: Hini horua mashipitali jotene.
0: Do Rovuma ao Maputo.
1: Ukuma ni huma mpako Maputo.
0: Todos os centros de saúde.
1: Isipete centro jotene jindola chiatu mulaponi.
0: Do Rovuma ao Maputo.
1: Ukuma ni huma mpako Maputo.
0: Todos os postos de saúde.
1: Uma posto de saúde de ten de maioria de Lelia
0: Miranda. Uma a
1: uma puta. Paco Maputo.
0: Nunca se apresentou nem uma pessoa sequer.
1: Canamu caonia nem tu mojau rimelia o pioni wawengu.
0: Que disse que foi encostado ou foi cumprimentado por alguém.
1: Era nem que roata minha que roda porque houve a rianicata timana.
0: E o sexo dele desapareceu.
1: Furimela ca o pioni no que o pirimela.
0: Ou se atrofiou.
1: Ou o viricana chamacalelo aio.
0: E riu a sana?
1: Inewa.
0: Uma pessoa sequer.
1: Nem tu moja.
0: Não apareceu.
1: Cabo nedelie.
0: E nunca apareceu.
1: Canawa ato.
0: Porque não é verdade.
1: Conta que na calequeli.
0: Não aconteceu.
1: Kinera nia.
0: Não acontece.
1: Kinera nia.
0: E não vai acontecer.
1: Kinhalo kumelela to.
0: Porque até podia aparecer também.
1: Ya na mulio kala jichamo.
0: Pelo menos uma mulher.
1: Awo jichamo tulantia na wana halo kumelela.
0: A dizer que meu marido saiu completo, voltou incompleto.
1: Wera hapo apa wanya kaya kumile o enari o maleleli ene masawile wohi malelelia.
0: Ni hiwa sana?
1: Ni newa ba?
0: Também não existe.
1: Nabo kabo kumelenlitia naba.
0: O que quer dizer que é mentira?
1: Rimana wira, meana ya wira yana wotia.
0: É boato.
1: Yari wota.
0: É desinformação.
1: O rima chitu jo woto, ota chio marisela chitu jo hiko la kata.
0: Mas há pessoas
1: ahava atu
0: que mataram um irmão
1: ahava muivale mununu aya mwenyenya
0: por causa de boato.
1: Maha wotia.
0: Há pessoas
1: ahava atu
0: que assassinaram o irmão
1: o mwavile mulu palyawe
0: por causa de boato.
1: Maha wotia.
0: Queimaram um irmão
1: moça mwamunda ya mulu palyaya
0: por causa de boato.
1: Maha wotia.
0: Então nós como mulheres jogamos um papel muito importante neste combate à desinformação, combate ao boato e combate a estas mentiras, porque são inventadas só para desestabilizar a nossa paz
1: Moçambique,
0: desestabilizar o nosso desenvolvimento. Chega de terrorismo que está a desestabilizar a província de Cabo Delgado. Boatos, mentiras, informações, temos que acabar com isso. E a mulher moçambicana, como mãe, joga um papel importante. Por isso, minhas irmãs, eu quero fechar este nosso encontro dizendo que reconhecemos o papel importante da mulher moçambicana
1: atiana o Moçambique
0: no desenvolvimento do país.
1: Sem
0: a mulher moçambicana
1: e atiana o Moçambique
0: no centro das nossas atenções,
1: a
0: semelhança da juventude,
1: não
0: é possível desenvolver
1: Moçambique.
0: A mulher moçambicana é símbolo de coragem, símbolo de determinação e símbolo de esperança para desenvolvermos este
1: Moçambique.
0: Por isso quero

0: famílias. Vocês é que cuidam da sociedade moçambicana. Por isso jogam um papel muito importante no desenvolvimento do país. E nós estamos convosco. Juntos vamos desenvolver Cabo Delgado. Juntos vamos desenvolver Moçambique. Moçambique, oiê! Cabo Delgado, oiê! Mulher moçambicana, oiê! A tia Naosulu! A tia Naosulu! A tia Naosulu! E nós, como governo, vamos continuar a dar oportunidade à mulher moçambicana.
1: E como governo, na Pahera, o Abai Hatua, a tia no Moçambique.
0: Para estar nos lugares de tomada de decisão.
1: O Atira Uira na Hene Mapuro, Ale Anlamulia, Ambaheria Malamuna, no Poleria Malamulo.
0: É por isso que temos primeira-ministra mulher.
1: Timana Nihana, ministra Opachera, Ntiana.
0: Presidente da Assembleia da República Mulher.
1: Presidente da Assembleia da República, Ntiana.
0: Temos aqui as nossas deputadas mulheres.
1: Uma deputada, Tiana.
0: Temos presidente do Tribunal Administrativo Mulher.
1: Nihana, presidente do Tribunal Administrativo, Tiana.
0: Presidente do Conselho Constitucional Mulher.
1: Presidente do Conselho do Tribunal Constitucional, Tiana.
0: E tantas outras mulheres no governo.
1: Tiana, qual é a rolela futi a rolela?
0: Juízas, procuradoras.
1: A juíza, a procuradora, no nome de Amilato Mwembe.
0: Ao nível do setor da justiça.
1: O ten, para o procurador, o ten,
0: rabo. No governo. No parlamento.
1: O parlamento vai aqui a Malamulo, o antigo a Malamulo.
0: Nas assembleias provinciais.
1: A assembleia provincial.
0: Assembleias autárquicas.
1: A assembleia de autarquia, o município.
0: Presidentes dos conselhos autárquicos mulheres.
1: A presidente do conselho autárquico Tiana.
0: Como Mucimba da Praia aqui em Cabo Delgado.
1: Mucimba da Praia Antônio Rale, Mucimba da Praia Ravo Vale.
0: E tantas outras mulheres.
1: Acho aqui na rua, Mahole, no gabinete, em Momo Gato.
0: Porque vocês merecem.
1: Conta aí na mulher, na panelia. O panel ele tuila.
0: E Rio Assana. E principalmente apoiarmos também aquela mulher rural.
1: Vente também na caviaria Atiana Omawani Waliteia.
0: Que está no campo.
1: Ariwaliteia vale.
0: Na machamba.
1: O matana ruandro
0: matana nima. Com a enxada todos os dias.
1: E ripaya kata ni huku.
0: A produzir comida para o povo moçambicano.
1: E limaka yolia ni lieru ilava kata mi huku.
0: Esta também merece o nosso apoio.
1: Na ala chicha mona halo kavianara mulio ni nawa kaviera.
0: Por isso, minhas irmãs,
1: minhas
0: mães aqui presentes, vamos continuar a trabalhar juntos, unidos, para desenvolvermos este
1: Moçambique,
0: desenvolvermos Cabo Delgado e desenvolvermos os nossos distritos. Porque
1: Moçambique,
0: o homem e a mulher têm os mesmos direitos. E nós vamos continuar a defender isso. Para que este princípio seja uma realidade. Muita força, mulher de Cabo Delgado. Contem conosco. Juntos vamos desenvolver Cabo Delgado e desenvolver Moçambique. A Tiana, oiê! Mulher moçambicana, oiê! Cabo Delgado, oiê! Mulher bonita de Cabo Delgado, oiê! A tia Norero, Cabo Delgado, oiê! Oxucuru Vanchene, Asante Sana.
2: Muito obrigada, excelência.
3: Terminou assim esse discurso do chefe do Estado no encontro com as mulheres da província de Cabo Delgado. Um discurso através do qual o presidente da República primeiro começou por reconhecer o papel da mulher.
4: Uma informação muito importante para as mulheres. Que são as nossas mães.
0: Nós, como governo,
2: decidimos, por ter visto que há muitas crianças

0: E também muitos adultos ainda sem documento nos nossos distritos, posto administrativo, localidades e até nas povoações. Então decidimos que até dezembro deste ano, para a pessoa ter certidão, ter cédula, e até ter BI, é tudo mahala. Não se paga nada. E vamos todos aproveitar estes 6 meses, de julho até dezembro, como mulheres, mobilizarmos as famílias para aquele que não tem documento, principalmente o BI, para ir ter BI mahala. Koshukuru.
1: O chefe de Estado com mais uma nota no fim deste encontro com as mulheres da província de Cabo Delgado. Uma interação através da qual o chefe de Estado começou por reconhecer o papel da mulher na sociedade, tendo afirmado que educar uma mulher é educar uma sociedade. O chefe de Estado também, nessa interação com as mulheres, falou da preocupação do governo em empoderar a mulher moçambicana, tendo falado, por exemplo, da criação do Fundo de Apoio a Iniciativas Femininas, denominado Pro Mulher. Explicou na ocasião que o chefe do Estado, o tal fundo vai funcionar como o Fundo de Desenvolvimento Econômico Local, que já está a ser implementado no país. Nós voltamos dentro de instantes com mais notas sobre esta reunião entre o chefe de Estado e as mulheres da província de Cabo Delgado. Dentro de instantes, na altura da apresentação do Jornal da Tarde. Até já.
2: Até já e obrigado. São neste momento 12 horas e 38 minutos em Moçambique. Acabamos de acompanhar o encontro que teve lugar em Pemba, capital de Cabo Delgado. Um encontro entre o mais alto magistrado da nação e as mulheres daquele ponto do país. Na cobertura esteve o nosso colega Florencio Moussá, que teve o suporte técnico de Pancras Lourenço. Emissão da Antena Nacional da Rádio Moçambique, transmitida a partir dos estúdios em Maputo, em tarde de 1 de julho de 2026.
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0: São das 12 horas e 43 minutos em Moçambique, em cadeia nacional, às 12 horas e 45, o Jornal da Tarde da Rádio Moçambique, a partir do emissor provincial de Inhambane, uma proposta a não perder, neste dia marcado pela visita de trabalho do Presidente da República à província de Cabo Delgado, num dia em que precisamente o chefe de Estado reuniu com mulheres de Pemba, a capital de Cabo Delgado.
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0: Amigo ouvinte, passamos a transmitir em cadeia nacional o Jornal da Tarde no país, 12 horas e 45 minutos.
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0: Muito boa tarde, presidente da República. Desafia a mulher de Cabo Delgado a envolver-se em ações visando reduzir a vulnerabilidade da rapariga e contribuir no combate ao terrorismo e no desenvolvimento socioeconômico do país. Em Malema, província de Nampula, interpeladas 20 crianças que viajavam num comboio de passageiros sem acompanhantes. 700 jovens da província da Zambésia vão beneficiar de bolsa de estudo e kits para iniciar pequenos negócios. Malau reforça a capacidade de assistência a pessoas vivendo com o HIV-Sida. São destaques do Jornal da Tarde, hoje editado e apresentado por Daniel Faela. Luís Batista está na sonorização. Uma vez mais, boa tarde e ótima escuta. Daqui a pouco teremos o essencial do último dia de visita do Presidente da República à província de Cabo Delgado. Esta manhã, o chefe de Estado reuniu-se com mulheres desta província. No encontro, Daniel Chapo disse que a mulher desempenha um papel importante no combate ao terrorismo e também no desenvolvimento socioeconômico do país. Um assunto a conferir daqui a pouco. Para já, o governo reitera que vai continuar a implementar reformas e ações estruturantes para melhorar o ambiente de negócios no país. Reafirmação da primeira-ministra, bem-vinda Levi, no encontro com empresários moçambicanos, Cláudio Doane.
1: A primeira-ministra explicou que um bom e favorável ambiente de negócios atrai investimentos nacionais e estrangeiros. A bem-vinda Levi sublinha que com esta abordagem o governo acredita que vai impulsionar o crescimento económico do país.
2: Estamos certos que com um setor privado forte, competitivo e dinâmico, estaremos em melhores condições para garantir a transformação estrutural da nossa economia, assente na diversificação da base produtiva e no aumento da produtividade, o que irá assegurar autossuficiência económica, assim como alavancar a nossa competitividade em relação aos mercados regional e global. Temos a certeza de que com uma parceria estratégica entre o governo e o setor privado, baseada em confiança mútua, compromisso e responsabilidade partilhada, conseguiremos construir uma economia mais resiliente, competitiva e geradora de oportunidades para todos os moçambicanos.
1: A primeira-ministra falava no encerramento do 13º Conselho de Monitoria do Ambiente de Negócios, que teve lugar hoje aqui em Maputo, um encontro por si dirigido. Trata-se de um mecanismo de concertação entre o governo e o setor privado, criado para acompanhar a implementação das reformas acordadas no âmbito do diálogo nacional público e privado. E o presidente da Confederação das Associações Económicas de Moçambique, CTA, Álvaro Mocinga, apontou alguns constrangimentos que têm criado barreiras para a atividade económica nacional. Mas Singh disse que a escassez da moeda estrangeira é uma das maiores barreiras.
3: A escassez de moeda estrangeira afeta diretamente a importação de matérias-primas e equipamentos e bens intermédios, comprometendo a produção, o investimento e a capacidade do cumprimento dos compromissos internacionais assumidos pelas empresas. Ao mesmo tempo, a escassez e o elevado custo de combustíveis continua a afetar transversalmente toda a economia, pressionando os custos de produção, transporte e distribuição e agravando o custo de vida das nossas famílias. Neste contexto, a CTA recomenda a realização de uma revisão abrangente da estrutura de formação dos preços dos combustíveis, incluindo a análise das margens ao longo da cadeia de comercialização, a racionalização dos custos associados e a avaliação de medidas fiscais suscetíveis de reduzir o preço final ao consumidor.
1: O 13º Conselho de Monitoria do Ambiente de Negócios, que teve lugar hoje em Maputo, contou com a presença de homens de negócios de diferentes ramos de atividade. O encontro serviu para, entre outros pontos, avaliar a situação da matriz de segmento da 20ª Conferência Anual do Setor Privado CASP, realizada em novembro do ano passado.
0: Jornal da Tarde da Rádio Moçambique, dos estúdios na cidade de Inhambane. Até 2028, Maputo terá a primeira plataforma digital para a unificação do sistema portuário. O jornalista Paulino Mius desenvolve a notícia.
4: O Porto de Maputo vai ter até 2028 a primeira plataforma digital unificada, com a missão de ligar toda a comunidade portuária e melhorar a troca de informações e gestão de processos. Para o efeito, a Sociedade de Desenvolvimento do Porto de Maputo, MPDC, e uma empresa indiana de tecnologia assinaram hoje um contrato de implementação do projeto. O ministro dos Transportes e Logística, João Matlombe, que dirigiu o evento, explicou que o sistema comunitário portuário visa promover a coordenação institucional, mais transparência e remover etapas desnecessárias. Matlombe garantiu que a nova plataforma vai mudar o paradigma logístico do país.
5: Ao avançarmos com a implementação do primeiro PCS, que é o Porto Community System, ao nível do nosso país, começando pelo Porto de Maputo, o Porto assume um papel pioneiro na digitalização dos serviços logísticos ao nível nacional. Com este ato, Maputo está a demonstrar liderança e capacidade de inovação, criando um modelo que poderá servir de referência para as outras infraestruturas logísticas ao nível nacional. O nosso objetivo não é apenas modernizar um porto, é criar bases para a transformação estrutural do sistema logístico ao nível do nosso todo o país, consolidando a posição de Moçambique como uma plataforma estratégica de comércio e transporte ao nível da nossa região da África Austral.
4: O diretor executivo da MPDC, Osório Lucas, assegura que o sistema comunitário portuário vai posicionar Moçambique como um dos maiores exemplos internacionais em matérias de logística, comércio e inovação.
6: A nossa ambição é clara. Queremos que o Porto de Maputo continue a posicionar-se entre os portos mais inovadores da região e seguindo os melhores padrões do mundo. Queremos que os nossos clientes, parceiros, utilizadores, bancos beneficiem do mesmo nível de integração, visibilidade e eficiência que hoje encontramos nos portos mais avançados do mundo. E queremos que Moçambique seja reconhecido, não só pela sua localização geográfica, mas também pela modernidade das suas infraestruturas e sistemas.
4: O Sistema Comunitário Portuário é a primeira plataforma de transformação digital logística do país.
0: Até 2028, o Porto de Maputo terá a primeira plataforma digital para a unificação do sistema portuário no país. O país que continuará a apostar na modernização e transformação digital como forma de aproximar os serviços públicos ao cidadão, reduzir as desigualdades e impulsionar o desenvolvimento socioeconômico. Notícia que nos chega de Chidengel, província de Gaza, onde decorre o Conselho Coordenador do Ministério das Comunicações e Transformação Digital, Rogério Madete.
7: A garantia, neste sentido, foi dada esta quarta-feira pelo Ministro das Comunicações e Transformação Digital na abertura do segundo Conselho Coordenador deste pelouro que decorre em Chidengel, distrito de Mandlakazi, em Gaza. Américo Muxanga anotou que investir na modernização e transformação digital é garantir a construção de um Estado próspero, inclusivo e competitivo. O ministro Américo Muxanga reafirma que a digitalização não é uma opção, mas sim uma necessidade visando assegurar a eficiência do Estado, com vista à melhoria da qualidade de vida da população.
8: Por isso, o nosso Ministério tem vindo a trabalhar na criação das bases de uma sociedade cada vez mais digital, inclusiva e preparada para os desafios do futuro. Estamos, por isso, a desenvolver sistemas estruturantes, como o Sistema da Identidade Digital Nacional, a Plataforma de Interoperabilidade, o Sistema de Certificação Digital, o Portal do Cidadão e a Plataforma Integrada de Pagamentos e Marcação de Serviços Públicos. Estes instrumentos irão simplificar procedimentos, aproximar os serviços de cidadão, aumentar a transparência e reforçar a confiança nas transações eletrônicas.
7: Por seu turno, o secretário de Estado em Gaza, Jaime Neto, desafia o Ministério das Comunicações e Transformação Digital a trabalhar igualmente na literacia digital dos cidadãos para garantir que ninguém fique ultrapassado pelas mudanças em curso.
9: O lema que orienta este Conselho, acelerar a transformação digital para servir o cidadão onde quer que esteja, é oportuno, estrategicamente alinhado com os desafios do nosso tempo. Convoca-nos a acelerar a digitalização da administração pública e a garantir que os serviços de Estado cheguem ao cidadão com mais rapidez, mais eficiência e maior transparência, independentemente da sua localização geográfica.
7: O segundo Conselho Coordenador do Ministério das Comunicações e Transformação Digital, que decorre na praia de Chidengele, em Gaza, tem a duração de 3 dias e reúne mais de 80 quadros do pelouro e parceiros. Rogério Madede, em Chidengele.
0: De visita à província de Tete, o Procurador-Geral da República desafia aos moçambicanos para contribuírem no combate às uniões prematuras, fenômeno que está a atingir contornos alarmantes no país. Ignacio Gamay.
10: O Procurador-Geral da República manifesta preocupação com os elevados crimes relacionados com uniões prematuras, uma realidade que constitui uma grave violação dos direitos da criança. Para o magistrado, esta prática representa um atentado aos compromissos nacionais e internacionais assumidos por Moçambique em matérias de proteção e promoção dos direitos da criança. Segundo Américo Letella, as uniões comprometem o futuro dos menores, limitam o seu acesso à educação e colocam em causa o seu envolvimento integral. Para Letella, o fenômeno das uniões prematuras continua a ameaçar a convivência harmoniosa nas comunidades, perpetuando ciclos de violência, exclusão social e pobreza. Face ao cenário, Américo Letella apela às autoridades comunitárias, líderes religiosos, organizações da sociedade civil e demais segmentos da sociedade para denunciarem todos os casos de uniões prematuras.
11: Mas temos estado a registrar em outras províncias e em outros distritos situações de pessoas, os homens que se juntam com meninas que ainda não estão na idade da saúde. E muitas das vezes, devido a processos criminais, então, quem fala das uniões prematuras também fala dos crimes de trato sexual, que são as relações com menores de idade, que também é uma das preocupações que nós temos ao nível da Procuradoria-Geral da República, e senão mesmo a questão da violência doméstica no geral.
10: Américo Letella, Procurador-Geral da República, quando esta terça-feira apelava no distrito de Mago, em Tete, a necessidade de denunciar os casos de uniões prematuras, atos que ocorrem um pouco por todo o país. Ignacio Gamay, cidade de Tete.
0: Procurador-Geral da República, Américo Letella, preocupado com o cada vez elevado número de crimes relacionados com uniões prematuras no país, e as autoridades em Nampula investigam o caso de 20 crianças interpeladas num comboio sem acompanhantes. O que se pretende é conhecer a proveniência e o destino, Júlio Moro.
12: As autoridades governamentais de Malema, na província de Nampula, confirmam o resgate no final da tarde desta terça-feira na vila sede distrital de 20 crianças que eram transportadas num comboio de passageiros de forma duvidosa. Trata-se de menores com idades entre 7 e 15 anos que foram interpeladas pelas autoridades no interior do comboio, tendo sido descarregadas para investigação da proveniência e destino dos mesmos. Em contacto telefônico pela nossa reportagem, o administrador do distrito de Malema, Bernardino Campira, confirmou o facto e disse ser ainda prematuro avançar detalhes sobre quem são, a proveniência e qual era o destino, pois decorrem ainda investigações pelas autoridades.
13: Ainda estão em curso pesquisas, investigação para clarificar o assunto. Oportunamente, nós poderemos dar alguma informação, comunicado de imprensa ou mesmo entrevista.
12: Administrador do distrito de Malema, Nampula, Bernardino Campira, a confirmar o resgate de 20 crianças que se faziam transportar no comboio de passageiros em situações suspeitas e sem acompanhantes. Refira-se que todos os menores eram portadores de uma mochila contendo roupa. O comboio de passageiros deslocava no sentido cidade de Nampula a Kwamba, na província do Niassa. A partir da cidade de Nampula, Júlio Maro.
0: Jornal da Tarde dos estudos na cidade de Inhambane. São neste momento 13 horas no país. 700 jovens da província da Zambésia vão beneficiar de bolsas de estudo e kits para iniciar pequenos negócios. Facto anunciado esta manhã em Maputo pelo ministro da Juventude e Desportos, Caifadinho Manasse. Érica Munguambe.
14: Mais de 700 jovens dos 18 aos 24 anos vão beneficiar a partir deste ano de bolsas de estudo e kits para iniciar pequenos negócios na província da Zambésia. 57% dos jovens abrangidos são mulheres e a iniciativa enquadra-se no projeto Brutos do Futuro. Para o efeito, o Instituto Nacional de Emprego e o Instituto de Formação Profissional e Estudos Laborais Alberto Cassimo assinaram hoje em Maputo um memorando de entendimento com a organização italiana COSF, com vista a materializar o projeto. O ministro da Juventude e Desporto, Caifadini Manasse, que acompanhou o ato, afirmou que o acordo vai reforçar as políticas do governo destinadas a combater o desemprego juvenil.
15: Desta forma que reiteramos, capitalizar, para além do modelo clássico de formação, as unidades de geração de rendas, formação, produção, a estruturação e a definição das cadeias de valor associadas a oportunidades emergentes no âmbito da economia verde e apoio às micro, pequenas e médias empresas no desenvolvimento de uma marca territorial, selo, que identifique os produtos que da incubadora da província da Zambézia.
14: Por sua vez, a gestora do projeto Brotos do Futuro, implementado pela COSF, Rita Sasso, explicou que a iniciativa terá três fases de execução.
16: O projeto tem três linhas estratégicas principais. Uma primeira linha estratégica é aquela do fortalecimento da formação técnico-profissional na província da Zambézia. E nesse âmbito estamos a trabalhar. A segunda linha estratégica é aquela de criação de novas micro e pequenas empresas. Nesse sentido, estamos a trabalhar com a INEP. E a terceira linha estratégica é aquela do envolvimento das mulheres nesse processo. Porque nós acreditamos que sem o envolvimento das mulheres e das raparigas não podemos ter um verdadeiro desenvolvimento e mudança dentro da província da Zambézia.
14: O projeto Brotos do Futuro visa estabelecer uma ligação entre a formação profissional e o emprego, incentivando igualmente a criação de micro e pequenas empresas em Moçambique.
0: Bolsas de estudo e kits de emprego para pouco mais de 700 jovens da província da Zambézia e em Manica, o governo esmera-se na busca de soluções de falta de emprego. Vitor Ambirai.
17: A governadora de Manica, Francisca Tomás, diz que a volatilidade da economia global, marcada por crises financeiras, flutuações nos mercados internacionais e instabilidade geopolítica, condicionam os esforços do governo provincial na criação de empregos. Francisca Tomás falava esta terça-feira no distrito de Sundenga, em Manica, na abertura da Feira Provincial de Emprego, edição 2026. A dirigente disse que, a título de exemplo, no primeiro trimestre deste ano, foram criados 3.746 postos de emprego, dos cerca de 20 mil planificados para o ano 2026, o que representa uma execução na ordem de 18,9%. A chefe do Conselho Executivo Provincial de Manica explicou que as calamidades naturais também têm impactado na economia, sobretudo na agricultura, que é uma das maiores fontes de emprego da província.
18: Em coordenação com os nossos parceiros, temos vindo a implementar programas de apoio direto, entre os quais destacamos a distribuição de 144 kits de autoemprego de várias especialidades a jovens empreendedores, abrangendo todos os distritos da província.
17: Com a realização da Feira Provincial de Emprego de Manica, 150 jovens do distrito de Sundenga serão contratados como gestores bancários. De Chimoio, Vítor Amirai.
0: Em Vilanculo terminam esta tarde os trabalhos da segunda sessão da Plataforma Multissetorial de Desenvolvimento Sustentável integrado da província de Inhambane. Foram dois dias de intenso trabalho na busca de soluções para a gestão e preservação da biodiversidade. Horácio Romão.
19: Cai esta tarde o pano sobre a segunda sessão da Plataforma Multissetorial de Desenvolvimento Sustentável integrado da província de Inhambane, que decorre desde ontem na cidade de Vilanculo. O encontro que junta o governo e parceiros debate estratégias visando a preservação dos ecossistemas marinhos. Para o dia de hoje, serão apresentados, dentre vários temas, caminhos para o uso sustentável dos recursos naturais, desafios, impactos e oportunidades na interação entre turismo, mineração, ambiente e outros setores, ordenamento do território, perspectivas dos parceiros de cooperação, oportunidades, prioridades e mecanismos de apoio ao fortalecimento do desenvolvimento sustentável. Arlindo Djedj, apresentador do tema atinente aos impactos e oportunidades na interação entre turismo, mineração e ambiente, recomenda a observância do Plano Nacional de Ordenamento Territorial na implementação de vários projetos de exploração.
20: Muitos setores têm atividades que têm implicações espaciais. Há barcaças que saem para o mar. Proíbe que as barcaças passem pelas zonas de corais, zonas protegidas. Tem que traçar caminhos ou rotas que não colidam com o que há de belo, portanto, na nossa região, que é o turismo.
19: Ainda hoje será assinado o memorando entre a União Internacional para a Conservação da Natureza e a Escola Superior de Desenvolvimento Rural de Vilanculo para a operacionalização do Centro de Treinamento Comunitário. O governador de Inhambane, Francisco Pagula, acredita que os temas alinhados para o debate esta quarta-feira vão contribuir para o aprofundamento dos conhecimentos sobre a conservação da biodiversidade marinha.
21: Desafia-nos a aprofundar o diálogo sobre a utilização sustentável dos recursos naturais, promovendo o equilíbrio entre o turismo, a mineração, a agricultura, as pescas e a conservação da biodiversidade. O nosso propósito é assegurar que o crescimento econômico caminhe lado a lado com a proteção do capital natural, transformando a riqueza ambiental de uma forma duradoura e trazendo prosperidade, inclusão social e desenvolvimento sustentável.
19: Francisco Pagula, governador da província de Inhambane, e a perspectiva em torno dos resultados da segunda sessão da Plataforma Multissetorial de Desenvolvimento Sustentável e Integrado de Inhambane, que decorre desde ontem na cidade turística de Vilanculo, devendo terminar esta tarde. Horácio Romão, Vilanculo.
0: E vamos a Cabo Delgado. O presidente da República continua a trabalhar na província de Cabo Delgado. Esta manhã, Daniel Chapo manteve um encontro com mulheres desta província. O essencial do que foi refletido na reunião pelo jornalista Florencio Mussá, em direto a partir de Cabo Delgado. Florencio, boa tarde.
2: Rafaela, boa tarde, caro ouvinte. Dizer que é verdade, o encontro acabou de terminar aqui no Instituto de Formação de Professores Alberto Chipandre, onde o chefe do Estado primeiro destacou aqui o papel da mulher no desenvolvimento do país, para depois dizer que a mulher de Cabo Delgado é um símbolo de resiliência pelo facto de, apesar dos ataques terroristas desde 2017, a mulher continua a contribuir no desenvolvimento das suas famílias. O presidente da República falou na ocasião da intervenção do governo visando criar possibilidades que a mulher possa contribuir ainda mais no desenvolvimento desse país. O chefe do Estado destacou aqui a criação do Fundo de Apoio a Iniciativas Femininas, denominado ProMulher, um fundo que vai funcionar como o Fundo de Desenvolvimento Econômico Local, que já está em implementação à escala nacional. O presidente da República disse acreditar que financiar uma mulher é financiar uma sociedade, daí que o Estado vai continuar a apostar ações de apoio à camada feminina. Referiu também, na ocasião, a necessidade de proteger as mulheres com o envolvimento de toda a sociedade no combate à violência doméstica. Chefe do Estado entende que esta atividade é e deve ser uma missão de todos os moçambicanos e exortou a própria mulher a denunciar atos de violência nos seus lares. O presidente da República disse, por outro lado, que veio a Cabo Delgado para solidarizar-se para com a mulher, criança e idosos vítimas do terrorismo desde 2017. Destacou aqui os prejuízos que o terrorismo tem criado na sociedade da província de Cabo Delgado, tendo reafirmado a prontidão do governo de continuar a combater este mal. É tudo o que se oferece dizer sobre esta reunião que terminou há momentos aqui na província de Cabo Delgado, concretamente na cidade de Pemba, entre o chefe de Estado e as mulheres desta província, que de forma representativa, os 17 distritos estiveram aqui para dialogar com o chefe do Estado. É tudo o que se oferece dizer. Florencio Mussá e Pâncaras Lourenço garantiram a transmissão desta reunião. Até a próxima.
0: Muito obrigado. Boa tarde. Presidente da República desafia a mulher de Cabo Delgado a contribuir para o fim do terrorismo e em ações que visam acelerar o desenvolvimento socioeconômico da região. E a secretária-geral da OMM, Organização da Mulher Moçambicana, de visita à TET, encoraja as mulheres a apostarem no empreendedorismo para o seu empoderamento e reforço da renda familiar. Ana Vinila.
3: A secretária-geral da Organização da Mulher Moçambicana, OMM, encoraja as mulheres da província de Tete a apostarem no empreendedorismo para o seu empoderamento e reforço da renda familiar. Cidália Chaú, que falava esta terça-feira, após visitar duas associações de mulheres empreendedoras em Francongo, sede distrital de Macanga. Cidália Chaú, que disse que o governo tem criado janelas de oportunidades para apoiar as mulheres, tais como o Fundo de Desenvolvimento Econômico Local e Fundo de Empoderamento Econômico da Mulher, pelo que apela a adesão a estas iniciativas. A secretária-geral da OMM destaca que o governo, ao disponibilizar janelas de financiamento de projetos da mulher, pretende garantir a estabilidade das famílias e da sociedade no seu todo.
1: Um apelo que nós fazemos é que desenhemos projetos que podem nos fazer crescer mais, para melhorar as nossas casas, para crescerem as nossas machambas, para podermos ter mais pessoas a trabalhar conosco.
3: Entretanto, Maria de Fátima, presidente do Grupo de Poupança 3 de Fevereiro de Francongo, disse que com as ações empreendedoras consegue garantir a sobrevivência da sua família e outras realizações.
5: Conseguimos ajudar a família, conseguimos fazer pequenos negócios, conseguimos comprar insumos agrícolas, adubação, usamos para nossas agriculturas. O nosso desafio, nós como mulher, é para lutar contra a pobreza.
3: No prosseguimento da sua visita de trabalho, Cidália Chaouque trabalha esta quarta-feira no distrito de Angónia, onde, dentre várias atividades, vai dirigir a sessão extraordinária do Secretariado Distrital da Agremiação e encontros com autoridades locais. A secretária-geral da OMM está em tete no âmbito da monitoria e apoio aos órgãos de base. A partir de Ulongwe, sede distrital de Angónia, Ana Venila.
0: Muito obrigado, bom trabalho, Ditete. Vamos a Gaza, concretamente em Manjacaze, onde funcionários do Conselho Municipal estão sem salários desde janeiro último, Alfredo Muyanga.
22: Os funcionários do Conselho Municipal da Vila de Manjacaze, em Gaza, estão sem salários desde janeiro do ano em curso. A situação deriva da falta da disponibilização dos fundos de compensação autárquica por parte do Governo Central, aliada à atual conjuntura econômica que o país enfrenta. A presidente do Conselho Municipal da Vila de Manjacaze diz que neste momento o município deve aos funcionários mais de 8 milhões de meticais, uma situação que preocupa a edilidade. Francelina Yantumbo explica que este ano a falta de fundos é mais complicada ainda, pois a edilidade baixou em 50% o valor das receitas próprias.
23: Olhando aquilo que é a receita própria, nós estamos muito bem, tendo em conta as adversidades que enfrentamos e o nosso município é um município meio rural. A nossa fonte de arrecadação é o mercado. Mercado este que alguns produtores que alimentavam o mercado municipal sofreram com essas enxurradas. Então a procura é maior e a compra quase que é inexistente. Aquilo que cobrávamos anteriormente, estamos mesmo abaixo de 50%.
22: Edil de Manjacaze, Francelina Nhantumbo, e a falta de fundos para o pagamento de salários dos funcionários daquela autarquia da província de Gaza. Cidade Xechai, Alfredo Mianga.
0: 283 cidadãos moçambicanos foram afetados por atos de violência e intimidação durante as manifestações anti-imigrantes realizadas ontem na África do Sul. As vítimas, entre homens, mulheres e crianças, estão a ser assistidos pelo Alto Comissariado de Moçambique, em Pretória, onde recebem apoio alimentar enquanto decorre a organização logística para o seu repatriamento. Os dados constam de um comunicado divulgado hoje pelo Gabinete de Informação, referindo que 194 moçambicanos perderam as suas residências após terem sido incendiadas por manifestantes na região de Mamelodi. Em Pretória, o documento indica ainda que 38 cidadãos moçambicanos foram agredidos e forçados a abandonar as suas residências na província de KwaZulu-Natal e outros 51 que se encontravam na província de Limpopo procuraram abrigo na sequência dos ataques xenófobos. Malawi reforça a capacidade de assistência a pessoas vivendo com HIV-Sida. Desenvolve a notícia o correspondente da Rádio Moçambique, Sérgio Sixpence.
4: Ministério da Saúde do Malawi introduz esta quarta-feira nas unidades sanitárias públicas do país o lenacapavir, uma profilaxia pré-exposição PrEP injetável de longa duração, como uma opção adicional de prevenção do HIV. A PrEP injetável de 6 meses vai reforçar o programa de prevenção do HIV do país e acelerar o progresso para o fim da SIDA como uma ameaça à saúde pública no Malawi até 2030. Os especialistas em saúde descreveram a introdução como um grande avanço nos esforços do país para prevenir novas infecções por HIV, particularmente entre as pessoas com elevado risco de contrair o vírus. Sérgio Sixpence, em Blantyre.
0: Termina o Jornal da Tarde, hoje editado e apresentado por Daniel Faela. Luís Batista esteve na sonorização. Pela atenção que fizeram dispensar, o nosso muito obrigado. Boa tarde, até uma próxima oportunidade.

Extremadamente, muito boa tarde. Já a seguir a transmissão do Jornal de Nampula, hoje excepcionalmente, por conta da transmissão também um pouco depois da hora habitual do Jornal da Tarde, por conta da transmissão dos trabalhos do Presidente da República que visita a província vizinha de Cabo Delgado. Otávio Fonseca já posicionado, votos de uma excelente recepção.

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1: O governo do distrito de Malema, em Nampula, diz que é prematuro avançar detalhes sobre a proveniência e qual seria o destino das 20 crianças que eram transportadas num comboio de passageiro de forma duvidosa. Secretário de Estado da província de Nampula exige coragem, determinação e responsabilidade acrescida aos novos jovens mancebos que seguiram ontem, terça-feira, aos centros de instrução militar para a defesa da pátria, soberania e integridade territorial. No desporto, membros da direção da Claque e sócios do Clube Ferroviário de Nampula vaticinam um bom jogo dos Axinene esta quinta-feira diante da Liga Desportiva da Beira. Estes e outros assuntos serão desenvolvidos dentro de instantes nesta primeira edição do Jornal de Nampula do dia 1 de julho de 2026. O jornal leva assinaturas de Otávio Fonseca e Rosário Ângelo. Tenha uma boa escuta. Bem-vindo. O governo do distrito de Malema, em Nampula, diz que ainda é prematuro avançar detalhes sobre a proveniência e qual era o destino das 20 crianças que eram transportadas num comboio de passageiros de forma duvidosa. Jornalista Júlio Moro.
2: As autoridades governamentais de Malema, na província de Nampula, confirmam o resgate no final da tarde desta terça-feira na vila sede distrital de 20 crianças que eram transportadas num comboio de passageiros de forma duvidosa. Trata-se de menores com idades entre 7 e 15 anos que foram interpeladas pelas autoridades no interior do comboio, tendo sido descarregadas para investigação da proveniência e destino dos mesmos. Em contacto telefônico pela nossa reportagem, o administrador do distrito de Malema, Bernardino Campira, confirmou o facto e disse ser ainda prematuro avançar detalhes sobre quem são, a proveniência e qual era o destino, pois decorrem ainda investigações pelas autoridades.
3: Ainda estão em curso pesquisas, investigação para clarificar o assunto. Mas oportunamente nós poderemos dar alguma informação, comunicado de imprensa ou mesmo entrevista.
2: Administrador do distrito de Malema, Nampula, Bernardino Campira, a confirmar o resgate de 20 crianças que se faziam transportar no comboio de passageiros em situações suspeitas e sem acompanhantes. Refira-se que todos os menores eram portadores de uma mochila contendo roupa. O comboio de passageiros deslocava no sentido cidade de Nampula, a Quamba, na província do Niassa.
1: Crianças transportadas de forma duvidosa num comboio de passageiro interpeladas na estação de Malema. Enquanto isso, o secretário de Estado na província de Nampula, Fernando Bemani, exige coragem, determinação e responsabilidade acrescida aos jovens mancebos que seguiram ontem, terça-feira, aos centros de instrução militar para a defesa da pátria, soberania e integridade territorial. Júlio Moro.
2: Trata-se do primeiro turno de incorporação militar do Serviço Efetivo Normal e Serviços Cívicos de Moçambique. Fernando Bemani teceu este pronunciamento na tarde desta terça-feira, durante a sua despedida a este grupo, o qual incutiu a necessidade de honrar a soberania, defendendo a nação para o desenvolvimento local. O governante disse que os mancebos devem estar alinhados e comprometidos pela mesma causa, o dever patriótico.
4: Estão de parabéns pela vossa incorporação. A vossa partida representa o início de uma das fases mais transformadoras e nobres da vossa vida. Vão a uma missão que exigirá disciplina e patriotismo. Sairão de lá mais forjados e serão o orgulho dos vossos pais, da vossa família, da nossa província e do nosso país. Saibam representar dignamente a nossa província de Nampula. Com bravura, responsabilidade e sentido da missão, serão soldados das Forças Armadas de Defesa de Moçambique. Carreguem consigo os sonhos de paz e harmonia vindas de todas as comunidades da nossa província e do país no geral. Honrem a farda que irão vestir.
2: Todavia, a mensagem lida por Alice de Oliveira, em representação aos demais mancebos, comprometem-se a ser melhores servidores da nação.
5: E queremos desde já dizer que partimos conscientes na nobre e dura missão que nos espera em frente e queremos tranquilizar ao governo pais, irmãos e amigos, seremos exemplares e pegaremos nas armas deixadas pelos nossos heróis e pais na defesa deste belo Moçambique. Queremos aproveitar esta oportunidade para convidar aos jovens que não se fizeram presente ao chamamento da pátria para que tenham espírito de patriotismo, pois esta pátria precisa de todos nós.
2: Mensagem de despedida de mancebos da província de Nampula que partem para vários centros de instrução militar para a defesa da soberania e da pátria moçambicana.
1: Enquanto isso, o secretário de Estado de Nampula, Fernando Bemani, exorta aos administradores para envolverem os líderes comunitários e a população em geral na implementação do programa quinquenal do governo para o alcance das metas e realização do executivo. Jornalista Olívio Mateus.
6: O chefe do Conselho dos Serviços Provinciais de Representação do Estado em Nampula quer que os líderes comunitários tenham maior expressão nas suas comunidades, por estas fazerem a ponte entre a população e o governo na implementação dos programas de desenvolvimento das suas comunidades. Fernando Bemana disse que não se pode projetar o desenvolvimento de um território sem envolver a comunidade local nos programas. Segundo o dirigente, quando envolvida a comunidade, senta-se dona dos programas e participa na execução ou implementação, ativando o seu sentido da cidadania.
7: A população é que é o nosso foco. A população tem que sentir mudança. A liderança comunitária tem que estar envolvida no processo de avaliação. Líderes comunitários são muito importantes neste processo. Não deixem de fora. Temos que dar muita responsabilidade ao chefe das localidades. Sempre eu digo, chefe da localidade é que tem a população. Para o administrador ir visitar a localidade, tem que falar com o chefe da localidade. Para o administrador ir visitar a aldeia, tem que falar com a liderança comunitária. Quem deve falar com é o administrador, vai para lá, vai falar com o chefe da localidade, depois o líder comunitário. Isso é um importante. Chegamos num sítio, não há população. Porque o culpado é o administrador, é o chefe do posto, porque não tem boa relação com a liderança comunitária. Então o líder é tão importante que deve estar envolvido, tem que ser acarinhado para todos os processos.
6: Secretário de Estado de Nampula, Fernando Bemana, alertando a necessidade dos gestores distritais pautarem pelo envolvimento e valorização das lideranças comunitárias e a população em geral para materializar a implementação do programa quinquenal do governo.
1: As autoridades governamentais de Angoche, em Nampula, mostram-se satisfeitas pelo nível de execução das obras de asfaltagem da estrada Namitil àquele distrito costeiro. O administrador do distrito de Angoche garante que até setembro próximo as obras estarão concluídas, uma vez que grande parte da estrada já foi asfaltada, faltando o troço de 13 quilômetros até a cidade e aspectos de sinalização. Maurício Antolino frisou que neste momento a Motengil, o empreiteiro, concentrou as suas atividades, neste momento, os últimos 13 quilômetros. O dirigente está expectante que, com a inauguração da estrada, o distrito e a cidade de Angoche vão ganhar um ritmo acelerado de desenvolvimento.
8: Vai desenvolver no momento em que vai facilitar, portanto, a transitabilidade. Só a este momento, portanto, ainda não está concluído, mas o tempo de percurso em termos daqui da cidade de Nampula até Angoche está reduzido. Em 2 horas e meia chegas a Angoche. Portanto, diferentemente dos tempos atrás, era preciso fazer 5 horas, 7 horas. Portanto, estas boas condições de transitabilidade em termos de acesso à nossa cidade de Angoche vai, sem dúvida, fazer com que muita gente, sobretudo investidores, vá a Angoche, portanto, uma cidade, um distrito com bastante potencial.
1: Igualmente, decorre no distrito de Angoche a reabilitação do Porto de Pesca, uma infraestrutura adormecida há mais de 40 anos. O administrador Maurício Antolino explica que neste momento as obras estão paralisadas.
8: Cada fase em que se encontra as obras precisa de alguns especialistas para poder fazer a aterragem dos blocos ao próprio oceano e de lá começar a levantar as infraestruturas físicas. Mas a informação que temos é que brevemente vão ser retomadas. Eles estão a lutar para que o mais rápido possível retome as obras e que até o próximo ano 2027 o porto seja devidamente construído e entregue as obras.
1: Administrador do distrito de Angoche, Maurício Antolino, a falar do impacto da conclusão de duas grandes infraestruturas, a asfaltagem da estrada Namitil, a região e a reabilitação do Porto de Pesca. Enquanto isso, a Direção Provincial da Educação de Nampula e seus parceiros está a desenhar estratégias para a retenção dos alunos, principalmente da rapariga, no ensino. Jornalista Albano Xavier.
9: Dados atualizados pelo setor da educação referem que nos últimos 3 anos, 30 mil alunos da faixa etária entre 6 e 8 anos ficaram fora do circuito escolar devido a movimentos migratórios dos seus pais, aliado a outros fatores. Os números foram partilhados esta terça-feira pelo porta-voz da Direção Provincial de Educação, Farouco Karimo, à margem dos trabalhos da 2ª Reunião Provincial de Planificação do Setor. Farouco Karimo apontou os distritos de Herate, Mogovolas e Morropula como os que registaram o maior número de desistência ao nível da província. Para mudar a situação, o responsável adiantou que o seu setor e o do género, criança e ação social, estão paulatinamente a identificar e reintegrar os alunos que se encontravam fora do circuito escolar ao ensino.
10: As reais causas são várias. Isso depende de zona em zona. Muitas delas são provocadas pelos movimentos migratórios. No caso de Herate, é a situação política e segurança. Para os outros distritos, torna-se preocupação porque são crianças e dependem dos movimentos migratórios dos pais. O setor de educação, junto com a ação social, tem feito trabalhos juntos. Temos também tido aqui alguns parceiros que trabalham nesta área, em que nós estamos a conseguir reintegrar muitas crianças no sistema. Então, o que tem acontecido é que as crianças podem sair, por exemplo, de Mogovolas, vão a um outro ponto, mas com a preocupação de nós mantermos essas crianças na escola, procuramos ter a informação pedagógica do seu ponto de origem, e depois de obtermos, a gente reintegra a criança.
9: Porta-voz da Direção Provincial de Educação, Farouco Karimo, e a 2ª reunião de planificação deste setor, que termina nesta terça-feira.
1: Continuamos a apresentar a primeira edição do Jornal de Nampula, desta quarta-feira, dia 1 de julho de 2026. Vamos fechar com o desporto, dizer que membros da direção da CLAC e sócios do Clube Ferroviário de Nampula vacinam um bom jogo dos achinenes, esta quinta-feira, diante da Liga Desportiva da Beira. Jornalista Nelson Tatanha.
11: A partida marcada para o Caldeirão do Chiveve é pontuável para a 9ª jornada do Campeonato Nacional da 1ª Divisão Vulgo Moçambola na sua edição 2026. José Sataca, chefe da CLAC, e Nusso Rastola, responsável dos sócios dos Locomotivas e da chamada Capital do Norte, disseram que os resultados positivos conseguidos nas duas últimas partidas fazem com que afirmem de boca cheia que a equipa pode voltar da segunda maior cidade do país com mais pontos encaixados. Acrescentaram que a integração de atletas da formação, aliada aos consensos encontrados em reuniões dos membros de direção do clube com os sócios, está na ordem dos frutos da equipa.
12: Os rapazes estão a mostrar o nível organizacional dentro da coletividade. Então, nós sócios estamos esperançados que o jogo da manhã será um jogo de grande valia. O nosso crescimento muito mais tem a ver com, muitas das vezes, nós temos tido reuniões, acordamos aquilo que foi positivo, aquilo que é negativo. Aquilo que é negativo, atacamos em um conjunto, é um trabalho que por aí está a resultar.
13: Mas é apostar na camada de formação. Fui analisar os últimos 2 jogos. Estamos a evoluir com jovens que vêm da formação do Clube Ferroviário. Ajuda o crescimento do meio campo e pelo ataque do Ferroviário de Nampula. E esses novos talentos estão ajudando o clube.
11: No jogo contra o Ferroviário da Beira, empate a 2 bolas, o Ferroviário de Nampula teve a contrariedade com a expulsão do defesa central Agenor, por isso a necessidade da equipa reforçar a defesa.

0: a desta primeira edição do Jornal de Nampula, do dia 1 de julho de 2026. Despedem-se Otávio Fonseca e Rosário Ângelo. Boa tarde.
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0: Boneca.
1: Sim, Ritinha, minha filha. É uma boneca que estou a fazer para ti com esta espiga de milho.
0: Espiga milho.
1: Muito bem, filha. Milho. E isso que estás a pegar é o cabelo da boneca. O cabelo da boneca. E onde está o cabelo da Ritinha? Consegues tocar?
0: Cabelo.
1: Acertou. Isso mesmo. Cabelo. Muito bem, Ritinha. Agora vou fazer os braços da boneca. E onde estão os braços da Ritinha?
0: Braço.
1: Muito bem. Estes são os teus braços. E agora só precisamos fazer os pés da boneca.
2: Ei, José, meu marido.
1: Sim.
2: A tua mãe está a chegar. Não deixa ela te apanhar a brincar com bonecas como uma menina de 2 anos.
1: Mas por quê? A Ritinha aprende as coisas a brincar. E eu, como pai dela, tenho de ensinar. Só assim ela fica mais ativa e mais inteligente.
3: Oh, Aida. Meu filho.
1: Oi, mãe.
3: Que boneca tão bonita. Foste tu que fizeste, José?
1: Fui eu, mamã. Fiz para tua neta.
3: Oh, parabéns, meu filho.
2: Mas, mamã, O José anda a brincar com bonecas com a nossa filha. Isso não te incomoda?
3: Sim, me incomodar. Estou orgulhosa dele, Aida. Se todos os pais fizessem o que ele está a fazer, teríamos muitas crianças inteligentes que estariam bem na escola.
2: Mas qual é a vantagem de brincar com a Ritinha mesmo? Ela só tem 2 anos. É muito nova para aprender as coisas.
3: Isso não é verdade, minha nora. Basta as crianças nascerem, elas começam a aprender.
1: É verdade, mamã. O cérebro delas é como uma esponja. Absorve tudo que vem e ouvem.
2: Eu não sabia.
3: Aida, eu sei que tu gostas muito da tua filha. Por que é que não brincas com ela também?
1: Se quiseres, posso fazer uma boneca para ti também. Assim podemos brincar todos juntos. Que tal?
0: Mamã, brinca.
2: Oh, Ritinha, minha bebê. Tu sabes como fazer derreter o coração da tua mamã, não é, Ritinha? Ok, a mamãe vai brincar contigo.
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Depois da transmissão do Jornal de Nampula, na voz do Otávio Fonseca, na sequência trazemos informações de utilidade pública e agora com um pouco de música, na voz de Madala, com o tema Xiripo. O mesmo que dizer, há alguma coisa, existe, algo existe que não seja do meu conhecimento. Então vamos lá ouvir Madala e votos de uma excelente tarde, aqui da sua estação da Primeira. Debate desportivo quando forem 14 horas e 10 minutos, logo depois da transmissão das notícias das 14 horas, na voz de Nelson Faustino de Albuquerque de Tatanha Mohuluha, que vai, sem dúvida alguma, falar do nível de preparação do campeonato ao nível dos postos administrativos dos de Nampula, ou da autarquia de Nampula, com olhos postos ao dia 22 de agosto, dia da cidade de Nampula, serão 70 anos. O que é que de facto está a ser feito? O que é que o desporto tem para oferecer aos nampulenses? Isto e mais vai ficar a saber quando forem 14 horas e 10 minutos, depois das notícias das 14 horas. Por ora, deguste de boa música.

0: fechamos a música e o puro com o tema é cá. Para dizer que são 14 horas.
1: Notícias apresentadas por Rosa Freitas. Boa tarde.
2: Muito boa tarde, Albertina Pascoal. Boa tarde, ouvinte. O Presidente da República desafia a mulher moçambicana a envolver-se em ações visando reduzir a vulnerabilidade da rapariga e contribuir para o desenvolvimento socioeconómico do país. Daniel Chapo lança este desafio numa altura em que é cada vez elevado o número de crimes relacionados às uniões prematuras em Moçambique. O chefe de Estado fez saber, por isso, que o governo criou um fundo específico para empoderar a mulher moçambicana.
3: E eu vou explicar por que tomamos essa decisão. Nós decidimos que tínhamos que criar um fundo, porque, como sabem, ano passado a Mamã Guetta em Nampula lançou um programa chamado Empodera, para poder empoderar a mulher moçambicana. Mas empoderar a mulher moçambicana significa encontrar dinheiro para poder empoderar economicamente a mulher moçambicana. Por isso nós arranjamos um fundo que se chama Pro Mulher, que vai funcionar como Fidel. Vai chegar em todos os distritos do nosso país, mas específico para a mulher moçambicana. Tomamos essa decisão porque a mulher moçambicana é uma grande gestora. Eu vou começar por dar alguns exemplos concretos para todos nós podermos perceber. Mulher moçambicana com semeticás é capaz de fazer matabicho, almoço, jantar...
2: O Presidente da República falava hoje em Pemba, no encontro que manteve com mulheres no prosseguimento da visita de trabalho à província de Cabo Delgado. O Governo reitera que vai continuar a implementar reformas e ações estruturantes para melhorar o ambiente de negócios no país. É uma garantia dada pela Primeira-Ministra, salientando que um ambiente favorável de negócios atrai investimentos nacionais e estrangeiros. Bem-vindo a Levi, sublinhou que, com esta abordagem, o Executivo acredita que vai impulsionar o crescimento económico do país.
4: Estamos certos que, com um setor privado forte, competitivo e dinâmico, estaremos em melhores condições para garantir a transformação estrutural da nossa economia, assente na diversificação da base produtiva e no aumento da produtividade, o que irá assegurar autossuficiência económica, assim como alavancar a nossa competitividade em relação aos mercados regional e global.
2: A Primeira-Ministra falava hoje em Maputo, no 13º Conselho de Monitoria do Ambiente de Negócios. Dentre vários assuntos, o encontro dirigido pela Primeira-Ministra serviu para avaliar a matriz de seguimento da 20ª Conferência Anual do Setor Privado, realizada em novembro do ano passado. O Porto de Maputo vai ter até 2028 a primeira plataforma digital unificada, com a missão de ligar toda a comunidade portuária e melhorar a troca de informações e gestão de processos. Para o efeito, a Sociedade de Desenvolvimento do Porto de Maputo e uma empresa indiana de tecnologias assinaram hoje um contrato de implementação do projeto. O ministro dos Transportes e Logística, João Matlombe, que dirigiu o evento, disse que o sistema comunitário portuário visa promover a coordenação institucional, mais transparência e remover etapas desnecessárias.
5: Ao avançarmos com a implementação do primeiro PCS, que é o Port Community System, ao nível do nosso país, começando pelo Porto de Maputo, o Porto assume um papel pioneiro na digitalização dos serviços logísticos ao nível nacional. Com este ato, Maputo está a demonstrar liderança e capacidade de inovação, criando um modelo que poderá servir de referência para as outras infraestruturas logísticas ao nível nacional. O nosso objetivo não é apenas modernizar um porto, é criar bases para a transformação estrutural do sistema logístico ao nível do nosso todo o país.
2: O Sistema Comunitário Portuário é a primeira plataforma de transformação digital logística no país. 283 cidadãos moçambicanos foram afetados por atos de violência e intimidação durante as manifestações anti-imigrantes realizadas ontem na África do Sul. As vítimas, entre homens, mulheres e crianças, estão a ser assistidas pelo Alto Comissariado de Moçambique, em Pretória, onde recebem apoio alimentar, enquanto decorre a organização logística para o seu repatriamento. Os dados constam de um comunicado divulgado hoje pelo Gabinete de Informação, referindo que 194 moçambicanos perderam as suas residências após terem sido incendiadas por manifestantes na região de Mamelodi, em Pretória. O documento indica ainda que 38 cidadãos moçambicanos foram agredidos e forçados a abandonar as suas residências na província de KwaZulu-Natal e outros 51 que se encontravam na província de Limpopo procuraram abrigo na sequência dos ataques xenófobos. Na atualidade internacional, 37 estudantes foram sequestrados ontem após jihadistas invadirem uma escola na região de Askiraúba, no estado de Borno, nordeste da Nigéria. Há também um registro de 3 mortos, dos quais 2 professores e 1 soldado. Segundo as autoridades nigerianas, o ataque ocorreu quando os estudantes realizavam provas finais do presente trimestre. Fora as notícias das 14 às próximas às 15 horas.

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1: Estimado ouvinte, muito boa tarde. São 14 horas e 6 minutos e meio. Vamos fazer o compasso de espera. Na verdade, vamos tocar música, enquanto aguardamos que sejam criadas todas as condições para que às 14 horas e 10 minutos, tal como fizemos menção antes da transmissão do noticiário, que Nelson Faustino de Albuquerque Tatanha Mhulua vai se fazer em antena para, com os responsáveis dos postos administrativos ao nível dos seus postos administrativos ao nível da cidade de Nampula, aferir o nível de preparação do campeonato que está a decorrer face a 22 de agosto, prestes ou já à porta, dia da cidade de Nampula. Tudo isso e muito mais a conferir, sensivelmente, 4 minutos e meio. Dissemos, Nelson já está posicionado e agora é um pouco de música para daqui a mais um pouco a dar as chaves e entregar todo o comando para a nossa locução em debate desportivo.

0: Estamos então a ouvir esta combinação perfeita de instrumentos musicais que resultam neste AIAK, o mesmo que dizer meu companheiro, meu esposo, meu marido, de Zena Bakar, uma voz pertencente, que pertencia ao agrupamento Eyupuru, ao nível da província de Nampula, uma estrela que dispensava qualquer tipo de apresentação, a trazerem aqui alguns dos impedimentos que certos relacionamentos hostis fazem com que determinados assuntos ou determinados aspectos não avancem. E espero que não seja o caso do desporto ao nível dos 6 postos administrativos de Nampula Urbe, que no próximo dia 22 de agosto vai completar mais um ano de vida, um ano de existência, um ano de elevação à categoria de cidade. Serão, na verdade, 70 anos, por isso há todo um movimento desusado de vários segmentos sociais, sobretudo ao nível do município, para fazer jus aos 70 anos que já se avizinha. Nelson Tatanha está posicionado com os convidados, sem dúvida alguma, no estúdio número 3, numa sonorização de Rosário Ângelo, para nos próximos 50 minutos de convívio de rádio, a falar do campeonato que está, tal como fiz menção há instantes, está a decorrer ao nível dos postos administrativos, o nível de preparação. Nelson Faustino de Albuquerque, Tatanha Morruluha, boa tarde, bem-vindo, consigo, passo-lhe a bola, passo-lhe as chaves e vai encerrar a emissão em português.
1: De Nampula. Debate de Nampula. Ora, viva muito, boa tarde para si, António Jamal, boa tarde, caro ouvinte do canal desportivo da Rádio Moçambique, e também boa tarde, Lúcia Domingos Máquina e o ouvinte da Rádio Moçambique em Nampula. Este é o simultâneo, quarta-feira sim, Rádio Moçambique em Nampula, também com o canal desportivo da Rádio Moçambique, para o debate desportivo. Obrigado por esta bola que estão a chutar para este estúdio número 3 do emissor provincial da Rádio Moçambique em Nampula, para falarmos nos próximos minutos dos preparativos para os 70 anos da cidade de Nampula, que vão ser assinalados em 22 de agosto do ano corrente. É verdade que decorrem deste 23 de maio, simultaneamente em todos os postos administrativos da cidade de Nampula, atividades desportivas e culturais alusivas aos 70 anos, como fizemos a referência, desta urbe, e a serem assinalados mesmo no próximo dia 22 de agosto. E para medirmos o andamento da fase de seleção das melhores equipas rumo à efeméride, o emissor provincial da Rádio Moçambique em Nampula convidou, e já estão aqui, os representantes de 3 postos administrativos. É verdade, sim senhora, que são tantos, mas indicamos estes 3 tendo em conta que são representativos aos outros postos administrativos. E do posto urbano central está aqui o técnico administrativo que também responde pelo desporto a nível do posto administrativo central da cidade de Nampula, Maurício Francisco, aqui neste momento agradecemos pela presença. Temos também Esmildo José Bernardo, que é o chefe de desporto do posto administrativo de Natiquiri, obrigado pela presença. E também temos o representante de Napipine, neste caso, que é Reinaldo João Celestino, é também treinador dos amigos de Rona, está a concorrer para que a sua equipa também possa fazer parte dos melhores, porque vai haver esta seleção, tanto em feminino como em masculino, dos melhores que farão parte da fase final. A fase final, esta aqui, será praticamente de mata-mata, para sair apenas uma equipa feminina, como também uma equipa masculina, para esta fase. Mas para não ficar despercebido, para o estimado ouvinte saber que nós estamos a acompanhar de fato este movimento, nós estivemos na abertura deste evento em Natiquiri, e vou pedir ao meu sonorizador, ao nosso, nesse caso, sonorizador Rosário Ângelo, porque eu sou Nelson Datanha, estou na moderação deste debate, com Benedito Chamo a cuidar também as máquinas lá tecnicamente, e o sonorizador mesmo é Rosário Ângelo, para trazer a primeira reportagem deste movimento, que iniciou mesmo, como se dizia, no dia 23 de maio, foi no sábado. O Conselho Municipal de Nampula iniciou este sábado o movimento desportivo a nível dos postos administrativos urbanos com vista à celebração dos 70 anos de elevação à categoria de cidade a 22 de agosto próximo. Ao todo, são 9 postos administrativos, designadamente Urbano Central, Muatala, Muhala, Namicopo, Napipini, Natikiri, Muahivire, Mutawanya e Murrapaniwa. Em Natikiri, as cerimônias centrais tiveram lugar no bairro de Murrapaniwa, unidade comunal do Arreial, onde decorreram 2 partidas de futebol 11, nas quais em feminino, o Futebol Clube 5 Minutos do Arreial e Águias de Murrapaniwa não foram para além de um empate sem abertura de contagem, e em masculino, as Águias derrotaram os 5 Minutos por 2-1. No final do jogo feminino, a capitã do Futebol Clube 5 Minutos, Ana Sônia, e o treinador Israel Francisco disseram que a equipa defendeu-se bem.
2: Iremos melhorar até lá. Em outras palavras, estamos na equipe B, elas estão mesmo no A.
3: É uma boa iniciativa, né? E é de melhor bastante através dos pontos de lance, é que estava um pouco fraco. Mas vamos trabalhar durante a semana para que os próximos resultados sejam satisfatórios.
1: A capitã das Águias de Murrapaniwa, Beatriz Muteleia, referiu que sua equipa não se encontrou.
4: Dizer que o jogo para nós não foi tão bom.
5: O que aconteceu?
4: Não estávamos bem para jogar hoje. E a maioria saiu da igreja para aqui. Por causa de andar, chegar aqui, cansaço total. Por isso não conseguimos dar nosso máximo.
5: Próximo jogo.
4: Prometo que vamos melhorar e ganhar.
1: A cerimônia de lançamento do Festival Cultural e Desportivo, alusiva às celebrações do Dia da Cidade de Nampula, contou a nível do posto administrativo de Natikiri com a presença da respectiva chefe do posto, Lisete Munalili, que prometeu dar acompanhamento necessário ao movimento.
6: O compromisso do posto administrativo neste momento é fazer o acompanhamento destas atividades a partir de já, até na hora que há de haver a pré-seleção para ir lá na cidade. Esse é o compromisso do posto administrativo. Acompanhar cada passo, cada atividade, cada preocupação dos grupos. No ano passado lutamos, mas este ano prometemos fazer melhor. Por exemplo, no ano passado fomos vencedores no Impale. Este ano vamos continuar a ser. Acredito que o desporto também vamos vencer.
1: Chefe do posto administrativo de Natikiri, Lisete Munalili, o arranque este sábado do Festival Cultural e Desportivo, alusivo às celebrações do Dia da Cidade de Nampula. Exatamente, foi assim como também fizemos o lançamento destas atividades e dizia eu, muito obrigado, Sr. Maurício, por fazer parte deste, por aceder ao nosso convite. Deste o dia 23 mesmo de maio até aqui, que descrição pode fazer, como é que estão a decorrer as competições? Aliás, também já assistimos a algumas partidas, uma das quais foi feminina, que aconteceu logo depois de um jogo dos veteranos de raça. Boa tarde uma vez mais.
7: Boa tarde, muito obrigado aos ouvintes nesse momento que nos encontramos, e queria também primeiro ponto agradecer essa oportunidade por termos ter um convite da Rádio Moçambique. Para dizer que, ao nível do posto central, na verdade, o torneio iniciou no dia 23 de maio. Até o entanto, alguns postos administrativos estão a decorrer, mas ao nível do posto administrativo, nós já temos o vencedor.
1: Já tem o vencedor?
7: Já temos o vencedor.
1: Ok.
7: Sim. Primeiro, a nível do posto, foram apurados 3 equipes. Primeiro foi Mapico Futebol Clube, o segundo foi África Futebol Clube e o segundo foi Tubarões da Liberdade.
1: Isto é masculino?
7: Ele foi masculino.
1: Sim.
7: E a nível também feminino, foram apuradas também 3 equipes a nível do posto. Primeiro Amigas de Bola, o segundo Tubarões e o terceiro Magia Central.
1: Okay.
7: Mas neste contexto, só são duas equipas apuradas, tanto feminina como masculina,
1: que vão à outra fase.
7: Que vão à outra fase.
1: A fase já
7: a geral nível de roda dos postos.
1: Administrativo.
7: Sim, sim. Estamos nesse contexto, nesse momento.
1: Muito bem. E quando é que foram conhecidos já estes que vão à outra fase?
7: Foi na semana passada. Porque nós tivemos 10 equipes, não é? 10 equipes e 2 equipes e ao longo da caminhada do campeonato foram desistindo as 2 equipes.
1: Okay.
7: Então tivemos
1: ficaram 8.
7: Ficamos 8. Então dali houve mesmo necessidade na semana passada termos o apurado para outro nível.
1: Qual foi o sistema usado? Todos contra todos, em uma volta ou em duas, ou mesmo foi o sistema eliminar?
7: Foi o sistema eliminar.
1: Okay.
7: Sim, sim.
1: Muito bem.
7: Obrigado.
1: E falava aqui de três equipas apuradas, mas vão as duas, as primeiras duas. Haverá algum tratamento para esta terceira equipa ou nem com isso?
7: Epa, conforme a experiência do ano passado, na verdade no ano passado houve incentivo a nível dos postos, não é? Houve incentivo, no caso de qualquer coisa, darmos um incentivo daqueles que foram primeiro, segundo, terceiro.
1: Terceiro classificado. Sim, sim. Já ao nível do posto central.
7: Ao nível do posto central, houve incentivo. Sim, sim.
1: E este ano...
7: E este ano vamos aguardar. Eu acho que haverá também a luz verde, para eles não correrem de graça.
1: Por que houve essa desistência de duas equipas? Não sei se foram todas masculinas ou femininas, ou foi uma por cada género.
7: E foi o seguinte, porque nós ali vimos que outras equipes filiavam-se neste posto, e outras também foram filiar noutro posto administrativo.
1: Okay.
7: Então fomos descobrindo e nós deixamos já, tiramos daquele para eles, para ele poder já estar noutro posto.
1: Ah, muito bem. Então não foi sim, desistência.
7: Não foi desistência.
1: Ah, foi um rigor que foi usado a nível dos organizadores,
7: sim, sim,
1: para que não haja esta duplicação de inscrições.
7: Isso. Sim, sim.
1: Muito bem, estimado ouvinte, então foram primeiras palavras aqui de Maurício Francisco, que é do posto urbano central, no que ao desporto diz respeito. Estamos aqui a falar deste movimento desportivo que vai culminar com as festividades do Dia da Cidade de Nampula, que está a mexer praticamente com todos, e o desporto nunca é exceção, aliás, nunca será exceção. A melhor alegria que as pessoas encontram é mesmo no desporto. Para além do posto central, convidamos aqui também ao posto administrativo de Natiquire e também o posto administrativo de Napipine. Vamos ouvir também em Napipine o que é que está organizado, em que passo estamos, uma vez que no posto urbano central já temos já os representantes para outra fase.
5: Boa tarde mais uma vez. Agradecer a oportunidade que nos deram com a Rádio Moçambique participar nesse nosso encontro.
1: Antes, desculpa cortar o seu fio de pensamento, nem convidamos o nosso patrão, queria assim dizer, que é o nosso ouvinte, porque daqui a pouco vamos abrir as nossas linhas para poderem ligar e deixar ficar a vossa opinião em relação a este movimento. Sei que os cidadinos aqui de Uampula estão preocupados para deixar ficar alguma opinião em relação a este movimento desportivo daqui da cidade de Nampula, a cidade brilhante, como é conhecida, a cidade acolhedora. Então, quem estiver interessado em participar, iremos deixar na segunda metade de hora, 14, neste caso, às 14 horas e 40 minutos, iremos abrir as nossas linhas para o estimado 20, poder ligar, deixar ficar a sua opinião. Numa altura em que havia cortado mesmo o fio de pensamento aqui do representante de Napipine, Reinaldo João Celestino.
5: Sim, dizer que o nosso posto está em um andamento, até agora ainda não chegamos na final. Visto que dividimos já as equipes em dois grupos, Série A e Série B. Então, está a decorrer cada série, temos seis equipes. Então, nos falta
1: este no masculino.
5: Exatamente, no masculino. E no feminino, temos só
1: são
5: apenas...
1: São duas séries de quantas equipas?
5: Seis.
1: Seis. Significa que são 12 no total.
5: Exatamente.
1: Muito bem.
5: E nesse
1: sistema eliminar ou no sistema de todos contra todos? Depois
5: no sistema de todos contra todos.
1: Ok.
5: E depois classifica-se.
1: Decorrem duas voltas ou uma volta?
5: É uma volta só.
1: É uma volta, muito
5: sim.
1: Bem.
5: Por enquanto, apenas só nos resta uma jornada para finalizarmos e entramos na outra fase eliminatória. Assim, esta semana é a última semana.
1: Última jornada da primeira fase.
5: Exatamente. E na outra semana iniciamos com a eliminatória. Em cada grupo, só vamos ter duas equipes que vão apurar
1: para outra fase.
5: Exatamente. E já temos algumas equipes que estão em frente.
1: Será um sistema praticamente de meias finais.
5: Sim,
1: porque
5: sim.
1: Vão quatro equipas para lá e para serem apuradas as primeiras duas que vão realizar a final e as duas passarão para outra fase, ou é algo que só, ou só o posto central é que vai apurar duas equipas para outra fase?
5: Não, também o nosso posto vai apurar duas equipes.
1: Duas equipas,
5: exatamente, okay. Uma feminina e a outra masculina.
1: Ok.
5: Sim, visto que é assim como foi conversado da outra reunião que tivemos, né? Em que cada posto tinha que ter dois vencedores. Um vencedor no feminino e outro no masculino, para podermos levar as equipes ao município. Sim.
1: E no feminino?
5: E no feminino temos apenas cinco equipes.
1: Cinco equipes.
5: Sim, era para serem oito, mas as outras equipes acabaram abandonando e logo ficamos com apenas cinco equipes.
1: Três equipas abandonaram.
5: Exatamente.
1: Qual foi o motivo e quais são as equipas?
5: Sim, os motivos foi através de transporte. As equipes não tinham transporte para se deslocar até o local do jogo. Então eles acabaram abandonando também, visto que a maioria das equipes não quiseram jogar, porque viram que não tinham fundo de se deslocar para os campos. Porque também fazer jogo às 13 às vezes é muito cansativo, sem ter alimentação, torna-nos muito difícil.
1: Quais são as equipas?
5: Estamos a falar de Associação de Carupeia.
1: Carupeia não conseguia sair dali, na zona do centro hípico, para na Texmoque.
5: Sim, sim, sim.
1: Uhum.
5: Tínhamos mais lá Amigas de Maimé. Tem mais lá Tubla de Napipini. São essas três equipes.
1: E em termos de classificação, nos dois grupos masculinos, como é que o alinhamento está? Quando falta, é verdade, esta última jornada que vai ser concluída na próxima semana.
5: Por enquanto está tudo bem.
1: Quem é o primeiro classificado?
5: O primeiro classificado na Série A é o 4 Caminho, que ainda está em frente. E na nossa Série B é o Tecno, que está em frente.
1: Grupo A, em frente quem está?
5: É o 4 Caminho.
1: Quantos pontos?
5: Com 10 pontos.
1: Segundo?
5: O segundo tem 7 pontos.
1: 7 pontos.
5: Sim.
1: E no grupo B?
5: E no grupo B, o Tecno tem 10 pontos. E o Tubla de Napipini tem 7 pontos.
1: 7 pontos.
5: Sim.
1: Está certo. Estamos estimando 20 com 14 horas e 28 minutos. Ainda vamos palminhando pelos representantes dos postos administrativos convidados para este debate desportivo. Vamos já a Natiquir, acompanhamos aquela primeira reportagem. É verdade que nós estivemos em Natiquir, aguardamos também pelo convite do posto central, como na Pipini, por que não também outros postos administrativos, para podermos vivenciar. Infelizmente não vivenciamos até terminar esta fase de grupos, que lá sabe, tem mais outros movimentos desportivos a nível do posto administrativo central. Deixa ficar a sua justiça quando as equipas fazem parte, masculino como em feminino, e o modelo da realização das competições.
8: Muito obrigado pelo convite. Agradecer em primeiro lugar a Deus, que fez com que a gente estivesse aqui. De facto, Natiquir começou desde o dia 23 de maio, a abertura. Os trabalhos não terminaram, não pararam. Foram andando sem nenhum problema, sem nenhuma barreira. Estávamos a usar dois campos, que é Marrer, Expansão, e o campo do Arreal. Então, como é Napini, aliás, Murapaniu era composto de 4 equipas, aliás, 8 equipas, e Marrer era composto por 4, na parte de masculinos. Então, como é que era? A parte de transporte, eu não posso mentir, não houve nenhum, porque depois nós conversamos, as equipas chegaram em acordo e pronto. Chegaram de acordo e prontos. Daí, os movimentos eram feitos assim, segundo a matriz que a gente vinha fazendo. Fomos até a fase da... na fase de eliminatória.
1: Não sei se percebi quantas Sim. equipas fizeram parte masculina.
8: As equipas masculinas foram 12 e as femininas foram 4. No total.
1: Não houve divisão em grupos,
8: não. No total houve divisão, só que no total eram 16. Sim. Houve grupo A, grupo B e C. Okay. Sim,
1: isso é, isso só é masculino.
8: Sim,
1: só.
8: É masculino. É masculino. Então, como é, a feminina, nós tínhamos ainda, ouvimos naquela reunião, se entraram é porque não tinha que parar, né? Porque existe o desporto feminino. Então, o número foi insuficiente em relação de masculinos. Okay. Mas, de tudo, não foi nenhum problema. É, quando iam já, também desistiram cerca de 3 clubes.
1: Quais desses são 3, esses?
8: Estamos a falar de 5 minutos, depois deles fazerem a
1: abertura.
8: Uhum, fizeram abertura e fizeram mais segundo, quase fizeram também, foram até na segunda jornada. Assim também como a China Mane, foi o mesmo, eles alegaram por causa de transporte,

0: onde aí nós não paramos assim, fomos fazer entender aqueles clubes que tinham esse tipo de informação que não, isso aí não passa de uma mentira, porque nenhum clube, nenhum posto. O que nós só testemunhamos são aquelas bolas que nós tivemos. No máximo foram 4 bolas a cada posto, que era para dividir já duas, se calhar para a parte feminina e duas para a parte
1: Masculino.
0: masculina. Sim. Então, de facto, isso não constituiu nenhuma barreira, porque enquanto estava isso a acontecer, nós já estávamos alinhados e chegamos à fase de podermos apurar algumas equipas, nesse caso, seis equipas, para a fase já da fase final. Aconteceu no final de semana passado, foi dia
1: A primeira
0: 28.
1: fase era todos contra todos em uma bola.
0: Sim.
1: E depois as primeiras seis passaram para
0: É,
1: outra
0: passaram para
1: fase.
0: outra fase. Então, nesse
1: Significa
0: caso,
1: duas para cada grupo.
0: para cada grupo. Nesse caso, ficamos com vencedores. Tivemos vencedor, que é São Pedro, União Desportiva São Pedro da Pedreira, como em primeiro lugar. Em segundo lugar, Águias de Murrapaniu. Em terceiro lugar, Falcões. Isso já masculino. Feminino também, ficamos com Águia em primeiro lugar e Falcões ficaram em segundo lugar e Andorinhas. Andorinhas ficaram em terceiro lugar. Sim.
1: Então, as terceiras equipas, como aconteceu também com o posto administrativo urbano,
0: Sim.
1: as terceiras só era para ocupar o pódio,
0: Sim,
1: mas
0: sim,
1: não
0: sim, sim.
1: passam para outra
0: Não passam
1: fase.
0: para outra fase.
1: Muito
0: Sim.
1: bem. Então,
0: Então.
1: acho que foi combinado isso, Sr.
0: Sim,
1: Francisco.
0: foi combinado.
1: Eu peço para aproximar o
0: Sim,
1: microfone.
0: foi combinado, sim. Porque sempre eles só deram brecha ali em como sou em primeiro e que poderia mesmo ir noutra fase.
1: Sim.
0: Então, só aquele segundo, terceiro ia complementar o nosso campeonato a nível interno,
1: Sim.
0: que é o posto administrativo.
1: E houve, segundo a explanação dos demais representantes aqui, um encontro de concertação. Quais são as linhas basilares que foram abordadas no encontro deste mesmo torneio em que fizeram parte todos representantes dos postos administrativos da cidade?
0: Sim, houve, na verdade, o nosso superior a nível de educação, sempre semanalmente, sempre nós sempre tivemos o encontro, os encontros a nível do nosso desporto, a nível dos postos. Sim, houve um acordão ali para todas as equipes que participaram terão um incentivo daqueles terceiro, primeiro, segundo, terceiro. Houve. Mesmo os árbitros também, haverá também qualquer intensivo, incentivo para eles.
1: Muito bem. E o que é que está preparado já para a fase final? Quando é que inicia a última fase desta competição? Porque já foram apuradas praticamente, porque o Natiquiris também já, como o posto central, já tem os representantes para outra fase. É isso?
0: Não, na Tiqueiro já está na final.
1: Já está na
0: Só
1: final.
0: agora, somente só sentamos à espera.
1: É isso que está a dizer.
0: Sim,
1: Já tem os
0: não, já temos
1: representantes
0: representante,
1: para a
0: sim, já para.
1: fase geral dos
0: Sim,
1: postos administrativos.
0: já temos.
1: Já tem.
0: Já temos.
1: E
0: Já
1: essa
0: temos.
1: parte aí não compete já os postos. Compete já o nosso superior, educação e desporto. Porque nesta fase aqui, o que talvez a direção de desporto que está mesmo à espera, está à espera de outros postos terminar. Então, é que vai trazer a nossa direção é que vai trazer então a convocatória, o comunicado a nível de Comunicado.
0: disposto. Mas
1: Mas já
0: provavelmente diziam que
1: já
0: até dia
1: existe
0: 12, 13 de julho é que ia arrancar mesmo outra fase
1: a
0: dos
1: outra
0: postos.
1: fase.
0: Sim,
1: É esta
0: sim.
1: mesma data aproximada
0: Data
1: que
0: aproximada.
1: nós queríamos saber quando
0: Exatamente.
1: é que vai arrancar mesmo
0: Sim,
1: esta
0: sim,
1: última
0: sim.
1: fase.
0: Se a memória não me falha, epa, no dia 11 ou 16 de julho vai arrancar outra fase
1: Daquilo que
0: nesse
1: viu,
0: posto.
1: Sr. Francisco, os seus rapazes e as suas raparigas, será que vão dar conta do recado de acordo com aquilo que são as vossas aspirações?
0: Sim, senhor. Sim, senhor. O posto administrativo no ano passado foi em segundo. Em segundo classificado a nível do município. Recebeu o troféu do segundo lugar.
1: Em segundo lugar.
0: Então, desta vez, então, vamos bater mais para sermos em primeiro lugar.
1: Vamos bater.
0: Vamos bater mesmo. Bater. O posto central não veio para brincar.
1: Não é para
0: É
1: brincar.
0: verdade.
1: Muito bem. Daqui a 30, a 3 minutos vamos abrir as nossas linhas e chamar
0: Não, os
1: ouvintes.
0: colegas sabem que o posto central não é para brincar. É para arrebentar mesmo.
1: É
0: No ano
1: para arrebentar.
0: passado viram mesmo no Alvalade. Que estamos a dizer já no nosso.

0: Como é que o disco vai arrebentar enquanto ocupou o segundo lugar?
1: Não, não, não.
2: A primeira posição para que, foi para que, para que posto?
1: Não percebi?
2: A primeira posição. Que é o, qual, qual é o posto que ocupou a primeira posição?
1: Ali houve um mão, quer dizer, não posso explicar. A nível do município tem, tem uma equipe. Aquela equipe é que ocupou em primeiro lugar. Então, desta vez, a nível dos postos, dissemos que para aquela equipa não pode. Então, que aquele prêmio ali é do povo.
2: É não, então, é, não,
1: é, não é do município. Quer dizer,
2: então, a FIFA tinha uma equipa lá dentro.
1: Exatamente.
3: Né? A equipe só aparecia na final.
1: E a, e a FIFA do município não concorreu em nenhum sítio, só foi só entrando ali só e...
4: Na fase final.
3: Era a fase final. Eles então, lutarem e depois já estão a ver quando as festas estão a acontecer, já estão para terminar.
4: Isso em todos os escalões, masculino e feminino.
2: Então, trazia uma equipa, pronto.
4: Sim. Então,
3: quase em todos os anos tem acontecido assim mesmo.
1: Então esse ano aqui
2: houve rigor.
1: Houve rigor, houve consenso que aquela equipa do município não pode existir. Então tem que ser aquele troféu, tem que ser para os postos administrativos.
2: Os donos, os que esgalharam desde a primeira jornada.
1: Então
2: até...
1: é daí é que o posto central vai levar em primeiro.
2: Ouvimos ali naquela reportagem.
3: Mas pode ser, pode vir ser diferente nesse ano.
1: Epa,
3: porque
1: sei,
3: todos os postos estão a lutar.
1: Porque o ano passado não foi o posto central a levar. É por isso que deve ver diferente.
3: E pode vir ser ao contrário, na PPN levaram na Tiqueira.
4: Não, ninguém põe no fogo o dedo dele. Então, cada um tem sua. Teve defender sua tese.
2: Não, mas é assim, devem saber que no final também serão convidados para cada um testemunhar daquilo.
1: No ano passado, tá feminino, boa. Fomos eliminados logo no primeiro jogo. Fomos eliminados mesmo logo no primeiro jogo, feminino.
2: Sim.
1: Sim. Foi logo o primeiro jogo com a Micopo.
2: Ok.
1: E nos arrebentou mesmo, ficamos.
3: Mesmo na
1: temos que
3: também,
1: aceitar. Temos
2: mas
1: que
2: é masculino
1: aceitar.
2: É que.
1: Mas estão... masculino é que foi até lá mesmo. Lá. Sim.
2: Sim, estava dizendo.
3: Mesmo na Pipini também, quase masculino, logo o primeiro jogo foi eliminado.
2: Foi eliminado.
3: E feminino.
2: O Carrasco foi posto central, será?
3: Não.
2: Quem foi que eliminou na Pipini?
3: Ah, acho que foi posto na Tiqueira. Sim, foi posto na Tiqueira.
2: Foi na Tiqueira.
3: Foi na Tiqueira, né?
4: Não foi na Tiqueira.
3: Se não foi na Tiqueira, foi posto central.
2: Ou na Micopo.
3: Entre esses dois pontos. Não, posto de Namicopo não.
4: Foi central.
3: Não, foi central.
1: Nós somos eliminados. Com o posto central, aliás, com o posto dinamicopo feminino.
4: Foi meu posto.
1: Nós eliminamos.
4: Foi na Tiqueira.
1: Eliminamos no o nosso campo, o na Tiqueira.
4: Sim.
1: No campo de Majete.
2: Sim.
1: Nós eliminamos o na Tiqueira.
4: Sim.
1: Masculino.
2: Então, assim, vem preparados.
1: Não vale a pena.
2: Muito bem. Vamos ainda conversar à volta deste assunto. Todos estão preparados, de fato, para esta grande finalíssima, diga-se, a fase final. É verdade, estamos no Mundial, mas também temos o nosso Mundial aqui ao nível da cidade de Nampula.
1: Copa Coca-Cola.
2: É, Copa Municipal. Copa Municipal. Temos nossa Copa aqui.
4: Bem,
2: aí não há brincadeira. Até porque quando fui assistir o jogo feminino de Natiquir, vi ali aquela árbitra também que faz parte do... Afinal, não é árbitra de graça. Grandes passes, grandes endossamentos de bola, que praticamente nem aqueles que são séniores podem não passar com aquela senhora. Já estão abertas as nossas linhas de telefone. Estimado 20, pode ligar desde já para 87-42-61-767. Já estará a participar no programa Debate Desportivo do emissor provincial da Rádio Moçambique em Nampula. Repito, 87-42-61-767 e já estará a participar. Indicação que temos o nosso primeiro ouvinte em linha. Caro ouvinte, muito boa tarde, já está a participar.
5: Está sim, boa tarde. Mário Ceni Maivir.
2: Mário Ceni Maivir. Deixa ficar a sua justiça em relação a este tema realmente que está em foco hoje.
5: Bom, saudar aí a todos os intervenientes. Ideias como esta, eu sempre apoio, e fico feliz quando aparecem pessoas com capacidade de terem essa iniciativa e criarem estes eventos. Eu fiquei um bocadinho despercebido, na verdade, temos lá também, tenho lá umas equipes que podem participar. Então, para tal, eu gostaria de saber mais ou menos quais são os requisitos para participar, não é? Para as próximas, agora já não tenho como,
0: Já
5: né?
0: não tem como, é.
5: Quais são os requisitos ou condições para participar?
0: Maivir, qual é o posto administrativo de Mai? Alas, onde é que pertence? É Muhala, né?
5: Moala.
0: Ah, ok.
5: Alô?
0: Sim. Era mesmo para
5: Sim.
0: saber qual é o posto
5: Exato.
0: administrativo que
5: Sim.
0: pertence já ao LACNICOM.
5: E pronto, tratando-se de uma espécie de recriação, a minha questão tem a ver com a arbitragem. De onde é que os árbitros são oriundos? E como é que tem sido, se forem árbitros profissionais, como é que tem sido a remuneração dos mesmos, não é? E para terminar, eu sempre gosto de falar disso. A minha proposta é pessoal, né? Suscetível de críticas, mas é minha pessoal. Para os organizadores da Copa, esta Copa ou tantas outras locais, eu gostaria que as equipes ostentassem, perdão, ostentassem nomes locais, por exemplo, de animais, por exemplo. Eu gosto muito do Tuco, já joguei para uma equipa chamada Tuco, se estivéssemos na Menena. Eu penso que havia de adocificar um pouco mais a nossa competição e havíamos de conhecer nomes de certas coisas, com base na nossa língua local.
0: Como, por exemplo, a equipa que desistiu, a Chinamani, por exemplo, que significa
5: Sim.
0: crianças.
5: Esta, a Chinamani, foi mesmo a que me fez pensar nisso. Sim. Então, é uma proposta minha, né, que eu acredito que as pessoas de direito podem levar avante. Muito obrigado.
0: Muito obrigado. Tivemos nosso primeiro ouvinte em linha, Mário Hussein, que ligou de Maivir. Muito obrigado. O número continua este e acredito que os nossos convidados já estão a registar as questões e depois vão a responder. 8742-61767. Mais um ouvinte em linha. Muito boa tarde. Alô, caro ouvinte, boa tarde.
6: Boa tarde.
0: Sim, qual é o nome e de onde é que está a ligar?
6: Jaime Assane, estou aqui na Miteca.
0: Hussein Assane.
6: Jaime Assane, aqui
0: Ah,
6: na
0: Jaime
6: Miteca.
0: Assane na Miteca, sim. Deixa ficar a sua opinião, senhor Jaime. Já cortou a linha 87, estimado ouvinte. Repito, 87426176 e já está a participar.
6: Sim, boa tarde.
0: Sim, boa tarde. Qual é o nome e de onde é que está a ligar?
6: Está a falar com o Germano Arthur Pereira, paro de Natiquiri, Malhaco.
0: Germano Natiquiri Malhaco. Deixa ficar a sua opinião, senhor Germano.
6: Sim, é o seguinte.
0: É o seguinte, Couto. Infelizmente, cortou a linha 87-42-6176. Sete, mais um ouvinte em linha. Depois do Germano. Boa tarde, estimado ouvinte. Boa tarde, sim. Peço para reduzir o volume do seu receptor para a melhoria da comunicação.
6: Olá, boa tarde.
0: Agora sim, boa tarde. Qual é o nome e de onde é que está a ligar?
6: Caetano Ricardo, a partir de Maputo, Bairro Polana Caniço.
0: Muito bem. Caetano está ligado de Maputo, Polana Caniço. Sim, deixa ficar a sua opinião, senhor Caetano. Infelizmente. Estamos a ter dificuldades de comunicação. Vamos atender mais um ouvinte em linha. Caro ouvinte, boa tarde. Alô, boa tarde. Sim, boa tarde. O nome já está a participar. Não é desta vez. Estamos a ter dificuldades. Tivemos sucessos simplesmente com Mário Sene. Quando estamos com 14 horas e 46 minutos, o tempo já não dá para mais. Vamos fazer mais uma ronda aqui internamente para, se calhar, há questões que foram colocadas aqui pelo Mário Sene, com começo mesmo pelo Dr. Francisco.
1: Na verdade,
0: Algum esclarecimento quer dar ao Mário Sene?
1: sim, na verdade eu queria mesmo, na verdade, dizer que quais são os requisitos para já nesse Copa Municipal. é preciso cada posto, aliás, cada equipe.
2: Para aproximar mesmo.
1: Cada equipe tem que mesmo se apresentar ao nível do seu posto administrativo. Uhum. Sim. Então, de lá é que vai apanhar todas as informações. Já ir para já próximo ano. Desta vez já que já está a findar.
2: É isso.
1: É a segunda questão.
2: Antes da segunda questão, como é que os interessados sabem, vão saber da abertura das candidaturas para as equipas participarem nessa competição?
1: Pelo menos ao nível do posto administrativo central, nós fizemos o seguinte: depois do pelouro da educação nos chamar nossa estrutura, não é? Então nós comunicamos aos nossos parceiros também, ao nível dos bairros.
2: São os clubes núcleos.
1: São os clubes núcleo. Então, aquele que estiver interessado, então nos aproxime. Por exemplo, nós no ano passado tivemos 6 equipes. E este ano também foram também filiados 4 equipes. Ouviram aquela informação e chegaram a nós. E nós também filiamos aquelas equipes. Sim. Em relação aos árbitros, também são qualificados.
2: Uhum.
1: Em algum momento são aqueles que costumam apitar qual é o jogo aqui, o
2: Nampulense?
1: Moçambola não,
2: o campeonato distrital,
1: não é, futsal. Sim, então falamos com eles, então têm apitado os nossos jogos.
2: Muito bem, quais foram as dificuldades encaradas ao longo desta primeira fase da competição? Muitas vezes a cidade de Nampula debate-se com espaços desportivos, que são campos. Ouvimos aí alguns representantes também a falarem dessa questão de jogos às 13 horas, às 12 horas, para conseguirem apurar até a esta fase, que estão só à espera do pelouro da educação.
1: É, ao nível do posto administrativo central, tivemos dificuldade um pouco. O posto central só tem seu único campo, que é o campo de Majete, não é? E ali também se viram lá também uma equipe, também um campeonato chamado Veterano.
2: É.
1: Yeah. Então, ali nós estávamos a ter dificuldade um bocadinho, mas estávamos a coordenar. O jogo de Veterano, às vezes nós também marcávamos nosso jogo para 7h30, às 10h e às 12h30, para dar lugar também a outras equipes, que era já o Veterano. E o Veterano, se tivesse um jogo às 10h, nós primeiro era nosso jogo às 8h, não é? O Veterano entrava lá, entrávamos lá também a Copa Municipal, às 13 e às 15. Assim sucessivamente até conseguimos gerir o nosso tempo.
2: Foi difícil.
1: Foi difícil, mas conseguimos.
2: Foi difícil, mas conseguiram. E na Tiquiri?
4: E também foi quase a mesma coisa, só que nós saímos beneficiados por ter mais espaço. Estou a falar de 2 campos, que estava quase em diferentes bairros, Marrere e Murrapanio. Então, praticamente não tivemos assim dificuldades por causa de campo. É o que facilitou com que a gente corresse mais, porque o que eu percebo, parece que alguns postos estavam mais avançados em relação ao nosso, mas nós, por causa de termos esse espaço, 2 espaços ao mesmo tempo, que são 2 campos, então foi mais fácil, nós corremos até chegarmos à final sem nenhum problema.
2: Que na Tiquiri podemos esperar até a final desta competição?
4: Natiquiri está preparado, vem todo ele bem munido, com armaduras duras, e vamos dar nosso melhor, estamos preparados para estar.
2: Certo. Daqui a pouco iremos terminar com este nosso debate desportivo simultâneo RM Desporto com o emissor provincial da Rádio Moçambique em Nampula, porque no RM Desporto daqui a pouco também, ou seja, já estão a decorrer alguns jogos do Moçambola. Vamos acompanhar também nos próximos minutos na Pipine. Ainda não terminou a competição, mas tem a última fase já, a fase de grupos no próximo fim de semana, que vai identificar as equipas que serão apuradas para outra fase.
3: Sim, mais ou menos isso. A ideia não foge, é a mesma. O campeonato está a decorrer. A menos, não temos dificuldade acerca de campo. Temos 2 campos da Texmog. Quase utilizamos os 2 campos. Até se o tempo, não chegamos a tempo de estar lá em cima como os outros postos, né? Foi através de alguns colegas, né? Outras equipes Tem jogadores que estudam de manhã, então não seria possível levar toda a malta a jogar à tarde. E nos domingos decorre um campeonato de veterano, Piro Amakota, em que não temos como levar aquele tempo deles de manhã para continuar com a nossa atividade. Então só nós jogamos no sábado e domingo, às 13 às 15, os dois campos. Então só tivemos uma semana de paragem, interrompemos uma semana através de árbitros. Como estamos a usar árbitros locais, então tivemos muita dificuldade. E os árbitros não estão a ser pagos.
0: Ok.
3: Não estão a ser pagos, então há muita dificuldade em termos de arbitragem. Eles não queriam apitar sem receber os valores. Mas acabamos reunindo os árbitros, conversamos com eles e tivemos uma solução e retomamos com as nossas atividades.
0: Para esta fase, as despesas são inteiramente dos postos administrativos.
3: Sim.
0: Ok. Que na Pipinde podemos esperar já na fase geral?
3: Ah, na Pipinde pode esperar. Ele também está a ver com muita força e está sempre... E
0: muitas vezes também na Pipinde tem sido forte, mesmo na Copa Coca-Cola e em outras copas afins, na Pipinde sempre apareceu.
3: Sim, então este ano aqui vai ser muito diferente.
1: Apareceu, mas caiu.
3: Mas este ano pode vir ser diferente. Este ano queremos surpreender.
0: É.
3: Visto que no ano passado não conseguimos chegar à final e... neste ano prometemos chegar à final.
0: Muito bem, últimas considerações, Dr. Maurício Francisco.
1: Na verdade, últimas considerações são de mesmo, nós na verdade, nós não tínhamos dificuldade em relação ao campo, mas foi difícil, sim, porque estávamos a gerir de uma forma, aqueles atletas, mas entendiam mesmo, porque sábado e domingo estávamos a ter os jogos, sim. Por exemplo, nas manhãs, sábado, tínhamos primeiro, segundo, terceiro. Não é? Sete, traz nove, nove, dez, onze, e outro das 12:30 para as 14. Para dar o espaço também a outras equipas que serão de veterano. Mas graças a Deus, começamos a agir com o tempo, não é? E conseguimos mesmo terminar com o nosso campeonato. Muito também bem. Agradecer mesmo, na verdade, os nossos atletas a nível dos postos. Era o mesmo. Sim. Para dizer muito obrigado. Obrigado.
0: Muito bem, obrigado. Acredito que iremos chamar para praticamente fazermos o balanço depois de termos a fase final. E nessa altura teremos aqui a variação da educação, cultura e desporto para transcrever de como é que decorreram estas competições. E é desta forma que também nós colocamos o ponto final a este debate desportivo para esta quarta-feira, primeiro dia do mês de julho do ano de 2026. Eu sou Nelson Tatanha, estive na moderação, acompanhado tecnicamente por Benedito Chamo, e na sonorização esteve o Rosário Ângelo. Convidados: Maurício Francisco, do Posto Urbano Central; Esmildo José Bernardo, chefe do desporto do posto administrativo de Natiquiri; e também a Reinaldo João Celestino, treinador dos amigos de Rona, mas também representou o posto administrativo de Napipine. Devolvo esta bola para a Lúcia Máquina, aqui do emissor provincial de Nampula, e também Antônio Jamal, em Maputo. Saudações e bom desporto.
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minutos finais da emissão em português. Um grande abraço da Lúcia Máquina. Vai ficar dentro de instantes na melhor das companhias do mundo, dos colegas que vão conduzir a emissão em língua máqua.

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2: Pasado, a mamã Geta em Nampula lançou programa chamado Empodera para poder empoderar a mulher moçambicana. Mas empoderar a mulher moçambicana significa encontrar dinheiro para poder empoderar economicamente a mulher moçambicana. Por isso nós arranjamos um fundo que se chama Pro Mulher, que vai funcionar como Fidel. Vai chegar em todos os distritos do nosso país, mas específico para a mulher moçambicana. Tomamos essa decisão porque a mulher moçambicana é uma grande gestora. Eu vou começar por dar alguns exemplos concretos para todos nós podermos perceber. Mulher moçambicana com semente cash é capaz de fazer matabicho, almoço, jantar.
3: O Presidente da República falava hoje em Pemba no encontro que manteve com mulheres no prosseguimento da visita de trabalho à província de Cabo Delgado. A Ministra dos Negócios Estrangeiros e Cooperação defendeu o reforço da cooperação entre Moçambique e Finlândia no encontro que manteve com a Ministra Finlandesa dos Negócios Estrangeiros ali na Voltonen, em Helsinki, a capital daquele país europeu. Na reunião que teve lugar no decurso da sua visita de 3 dias, os diplomatas abordaram questões ligadas ao fortalecimento da cooperação nos setores económicos, empresarial, digitalização, meteorologia, conectividade e segurança cibernética. A ministra Maria Manuela Lucas destacou a necessidade da extensão da missão de assistência militar da União Europeia que a Finlândia tem prestado a Moçambique através da União Europeia. De acordo com uma nota recebida na nossa redação, a visita à Finlândia insere-se no périplo que a ministra Maria Manuela Lucas efetua pela Europa, no qual vai também visitar a Roménia, Polónia e Lituânia. Mais de 700 jovens dos 18 aos 24 anos vão beneficiar, a partir deste ano, de bolsas de estudo e kits para iniciar pequenos negócios na província da Zambézia. 57% dos jovens abrangidos são mulheres, numa iniciativa que enquadra-se no projeto Brotos do Futuro, que visa estabelecer uma ligação entre a formação profissional e o emprego. Para o efeito, o Instituto Nacional de Emprego e o Instituto de Formação Profissional e Estudos Laborais Alberto Cassimo assinaram hoje em Maputo um memorando de entendimento com a organização italiana COGEV, que convista a materializar o projeto. O ministro da Juventude e Desportos, Kaifadin Manasse, que acompanhou o ato, afirmou que o acordo vai reforçar as políticas do governo destinadas a combater o desemprego juvenil.
4: Desta forma que reiteramos, capitalizar, para além do modelo clássico de formação, as unidades de geração de rendas, formação e produção, a estruturação e a definição das cadeias de valor associadas a oportunidades emergentes no âmbito da economia verde e apoio às micro, pequenas e médias empresas no desenvolvimento de uma marca territorial, selo, que identifique os produtos que da incubadora da província da Zambézia.
3: Ministro da Juventude e Desporto, Kaifadin Manasse. Moçambique e Itália reforçam mecanismos de proteção dos sistemas agroflorestais como ferramenta para o aumento da produção agrícola, reflorestamento e renda rural. O interesse foi manifestado hoje em Maputo na assinatura de um memorando de entendimento entre o ministro da Agricultura e Pescas e o embaixador da Itália em Moçambique, Gabriele Anis. Roberto Albino explicou na ocasião que os sistemas agroflorestais são meio de resolução dos problemas que o setor enfrenta, como cheias, seca e os desastres.
5: Fazer viver é um bom negócio. Se a gente anda para a estrada, aqui para Boano, vamos encontrar várias pessoas ali a fazerem viveiros. Então já temos uma base. Essa base tem que ser fortalecida, tem que ser apoiada, para que de fato o produtor possa encontrar as árvores naquela fase inicial, as plantas, e também encontrar lá no mesmo sítio as soluções da produção agrícola, sejam elas hortícolas, sejam outras sementes, outras coisas. Então temos que criar essa base de provisão dos sistemas agroflorestais na prática, árvores, sementes, outras coisas. Depois a terceira componente é o financiamento.
3: O ministro da Agricultura, Ambiente e Pesca, Roberto Albino, reconheceu a urgência de estabelecimento no país de extensionistas agroflorestais. No estrangeiro, o secretário-geral das Nações Unidas alerta que o terrorismo está a evoluir no mundo e a comunidade internacional deve responder aos novos desafios que comprometem a segurança da sociedade. António Guterres destaca, por isso, que a cooperação internacional é crucial para combater a ameaça do terrorismo. Guterres falava ontem na 4ª Conferência de Alto Nível das Nações Unidas sobre o combate ao terrorismo, onde salientou que o terrorismo deve ser combatido através da prevenção, cooperação e um compromisso com os direitos humanos. Apresentamos as notícias próximas às 17 horas.
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Radio Moçambique mostrou de manhã Guampula, é 4 horas e chegou a 1 minuto, mudou começar, 16 horas e 10 minutos, nem parreria, nem macipo. 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
3: 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A ministra Maria Manuela Lucas destacou a necessidade da extensão da missão de assistência militar da União Europeia que a Finlândia tem prestado a Moçambique através da União Europeia. De acordo com uma nota recebida na nossa redação, a visita à Finlândia insere-se no périplo que a ministra Maria Manuela Lucas efetua pela Europa, na qual vai também visitar Roménia, Polónia e Lituânia. Mais de 700 jovens dos 18 aos 24 anos vão beneficiar, a partir deste ano, de bolsas de estudo e kits para iniciar pequenos negócios na província da Zambézia. 57% dos jovens abrangidos são mulheres e a iniciativa enquadra-se no projeto Brotos do Futuro e visa estabelecer uma ligação entre a formação profissional e o emprego. Para o efeito, o Instituto Nacional de Emprego e o Instituto de Formação Profissional e Estudos Laborais Alberto Cassimo assinaram hoje em Maputo um memorando de entendimento com a organização italiana COSV, com vista a materializar o projeto. O ministro da Juventude e Desportos, Kefedin Manasse, que acompanhou o ato, afirmou que o acordo vai reforçar as políticas do governo destinadas a combater o desemprego juvenil.
4: Desta forma que reiteramos, capitalizar, para além do modelo clássico de formação, as unidades de geração de rendas, formação, produção, a estruturação e a definição das cadeias de valor, associadas a oportunidades emergentes no âmbito da economia verde e apoio às micro, pequenas e médias empresas no desenvolvimento de uma marca territorial, selo, que identifique os produtos que da incubadora da província da Zambésia.
3: Ministro da Juventude e Desporto, Kaifadin Manasse. Moçambique e Itália reforçam um mecanismo de proteção dos sistemas agroflorestais como ferramenta para o aumento da produção agrícola, reflorestamento e renda rural. O interesse foi manifestado hoje em Maputo na assinatura de um memorando de entendimento entre o Ministro da Agricultura e Pescas e o embaixador da Itália em Moçambique, Gabriel Anis. Roberto Albino explicou na ocasião que os sistemas agroflorestais são um meio de resolução dos problemas que o setor enfrenta, como cheias, seca e outros desastres.
5: Fazer viver é um bom negócio. Se a gente anda para a estrada, aqui para Boano, vamos encontrar várias pessoas ali a fazerem viver. Então já temos uma base. Essa base tem que ser fortalecida, tem que ser apoiada, para que de fato o produtor possa encontrar as árvores naquela fase inicial, as plantas, e também encontrar lá no mesmo sítio as soluções da produção agrícola, sejam elas hortícolas, sejam outras sementes, outras coisas. Então temos que criar essa base de provisão dos sistemas agroflorestais na prática, árvores, sementes, outras coisas. Depois a terceira componente é o financiamento.
3: O ministro da Agricultura, Ambiente e Pesca, Roberto Albino, reconheceu a urgência do estabelecimento no país de extensionistas agroflorestais. No estrangeiro, milhares de socorristas correm contra o tempo esta quarta-feira para localizar mais sobreviventes dos terremotos registrados semana passada na Venezuela. Entre os resgates das últimas horas está o de uma criança de 3 anos que foi encontrada após permanecer quase 6 dias presa nos escombros de um prédio no estado de La Guaira. Apresentamos as notícias próximas às 18 horas.

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0: que as populações tinham abandonado a vila. Ontem, aqueles que acompanharam o comício ouviram muito bem a população a dizer em primeira mão que cerca de 70% ou 80% já retomaram a vila. Fizeram questão de dizer publicamente que a situação hoje está melhor do que estava antes e esta melhoria resulta do trabalho que está sendo feito pelas forças de defesa e segurança no terreno, não é? E as forças amigas no combate aos terroristas. Também acompanharam, de forma singela, ofereceram mandioca, ofereceram um pouco de arroz, ofereceram mel, ofereceram até batata doce, coisas humildes, mas que têm um significado enorme. E disseram de forma clara, Presidente Chapo, apesar do terrorismo, nós não paramos de produzir. Estamos a produzir com dificuldades, como disse muito bem, a sua pergunta é muito bem colocada, mas não paramos de produzir. E eu fiz questão de agradecer à população de Maluco e disse publicamente no comício que quem não agradece com pouco, nem com muito, agradece. E este gesto que mostraram que, apesar das dificuldades, estamos a produzir, é uma prova inequívoca de que não estão a produzir como gostariam de produzir, mas não pararam de produzir. Por isso, nós fizemos questão de dizer hoje, no encontro com as mulheres da província de Cabo Delgado, que a mulher da província de Cabo Delgado é símbolo de resiliência da mulher moçambicana. Porque, apesar de viver um momento difícil com o terrorismo, nunca parou de trabalhar, principalmente a mulher rural. Portanto, é resultado, mesmo na reunião com mulheres, também houve o mesmo tipo de ofertas humildes, simples, mas são ofertas que simbolizam. O povo de Cabo Delgado quer mostrar ao chefe de Estado que, apesar de estarmos no meio do terrorismo, com dificuldades enormes, não paramos de trabalhar, não paramos de viver, continuamos a lutar e o povo tem certeza absoluta que se o terrorismo começou, um dia também vai terminar. Por isso fazem questão de dizer que os bons dias virão. E é esta grande mensagem de esperança que queremos deixar à população de Cabo Delgado. Que vamos continuar a trabalhar dia e noite, 24 sobre 24 horas, de segunda a segunda, no combate ao terrorismo, mas ao mesmo tempo abrir espaço para o diálogo, por forma que um dia possamos restabelecer a paz em Cabo Delgado.
1: Muito obrigado, Excelência. Assim, damos por encerrada a presente conferência de imprensa e tenho a elevada honra de anunciar a retirada desta sala de Sua Excelência, o Presidente da República, e da comitiva que o acompanha. Muito obrigado a todos.
0: Muito obrigado. Bom trabalho, meus caros amigos. Obrigado.
2: Termina assim esta conferência de imprensa. O chefe de Estado falou aqui das principais linhas de trabalho que realizou na província de Cabo Delgado. Disse ter percorrido os distritos de Monte Ipues, Meluco e a cidade de Pemba, onde encontrou uma população determinada e, apesar do terrorismo, está a trabalhar para o seu sustento. Nesta interação com os jornalistas, o Presidente da República disse que Cabo Delgado possui recursos que podem contribuir para o desenvolvimento do país. Essa constatação foi feita nos diversos encontros que manteve com as estruturas desta província. A interação também com as populações foram aqui apresentados alguns desafios que, segundo o chefe do Estado, serão solucionados de forma gradual. Destacou também o diálogo social inclusivo, que foi uma das mensagens tônicas durante a interação com as populações. Falou também das ações com vista a reabilitar infraestruturas destruídas quando das manifestações anunciou a disponibilidade de cerca de 3 bilhões de meticais para a reconstrução dessas infraestruturas que foram destruídas na sequência das manifestações pós-eleitorais. Também o Presidente da República alertou sobre o perigo da desinformação, boatos que têm dominado, principalmente aqui na província de Cabo Delgado, tendo afirmado que esses dois problemas podem levar ao colapso das sociedades. Deu aqui o exemplo, o facto de um simples boato, algumas pessoas perderam a vida. Irmão matou o outro irmão. O chefe de Estado também...
3: Alguns constrangimentos técnicos.
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Muito obrigada pela preferência, amigo ouvinte. Muito boa noite. Estamos a dar seguimento à emissão referente ao dia 1 de julho de 2026. É o primeiro dia do sétimo mês do ano. Dentro de instantes, vamos ficar com o Jornal de Nampula, na sua segunda edição, para lá mais adiante trazermos informações várias de publicidade. E às 19h30, em cadeia nacional, transmitirmos o Jornal da Noite. Às 20, vamos continuar em cadeia nacional, desta feita, para a transmissão do programa Questão de Fundo. São estas as nossas propostas para esta noite de quarta-feira, terceiro dia útil da semana. Espero sinceramente que a sua jornada laboral tenha sido agradável, que esta noite esteja a ser tranquila e, sobretudo, que o nosso sinal esteja a chegar até si nas mais perfeitas condições de audição. Sou a Hermina Francisco, estou acompanhada tecnicamente por Otávio Cumba. Boa noite, ótima sintonia na nossa programação.

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1: Mais uma vez, muito boa noite, amigo ouvinte. São 19 horas. Saímos para o Jornal de Nampula com Gracinda Caramage. Boa audição.
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3: Boa noite, estimado ouvinte. A Polícia da República de Moçambique, em Nampula, confirma a detenção de dois indivíduos no distrito de Malema, indiciados no crime de transporte ilegal de menores com idades compreendidas entre 12 a 15 anos. O governo do distrito de Mojincoal e parceiros continuam a apertar o cerco para que nenhuma criança em idade escolar se envolva em atividades piscatórias. Estes, assunto de destaque referente ao dia 1 de julho de 2026, editado e apresentado por Gracinda Caramage e Rosário Ângelo na sonorização. Boa audição. Neste jornal, vamos iniciar com a notícia que dá conta que dois indivíduos no distrito de Malema estão a contas com a Polícia da República de Moçambique, indiciados de transporte ilegal de 20 crianças entre os 12 a 15 anos. Albano Xavier traz mais detalhes.
4: A porta-voz do Comando Provincial da PRM em Nampula, Rosa Chauk, disse que após a corporação tomar conhecimento da existência duvidosa de menores de idade no comboio, interpelou-os na estação ferroviária de Malema, onde foram resgatados os menores. A Rosa Chauk informou que depois do processo de triagem, os indiciados confirmaram o seu envolvimento no crime e disseram que levaram as crianças do distrito de Ribau e Paracuamba, na província de Niassa, supostamente para trabalharem numa machamba. Segundo Rosa Chauk, neste momento decorrem ações para localização dos familiares dos 20 menores, bem como a responsabilização criminal dos autores.
5: Queremos cá também deixar apelos aos pais encarregados para que se mantenham atentos a casos de natureza, pois a exploração infantil é um ato criminal e não podemos deixar com que as crianças sejam vítimas de casos de natureza. Caso tenham conhecimento de casos desta natureza, aproximem postos policiais próximos, bem como autoridades que se encontram na via pública ou outras instituições que se dedicam na justiça e denunciem para que todos aqueles que se dedicam a estas práticas sejam responsabilizados criminalmente.
4: Porta-voz do Comando Provincial da PRM em Nampula, Rosa Chauk, e os contornos da detenção de dois indivíduos indiciados no transporte ilegal de menores de 12 e 15 anos num comboio a partir do distrito de Ribaue, com destino a Quamba, supostamente para trabalharem na machamba.
3: Enquanto que em Mujincoal, o governo local está a envidar esforços no sentido de travar o fenômeno de crianças em idade escolar que se envolvem na prática de atividade pesqueira em detrimento dos seus estudos. Júlio Moro.
6: Refira-se que nos anos passados, de acordo com as autoridades ferramentais de Mujincoal, era notório o envolvimento de muitas crianças nas atividades de pesca e, para reverter o cenário, estão em curso ações de sensibilização para desencorajar esta atitude. João Zampula, administrador do distrito de Mujincoal, diz que nenhum pai ou encarregado de educação deve permitir que o seu filho em idade escolar adira à atividade pesqueira, por constituir o entrave do seu desenvolvimento intelectual. Segundo defende o administrador Zampula, a liderança comunitária deve estar na linha da frente das ações de vigilância e sensibilização aos pais ou encarregados de educação para impedir que as crianças apostem à pesca, pois o lugar delas é na escola.
7: As nossas crianças, todas elas com idades escolares, estão nas escolas, estão na sala de aula. Os nossos líderes comunitários estão a colaborar nisso. Os nossos parceiros estão a nos apoiar na sensibilização das nossas crianças para não se envolverem em atividades pesqueiras no período de atividades escolares. O nosso distrito reduzimos bastante. Para aquelas escolas que estão ao longo da nossa costa, ao longo das nossas praias, reduzimos bastante. Estamos a falar de Mugulvelã, de Namiepe, assim como de Namalungo.
6: Administrador de Mujincoal em Nampula, João Zampula, e a redução de número de crianças envolvidas em atividades piscatórias, mercê das ações de sensibilização coordenadas.
3: O distrito de Liupo em Nampula está a mapear lagoas existentes nas comunidades da região para incrementar os níveis de produção pesqueira através da aquacultura. Olívio Mateus desenvolve a notícia.
2: O administrador de Liopo, César Nakuo, explicou que as lagoas não estão a ser aproveitadas e neste processo de mapeamento divulga-se igualmente as potencialidades aos parceiros interessados em investir na produção de peixe em cativeiro. Segundo César Nakuo, neste momento o levantamento preliminar indica para 100 lagoas e os técnicos do setor pesqueiro estudam sua potencialidade na conservação de água.
8: Estamos a falar de lagoas, acima de 100 lagoas, as quais vamos inserir na agenda de peixe que queremos iniciar agora, o peixe em cativeiro, aquacultura, e que temos a certeza máxima que vamos começar daqui a pouco a vender na província, no país e, quiçá, para exportação. Então, a aquacultura agora é que vai entrar na sonância da produção em Liupo. Portanto, queremos lançar um desafio para a nossa população, para que continue a colaborar com a governação, sinta que, na verdade, é necessário trabalhar para ganharmos confiança e ganharmos ainda admiração.
2: César Nakuo, administrador do distrito de Liopo, na província de Nampula, a falar da aposta na produção de peixe em cativeiro através das 100 lagoas existentes na região, cujo mapeamento das potencialidades e divulgação estão em curso.
3: Rádio Moçambique a transmitir o Jornal de Nampula na sua segunda edição. O distrito de Malema projeta comercializar cerca de 900 mil toneladas de produtos agrícolas diversas na presente campanha agrícola 2025-2026. Júlio Moro.
6: O setor agrário no distrito de Malema e Nampula insta os produtores locais para garantirem excedentes agrícolas para reservas alimentares para evitar a ocorrência de bolsas de fome nos próximos tempos. É um alerta reiterado pelo setor de agricultura e surge numa altura em que decorre a campanha de comercialização agrícola 2025-2026, tendo como epicentro o distrito de Malema por ser o celeiro da província de Nampula. O diretor do Serviço Distrital das Atividades Econômicas de Malema, Antonipo, diz que o governo está ciente de que os produtores necessitam de vender os seus excedentes agrícolas para adquirir outros bens, mas é imperioso que se tenha prudência neste aspecto. Ipo partilhou que desde o arranque da campanha de comercialização agrícola em abril passado, é notório no distrito a movimentação de caminhões carregando diversos produtos, por isso os apelos são extensivos aos produtores.
9: Em algum momento, para as nossas comunidades, é preciso bater martelo. Nós dissemos às comunidades, quem pensar que dinheiro é suficiente para toda a sua vida, quando chegar à altura de fome, não se queixe que há fome. Primeiro, faça o cálculo daquilo que você gasta ao longo do ano, portanto, colheu a esperar outra colheita. O que você consome, é isso que tem que conservar, mas é preciso termos um pouco de cuidado, porque dizemos, pode ser que haja bolsa de fome, não olhando só o distrito de Malema, no geral para a província, podemos ter fogo, porque houve muita chuva, que algumas culturas ficaram comprometidas. Isto é preciso nós falarmos, porque não vale a pena sempre pensar no positivo, enquanto não há este positivo, isso é muito perigoso. Precisamos dizer assim, estarmos entre o risco e a salvação.
6: Do diretor do Serviço Distrital de Atividades Económicas de Malema, Antonipo, a reportagem da Rádio Moçambique ficou a saber que nesta campanha o distrito de Malema projeta comercializar cerca de 900 mil toneladas de produtos agrícolas diversos.
3: O mercado 25 de junho, vulgo Matador, na cidade de Nampula, vai nos próximos dias ser requalificado para acolher mais vendedores locais e os informais que realizam suas atividades de negócio nas ruas e avenidas da cidade de Nampula. A ação começou com a retirada das bancadas dos vendedores veteranos do mercado, ora instalados nas proximidades do espaço e outros mercados formais e posterior limpeza e terraplanagem. A vereadora do Pelouro de Mercados e Feira no município de Nampula, Sheila Kassambay, disse que se aguarda a chegada do material de construção adquirido na República da China. A requalificação do mercado Matador vai permitir albergar mais de 1000 vendedores.
10: Neste espaço terá 6 alpendres, cada um deles vai receber 168 vendedores que poderão se beneficiar deste espaço depois da sua requalificação. Que também teremos bancas, mercearias, porque a distribuição vai ser feita consoante o tipo de atividade que os vendedores estão a fazer. O verdadeiro objetivo do Conselho Municipal é de acolher os vendedores que estão nas ruas. Mas não obstante a isso, vamos também acolher aqueles vendedores que estão aqui, que as suas bancas foram destruídas. Então já houve uma conversação com estes vendedores.
3: Vereadora de Mercados e Feiras do Conselho Municipal da cidade de Nampula, Sheila Kassambay, e a requalificação do mercado 25 de junho, vulgo Matadouro. Por seu turno, o chefe deste mercado, Augusto Mulipinha, augura maior adesão dos vendedores e compradores no local após a requalificação.
11: Era um mercado que já estava no estado de ruínas. Tinha lá as suas barracas foram vandalizadas e abandonadas. Então, com esse termo de requalificação do mercado, vamos ver que vai ficar um mercado de grande importância, que vai acolher todos muitos comerciantes. Fora disso, os comerciantes vão estar a entrar em boa vontade. Se a alegação de outra coisa de serem suspeitados e de serem roubados, vamos ter vias de termagem, teremos casa de banho. Então, isso facilita aos vendedores e também aos compradores.
3: Augusto Mulimirra, chefe do mercado 25 de junho, e o impacto que se espera com a requalificação deste centro comercial. Estamos nos momentos finais do nosso jornal, mas antes do seu término, passemos à nossa página desportiva com Nelson Tatanha.
12: Membros de direção da CLAC e sócios do Clube Ferroviário de Nampula vaticinam um bom jogo dos Achinene esta quinta-feira diante da Liga Desportiva da Beira. A partida marcada para o Caldeirão do Xiveve é pontuável para a nona jornada do Campeonato Nacional da Primeira Divisão Vulgo Moçambola na sua edição 2026. José Sataka, chefe da CLAC, e Nusso Rastola, responsável dos sócios dos Locomotiva e da chamada Capital do Norte, disseram que os resultados positivos conseguidos nas duas últimas partidas fazem com que a afirmem de boca cheia que a equipa pode voltar da segunda maior cidade do país com mais pontos encaixados. Acrescentaram que a integração de atletas da formação, aliada aos consensos encontrados em reuniões dos membros de direção do clube com os sócios, está na ordem dos frutos da equipa.
13: Os rapazes estão a mostrar o nível organizacional dentro da coletividade. Então, nós sócios estamos esperançados que o jogo da manhã será um jogo de grande valia. O nosso crescimento muito mais tem a ver com, muitas das vezes, nós temos tido reuniões, abordamos aquilo que foi positivo, aquilo que é negativo. Aquilo que é negativo atacamos em um conjunto, é um trabalho em equipe, por aí está resultado.
14: Mas é apostar na camada de formação. Fui analisar os últimos dois jogos. Estamos a evoluir com jovens que vêm da formação do Clube Ferroviário. Ajuda o crescimento do meio campo e pelo ataque do Ferroviário de Nampula. E esses novos talentos estão ajudando o clube.
12: No jogo contra o Ferroviário da Beira, empate a duas bolas, o Ferroviário de Nampula teve a contrariedade com a expulsão do defesa central Agenor, por isso a necessidade da equipa reforçar a defensiva para não sair surpreendida pela Liga, equipa que desde o início da prova não perdeu em jogos caseiros.
14: O Ferro de Nampula primeiro tem que reforçar a defesa, visto que um dos nossos jogadores teve a vermelho e é muito fundamental o Agenor. Certo. Segundo, a área do meio campo, a lacuna que precisamos fortificar, vermos se podemos já vencer o jogo. É bem possível, temos jogadores capazes. Isso depende do nosso treinador.
12: José Sataka, chefe da CLAC do Clube Ferroviário de Nampula, e o jogo desta quinta-feira, a partir das 14 horas e 45 minutos, no campo do Ferroviário da Beira, entre os Achinene e a Liga Desportiva de Sofala.
3: Por aqui termina o Jornal de Nampula na sua segunda edição, onde destacamos que a Polícia da República de Moçambique em Nampula confirma a detenção de dois indivíduos no distrito de Malema, indiciados no crime de transporte ilegal de menores com idades compreendidas entre 12 a 15 anos. O governo do distrito de Mojincoal e parceiros continuam a apertar o cerco para que nenhuma criança em idade escolar se envolva em atividade piscatória. Despedem-se Gracinda Caramage e Rosário Ângelo. Boa noite.
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0: Muito obrigada, Gracinda Caramagem, e ótimo repouso. Estamos com 19 horas e 14 minutos. 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Seguimos na grelha de rádio com os nossos compromissos comerciais e lá mais adiante, às 19h30, o Jornal da Noite. Não se esquecendo que às 20 permaneceremos em cadeia nacional desta feita para a transmissão do jornal, ou seja, do programa que estão de fundo. Espero que tenha sido um dia em que o amigo Vinte aproveitou para fazer pontes, para criar novas amizades e, acima de tudo, para promover a paz, o amor e a fraternidade.
1: Do Conselho Executivo Provincial de Nampula, recebemos o seguinte comunicado relativo ao reajuste de tarifas de transporte interdistrital de passageiros. 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

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Olá, Queimara. Recebemos o seguinte convite para a participação da ronda de reuniões de consulta pública para a apresentação dos resultados do censo e inventário patrimonial da proposta do projeto da nova mina de Mualade, da Queimar, província de Nampula. A Queimar pretende minerar o novo depósito de Mualade, situado a 800 metros ao norte do depósito de Pelivile, atualmente em operação, ambos dentro da concessão mineira da Queimar. A operação de mineração é necessária para garantir a continuidade do fornecimento de matéria-prima para manter a taxa de produção atual de 1,2 milhão de toneladas de ilmenita, além dos coprodutos do zircão e rutilo. A mina de Mualade foi classificada pelo Ministério da Agricultura, Ambiente e Pescas como sendo de categoria A+, sendo obrigatório a elaboração de um estudo de impacto ambiental. Para a elaboração do plano de reassentamento, parte integrante do EIA, foi contratada a empresa Coastal Environmental Service Mozambique, que está a elaborar o PR de acordo com o decreto número 31/2012, regulamento sobre o processo de reassentamento resultante de atividades económicas e diploma ministerial número 156/2014, diretiva técnica do processo de elaboração e implementação dos planos de reassentamento. O projeto proposto irá desencadear o reassentamento econômico em 6 comunidades. Da forma a dar continuidade a este processo, a SES vem por este meio informar ao público e as partes interessadas que pretende realizar mais uma ronda de consultas públicas do plano de reassentamento entre os dias 14 e 16 de julho de 2026. Esta será a segunda ronda de consultas públicas para as comunidades de Namaíza, Sé, Muholone, Mpuiri, Katoa e Nampeia, e a primeira ronda de consultas para a comunidade de Pelivile. A reunião com a comunidade de Pelivile decorrerá nas instalações da sede da localidade de Pelivile. As consultas serão realizadas de acordo com o calendário, com o objetivo de apresentar os resultados do censo e inventário patrimonial, os resultados das discussões sobre compensações e terra alternativa para o reassentamento económico. Local, Comunidade de Maíz e Sé, dia 14 de julho de 2026, às 9 horas. Comunidade de Muholone, dia 14 de julho de 2026, às 14 horas. Comunidade de Ipuiri, 15 de julho de 2026, às 9 horas. Comunidade de Katoa, 15 de julho de 2026, às 14 horas. Comunidade de Nampeia, dia 16 de julho de 2026, às 9 horas. E, finalmente, a comunidade de Pelivile, dia 16 de julho de 2026, às 14 horas. O resumo não técnico do projeto de Mualade está disponível para consulta pelo público nos seguintes locais: a Direção Nacional do Ambiente e Mudanças Climáticas, Maputo; a Direção Provincial de Desenvolvimento Territorial e Ambiente de Nampula; a Secretaria da Administração do Distrito de Moma; a Secretaria da Localidade de Pelivile; no site da SES, http://www.sesnet.co/public-documents. Escritório da Queimar em Topuito. Para mais informações, contacte SES pelo telefone 8780 24 400.

0: 83, e-mail i.buca@cesnet.co.za, equipa de relações comunitárias da Queimar. Roda Mabuluco, pelo telefone 84497854 ou através do e-mail mabuluco@queimarmos.com ou Joana Abílio pelo telefone 84714617 ou ainda através do e-mail jabilu@queimarmos.com. Acabamos de apresentar um convite para participação de ronda de reuniões de consulta pública para apresentação dos resultados do censo e inventário patrimonial da proposta do projeto da nova mina de Mualade da Queimar, província de Nampula.
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11: Reiteramos os votos de continuação de ótima noite na companhia da Rádio Moçambique. Dentro de instantes, vamos estabelecer contacto com a Antena Nacional da Rádio Moçambique para a transmissão do Jornal da Noite. Se já estiver à mesa para a refeição da noite, tenha um ótimo apetite. Rápidas melhoras se estiver doente. 19 horas e 30 minutos. Boa noite.

0: Boa noite. Presidente da República, Daniel Chapo, diz que uma equipa multissetorial foi destacada para a África do Sul para reforçar a segurança dos moçambicanos afetados pelos ataques xenófobos.
1: Nós, neste momento, estamos a fazer esse trabalho. Recebemos, portanto, os nossos compatriotas. Já temos, portanto, machimbombos alugados para poderem carregar os moçambicanos. Chegam na fronteira de Ressano Garcia, logo a primeira recebe assistência alimentar, portanto, uma comida quente, e a partir daí faz-se a triagem para a identificação das pessoas. É extremamente importante, para além de explicar este aspecto, que é nossa responsabilidade como Governo da República de Moçambique, cuidar de moçambicanos não só dentro do território nacional, do Rovuma Maputo, do Zumbo Índico, mas na diáspora.
0: Presidente da República, esta quarta-feira, no final da sua visita de trabalho a Cabo Delgado, detidos no distrito de Malema, em Nampula, dois indivíduos indiciados no crime de transporte ilegal de 20 crianças para a província do Niassa. Na arena internacional, o governo da Venezuela agradece a ajuda humanitária e o envio de equipas de salvamento na sequência dos sismos que ocorreram em algumas regiões daquele país. Destaques da presente edição do Jornal da Noite. Michel Horácio está na sonorização e Cristina Xavier na edição e apresentação. Ótima escuta. O Presidente da República desafia a mulher moçambicana a envolver-se em ações visando reduzir a vulnerabilidade da rapariga e contribuir para o desenvolvimento socioeconómico do país. Daniel Chapo lança este desafio numa altura em que cresce o número de crimes relacionados às uniões prematuras em Moçambique. O Presidente da República falava hoje em Pemba, no encontro que manteve com mulheres no âmbito da sua visita a trabalho à província de Cabo Delgado. No mesmo encontro, o Presidente Daniel Chapo enalteceu a resiliência da mulher face aos ataques terroristas. Reporta Florencio Moussa.
2: O chefe de Estado reconhece a resiliência da mulher da província de Cabo Delgado, vítima de ações terroristas desde 2017. Daniel Chapo fez o reconhecimento da camada feminina de Cabo Delgado ao se reunir esta quarta-feira em Pemba com as mulheres provenientes dos 17 distritos desta província. Neste diálogo com as mulheres, o Presidente da República enalteceu o papel da camada feminina nos diversos setores de desenvolvimento do país, tendo divulgado, na ocasião, o Fundo Pro Mulher.
1: Por isso nós criamos este fundo, para valorizar o papel da mulher, empoderar a mulher economicamente, porque o desenvolvimento econômico da mulher é o desenvolvimento econômico do país. Quando converso com os homens sobre este programa, alguns costumam dizer, presidente, é que elas vão gastar dinheiro no salão. Eu costumo dizer, se elas não fossem ao salão para ficarem bonitas, como é que vocês haviam de gostar?
2: O Presidente da República aproveitou a ocasião para transmitir uma mensagem de solidariedade às mulheres, idosos e crianças vítimas do terrorismo em Cabo Delgado.
1: Por isso, nós decidimos que vamos nos encontrar com as mulheres de Cabo Delgado, darmos esta informação, mostrar a nossa solidariedade com a mulher de Cabo Delgado, com as famílias que sofrem de ataques terroristas, em especial as mulheres, crianças e idosos, deslocados principalmente, para mostrar que o sofrimento desta mulher, desta criança e de idoso, porque o terrorismo não está só a destruir infraestruturas, está a destruir famílias que se separam, outros

0: Cabo Delgado. Nós queremos mais uma vez dizer que a dor da mulher de Cabo Delgado, a dor da população de Cabo Delgado, é a dor de todo Moçambique, porque nós somos um povo unido, do Ruvuma ao Maputo, do Zumbo ao Índico. Por isso, quando se ataca Cabo Delgado, esta dor atinge a todos nós.
1: Num outro desenvolvimento, o chefe do Estado apelou à sociedade a participar no combate à violência doméstica.
0: Todos nós, homens e mulheres, temos que combater a violência doméstica. Porque a violência doméstica não só faz mal às mulheres, mas também põe em causa a paz na família. E há homens também que passam mal. Se perguntassem às minhas colegas da PRM que estão aqui, do Gabinete de Atendimento à Mulher e à Criança, vão perceber que existem homens também que costumam ir para lá. Para dizer à polícia que eu lá em casa estou a levar muita porrada. E é melhor irem me acudir também. E a violência doméstica não é só violência física, é também violência psicológica. E às vezes boca dói mais do que porrada. Então todos nós temos que combater a violência doméstica, tanto homens como mulheres, porque põe em causa a paz. A paz que tem que começar na família, para depois se espalhar pelo bairro, depois no nosso município, depois se espalhar pela província e pelo país todo. Também queremos apelar àquelas mulheres que sofrem violência doméstica e não denunciam. Umas até acabam perdendo a vida, acabam ficando doentes, porque a violência psicológica, tal como física, atinge a saúde da pessoa. Então todos nós temos que trabalhar para combater este mal. Combatemos uniões prematuras, sobretudo aqueles assuntos que deixam a rapariga não ir à escola e terminar o seu ensino. E todo tipo de uniões prematuras.
1: Daniel Chapo, presidente da República, no encontro com as mulheres de Cabo Delgado, no âmbito da sua visita de trabalho, que efetua desde a última segunda-feira a esta parcela do país.
2: Após o encontro com mulheres, o presidente da República reuniu-se com os membros do Executivo Provincial para o balanço da sua visita de trabalho à província de Cabo Delgado. De novo, Florencio Moussa.
3: O presidente da República termina a sua visita de trabalho a Cabo Delgado fazendo um balanço positivo. Daniel Chapo disse ter encontrado uma província que, apesar dos vários desafios, está a registrar progressos assinaláveis. O chefe do Estado disse ter dialogado com as populações dos distritos de Montepuez, Meluco e Pemba e, durante a interação, avançaram alguns desafios.
4: As preocupações apresentadas pelas populações reforçam a nossa determinação e convicção em continuar a trabalhar para responder a estas preocupações de forma gradual e responsável às necessidades dos cidadãos, colocando sempre o interesse nacional acima de qualquer outro interesse. Na ocasião, deixamos ficar mensagem de consolidação de paz, reafirmando o empenho e a firmeza do governo em continuar a consolidar a paz através do Diálogo Nacional Inclusivo, cuja segunda fase foi lançada na segunda-feira. Ao longo desta visita, constatamos avanços importantes da recuperação económica e social da província de Cabo Delgado, apesar de todas as adversidades. Ao longo da apresentação do relatório do Conselho Executivo da província, conseguimos perceber que há um empenho, há uma determinação e até alguns indicadores, na sua maioria, são positivos, bem como a resiliência da população de Cabo Delgado perante os desafios enfrentados nos últimos anos causados.
3: Presidente da República disse ter transmitido os esforços tendentes ao desenvolvimento do país e as ações em curso com vista à reconstrução de infraestruturas destruídas na sequência das manifestações pós-eleitorais.
4: Nós vamos continuar a trabalhar na reconstrução do nosso país, não só das infraestruturas que foram destruídas pelas manifestações ilegais, criminosas, mas também violentas. Vamos reconstruir aquilo também que está sendo destruído pelo terrorismo, incluindo pelos desastres naturais na província de Gaza, principalmente no sul, e um pouco por todo o país.
3: Daniel Chapo, presidente de Moçambique, reiterou que o combate ao terrorismo é uma prioridade nacional, pois entende que, com a instabilidade, vários programas de desenvolvimento podem não produzir resultados satisfatórios.
4: Reiteramos que o combate ao terrorismo continua a ser a nossa prioridade e dissemos de forma clara durante o comício, tanto em Montepuez como em Meluco,

0: que é atacar Cabo Delgado, é atacar Moçambique. Porque somos um único povo, do Rovuma ao Maputo, do Zumbo ao Índico. Uma única nação e um país uno e indivisível.
1: Nesta coletiva de imprensa, o chefe do Estado falou da situação atualizada dos moçambicanos na África do Sul, vítimas de xenofobia.
2: Recebemos, portanto, os nossos compatriotas. Já temos, portanto, machimbombos alugados para poderem carregar os moçambicanos. Chegam na fronteira de Ressano Garcia, logo a primeira recebe assistência alimentar, portanto uma comida quente, e a partir daí faz-se a triagem.
0: 194 cidadãos moçambicanos, 96 são homens, 53 mulheres e 45 crianças, foram alvo de manifestantes anti-imigrantes no bairro de Mamelodi, em Pretória, tendo perdido as suas casas, que foram incendiadas. Como disse muito bem, a situação está a piorar-se. A polícia levou este grupo de moçambicanos para o Alto Comissariado de Moçambique, em Pretória. Como eu disse, temos representações diplomáticas na África do Sul, que os acolheu e lhes proporcionou as condições básicas de alimentação, como eu disse aqui, os que vão para a nossa embaixada em Joanesburgo, os que vão para Pretória, os que vão para Cape Town, os que vão para Mpumalanga, os que vão para Durban. Temos representações diplomáticas nestes locais todos e os nossos colegas estão lá à disposição para receber os moçambicanos. Recebem esta alimentação básica. A logística de transportes está a ser organizada para o seu repatriamento. Até as primeiras horas, portanto, de hoje, partiram para Moçambique. Esta é a nossa responsabilidade, como eu disse.
1: Chefe do Estado, Daniel Chapo, na conferência de imprensa de balanço da sua visita de trabalho a Cabo Delgado, que termina amanhã. A partir de Pemba, Florêncio Moussá, boa noite.
3: Boa noite. Presidente da República faz um balanço positivo da visita de trabalho a Cabo Delgado. A secretária-geral da Organização da Mulher Moçambicana está em Tete e defende a construção de uma sociedade moçambicana assente na união, promoção da paz, do amor e da solidariedade. Ana Finilá.
4: O apelo foi lançado esta quarta-feira em Longwe, sede do distrito de Angoni, em Tete, num comício realizado no âmbito da visita de trabalho que a dirigente efetua à província de Tete. Na ocasião, Cidália Chouque destacou que as mulheres devem reforçar os laços de solidariedade, apoiando de forma particular as camadas mais vulneráveis da sociedade. A secretária-geral da OMM encorajou igualmente as mulheres a apostarem na agricultura para o aumento da produção e da produtividade, caminhos para a melhoria da segurança alimentar. No encontro com a população, Cidália Chouque reafirmou que o empoderamento econômico da mulher representa um fator determinante para a construção de um Moçambique mais próspero e coeso.
5: Se nós não produzirmos, se nós não estudarmos, não termos mais jovens a investigarem a ciência, vai ser difícil percebermos o que é Angola, que fábricas em Angola nós podemos ter, que indústrias em Angola nós podemos ter. Então precisamos de estar todos unidos e coesos para o desenvolvimento da nossa província. Enquanto isto, a Frelimo vem se inspirar no seu povo. É quem vai ditar onde é que nós precisamos de mais estradas. É aqui onde nós vamos perceber onde é que precisamos de mais rios para fazer a vedação. Fazer a irrigação nas machambas.
4: Cidália Chouque, secretária-geral da Organização da Mulher Moçambicana, apelando à união e coesão das mulheres por forma a acelerar o desenvolvimento socioeconômico do país. Angónia é o segundo distrito escalado pela secretária-geral da Organização da Mulher Moçambicana na sua visita de trabalho à província de Tete, depois de Macanga. De Ulongwe, sede do distrito de Angónia, Ana Venila.
3: Às 19h44, a Assembleia da República e a Câmara de Comércio de Moçambique poderão firmar uma parceria com vista a impulsionar o crescimento das micro, pequenas e médias empresas no país. No âmbito do acordo, o Parlamento vai assumir o papel de facilitador de contactos com câmaras de outros países cujos órgãos legislativos cooperam com Moçambique. A reportagem é de Paulino Nilson.
6: O interesse foi manifestado esta quarta-feira pelo presidente da Câmara do Comércio de Moçambique, após ter sido recebido em audiência pela presidente da Assembleia da República, Margarida Talapa. Lucas Chachini assegurou que uma parceria deste tipo pode fortalecer o empresariado nacional, contribuir para a industrialização e o alcance da independência económica.
7: Primeiro falei da questão de apoio legislativo em tudo aquilo que possa ajudar a encontrar caminho de acelerar o crescimento das pequenas e médias empresas. Nós identificamos que o país, anualmente, tem muita gente que tem que entrar no mercado de trabalho. Esses nossos compatriotas só podem ser absorvidos se nós pudermos ter mais capacidade de empregar. Portanto, toda esta conversa que tivemos com a Sua Excelência, a Presidente da Assembleia da República, nos seus contatos poderá também ajudar-nos a termos contatos com congêneres.
6: Já o porta-voz do Parlamento, Uriel Chemane, disse que a chefe do Legislativo manifestou a abertura para cooperar com o setor privado na transformação da economia e valorização dos recursos nacionais.
8: A Presidente da Assembleia da República reafirma a sua inteira disponibilidade para manter uma relação de proximidade com a Câmara de Comércio de Moçambique e que no exercício das suas funções legislativas, fiscalizadora e de representação dos cidadãos, continuará aberta ao diálogo com o setor empresarial, acolhendo contribuições que possam enriquecer o processo legislativo e fortalecer as políticas públicas orientadas para o desenvolvimento económico.
6: O encontro entre a direção da Câmara de Comércio de Moçambique e a Presidente da Assembleia da República serviu igualmente para que o organismo empresarial apresentasse o seu novo elenco eleito em funções desde o início do ano.
3: E o vice-presidente da CTE encoraja e incentiva agentes econômicos nacionais e estrangeiros a investirem no município da Matola, aproveitando as enormes oportunidades que a autarquia apresenta. Detalhes por Fernando Sidum.
9: Honório Buani entende ser necessário a transformação de potencialidades em projetos concretos e projetos em investimento, visando a geração de renda para a prosperidade dos cidadãos da Matola e não só. O dirigente das Associações Económicas de Moçambique fez o pronunciamento durante o Fórum de Negócio e Feira Empresarial que esta quarta-feira arrancou, observando que, para a prosecução deste objetivo, urge a necessidade de capacitação dos atores de desenvolvimento, desde as micro às maiores empresas.
10: A CTE acredita que o desenvolvimento da Matola pode ser referência para outras cidades moçambicanas. Mas para isso, precisamos fortalecer as parcerias entre os municípios, o governo, o setor privado, instituições financeiras, academias e parceiros de cooperação. Este Fórum de Negócios e Feira Empresarial 2026 deve ser visto precisamente como uma plataforma de construção dessas parcerias, de promoção de investimento e de identificação de soluções para os desafios que enfrentamos.
9: Nesta ocasião, Honório Buane anunciou a realização nos dias 14 e 15 de julho corrente da 21ª Conferência Anual do Setor Privado, CASP, que vai servir para a afirmação de parcerias entre os participantes deste encontro de Maputo. Fernando Sidumo, Rádio Moçambique, Matola.
3: Moçambique dispõe de 75 milhões de dólares para a sementeira da campanha agrícola 2026-2027. O montante provém do Programa de Desenvolvimento de Cadeia de Valor de Moçambique, tal como reporta Jeremias Mondlana.
11: Segundo o ministro da Agricultura, Ambiente e Pescas, o montante poderá elevar-se com a injeção de mais dinheiro para garantir a sementeira da próxima época agrícola. Roberto Albino acrescentou que o financiamento será canalizado diretamente para os produtores através de mecanismos de fomento para permitir que os agricultores tenham condições para adquirir sementes certificadas a preços bonificados.
12: Temos dinheiro fresco para apoiar a campanha. E um dos insumos importantes da campanha são as sementes. É essa garantia, é que há recursos financeiros que só podem ser usados para a compra de sementes. Não podem ser usados para outra coisa. E posso-vos garantir que esta garantia não é só deste ano. é garantia de 2026, 2027, 2028, 2029. Depois daí, eu não posso garantir. Eu garanto aquilo que eu sei que tenho capacidade de cumprir.
11: O ministro da Agricultura, Ambiente e Pescas falava hoje em Maputo na reunião nacional de sementes. Roberto Albino frisou que é necessário assegurar que Moçambique seja autossustentável para reduzir a dependência das importações agrícolas.
12: Queremos que sejam os compradores de sementes a negociarem a qualidade, a variedade e o preço. Aquela coisa de fixarem preços muito altos, porque sabem que o Estado vai comprar, esqueçam. Queremos que haja competição nesta área de produção de semente. Nós sabemos que semente de qualidade tem o seu preço, muitas vezes ditado pelo esforço que foi feito para a investigação, os royalties, etc. Conhecemos isso. Mas, por favor, não me convençam, nem tentem convencer que Matuba eu vou comprar a 120 meticais o quilo. Podem fazer toda a vossa engenharia. Não vamos convencer que isso seja um preço de mercado. Isso são os preços de oportunidade. Então, vamos fazer as coisas com uma lógica comercial e não com uma lógica de oportunidade. Há um concurso, então eu vou ganhar aquele concurso, posso marcar o preço que eu quero, que ninguém tem para poder competir comigo. Isso não funciona. Então, vamos afinar as agulhas. No final, o que eu quero é que haja semente de qualidade e em quantidade para podermos fazer a festa de produzir para alimentar Moçambique.
11: O ministro da Agricultura, Ambiente e Pescas anunciou ainda que a comercialização de sementes falsas tem dias contados, uma vez que a Aliança para uma Revolução Verde na África já remeteu ao governo o sistema de fiscalização de sementes.
3: 19 horas e 52 minutos, a ministra dos Negócios Estrangeiros e Cooperação defendeu o reforço da cooperação entre Moçambique e a Finlândia no encontro que manteve com a ministra finlandesa dos Negócios Estrangeiros em Helsinki, a capital daquele país europeu, na reunião que teve lugar no decurso da sua visita de 3 dias. As diplomatas abordaram questões ligadas ao fortalecimento da cooperação nos setores económico, empresarial, digitalização, meteorológico, conectividade e segurança cibernética. Falando no encontro, a ministra Maria Manuela Lucas destacou a necessidade da extensão da missão de assistência militar da União Europeia que a Finlândia tem prestado a Moçambique através da União Europeia. Ainda na arena internacional, o governo da Venezuela agradece a ajuda humanitária e o envio de equipas de salvamento na sequência dos sismos que ocorreram em algumas regiões daquele país. Leopoldo Agapito.

0: 19h53 do Instituto Centrais de Maputo. 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Detidos no distrito de Malema, em Nampula, dois indivíduos envolvidos no tráfico de 20 menores ao Bando Xavier.
1: A Polícia da República de Moçambique, em Nampula, confirma a detenção de dois indivíduos no distrito de Malema, indiciados no crime de transporte ilegal de menores, com idades compreendidas entre 12 e 15 anos, num comboio de passageiros que fazia o trajeto Nampula-Quamba. A porta-voz do Comando Provincial da PRM em Nampula, Rosa Chauk, disse que após a corporação tomar conhecimento da existência duvidosa de menores de idade no comboio, interpelou-os na estação ferroviária de Malema, onde foram resgatados os menores. A Rosa Chauk informou que depois do processo de triagem, os indiciados confirmaram o seu envolvimento no crime e disseram que levaram as crianças do distrito de Ribau e para Quamba, na província de Niassa, supostamente para trabalharem numa machamba. Segundo Rosa Chauk, neste momento decorrem ações para localização dos familiares dos 20 menores, bem como a responsabilização criminal dos autores.
2: Queremos cá também deixar apelos aos pais encarregados para que se mantenham atentos a casos de natureza, pois a exploração infantil é um ato criminal e não podemos deixar com que as crianças sejam vítimas de casos de natureza. Caso tenham conhecimento de casos desta natureza, aproximem postos policiais próximos, bem como autoridades que se encontram na via pública ou outras instituições que se dedicam na justiça e denunciem para que todos aqueles que se dedicam a estas práticas sejam responsabilizados criminalmente.
1: Porta-voz do Comando Provincial da PRM em Nampula, Rosa Chauk, e os contornos da detenção de dois indivíduos indiciados no transporte ilegal de menores de 12 e 15 anos num comboio a partir do distrito de Ribaue, com destino a Quamba, supostamente para trabalharem na machamba. Albano Xavier, em Nampula.
0: E o secretário de Estado, no Niassa, disse preocupado com a exploração ilegal de recursos minerais. Toda a informação por Pinto Catawa.
3: O secretário de Estado, no Niassa, denuncia a existência de cartéis de contrabando de recursos minerais desta província para as repúblicas do Malawi e Unida da Tanzânia. Esta ação criminosa é motivada por fragilidade de segurança na linha de fronteira entre Moçambique e os países vizinhos e ineficácia da atividade inspetiva nos locais de exploração dos minérios. Silva Livone aponta como prática dos criminosos a omissão de origem dos minérios e falsificação de certificados para introduzir nos mercados internacionais onde são vendidos em altas somas de dinheiro. Segundo Livone, o esquema sofisticado de contrabando de recursos minerais continua a ser grande fonte de enriquecimento de um grupinho de pessoas em detrimento dos interesses da maioria. Estas palavras foram proferidas esta quarta-feira na abertura do 7º Conselho Nacional da Inspeção Geral dos Recursos Minerais e Energia na Vila Municipal de Metangula, onde desafiou as entidades do setor o recurso de medida de segurança. Segundo Livone, as falhas sistemáticas na proteção e exploração sustentável dos recursos naturais frustra o sonho das presentes e futuras gerações de moçambicanos.
4: Na nossa província, nós temos um mercado negro de saída de minérios para a Tanzânia, para Malawi. E os minérios, o ouro que vai para Malawi, a partir dos aeroportos malawianos, vai nos principais mercados internacionais, como o Dubai. O rubi que sai de Moçambique é comercializado, e nós não ganhamos absolutamente nada. Há cidadãos malawianos, tanzanianos, que se fazem ao território nacional, exploram ouro e outros minérios e saem de mão beijada para os seus países sem que nada lhes possa acontecer. Portanto, as nossas fronteiras estão porosas, o país continua a ficar cada vez mais ressentido na economia, mas nós temos a graça de ter reservas e jazigos de recursos minerais. Por isso, gostaríamos que este evento refletisse não só o caso de Niassa, mas também das outras províncias do nosso país.
3: Secretário de Estado no Niassa, Silva Livone, e os desafios que a mineração impõe para o desenvolvimento do país. De Metangula, Pinto Catawa.
0: Retomamos a notícia do estrangeiro. O governo da Venezuela agradece a ajuda humanitária e o envio de equipas de salvamento na sequência dos sismos que ocorreram em algumas regiões daquele país. Toda a informação por Leopoldo Agapito.
5: Nestas horas, precisamente no meio de um processo de resgate de uma pessoa que ainda se encontra viva, agradecer especialmente o apoio de Portugal nestes momentos difíceis para o povo venezuelano, disse a Alusa, o vice-ministro das Relações Exteriores para a Europa e a América do Norte. Oliver Blanco explicou na ocasião que uma equipa costarriquenha detetou no domingo um sobrevivente soterrado, mas foi um sensor de alta tecnologia dos portugueses que permitiu identificar com precisão a localização do homem sobre os escombros. Notícias relacionadas indicam que automóveis e motorizadas congestionam diariamente as estradas entre Caracas e a cidade de La Guaira, dificultando o acesso ao estado da Venezuela, que foi devastado pelo terremoto de há uma semana. O resultado é uma fila de pelo menos 5 quilômetros, de acordo com informações transmitidas pelas autoridades venezuelanas. Todos querem passar para dar uma mão, ainda que seja de consolação, como disse a agência Lusa, um condutor através da janela do seu automóvel, enquanto o trânsito não avançava. Os dois sismos registrados a 24 de julho último causaram 1.943 mortos e 10.500 feridos, indica o mais recente balanço oficial. Os sismos ocorreram a 200 km de Caracas, a capital da Venezuela, com menos de um minuto de intervalo, e foram seguidos por mais de 20 réplicas, de acordo com o Serviço Geológico dos Estados Unidos da América.
0: Momentos finais do Jornal da Noite. Espaço para a informação meteorológica. As cidades da Beira e Tete poderão registrar amanhã 32 graus centígrados de temperatura máxima, seguidas por Maputo com 31 graus, Xai-Xai e Inhambane 30, Vilanculo, Clima, Nampula e Pemba 29, Chimoio 27 e, por fim, Lixinga 25 graus centígrados de temperatura máxima. Deste modo, colocamos ponto final ao Jornal da Noite. Obrigada pela preferência. Michel Horácio esteve na sonorização e Cristina Xavier na edição e apresentação. Boa noite.
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8: Ouvinte, saudações. Mutarara, terra fértil banhada pelos rios Xira e Zambeze, onde a natureza molda a paisagem e dita o ritmo da vida de milhares de famílias. As cheias e inundações que recentemente assolaram este distrito, localizado no sul da província de Tete, deixaram para trás um rastro de destruições. Habitações destruídas pela corrente, campos agrícolas submersos, infraestruturas danificadas e sonhos temporariamente interrompidos. Contudo, quando as águas recuaram, deram lugar a uma outra força, a resiliência humana. Em cada comunidade, homens, mulheres e jovens arregaçaram as mangas para reconstruir as suas vidas. Nesta reportagem temática, vamos percorrer os caminhos de recuperação para medir o pulsar da reconstrução do tecido socioeconômico de Mutarara. A produção e a apresentação são de Otília Bendito, com sonorização e montagem de Marcos Zondani. Boa escuta! Com uma população estimada em 210 mil habitantes e uma densidade populacional de 76,3 habitantes por quilômetro quadrado, uma das mais elevadas da província, Mutarara é um território onde a agricultura constitui a principal fonte de subsistência para a maioria das famílias. Faz fronteira com os distritos de Doa, Tambara, Xemba, Kaya, Mopé e Murumbala, nas províncias de Tete, Manica, Sofala e Zambézia, para além da República do Malawi. A maior concentração populacional encontra-se no posto administrativo de Nyangoma, uma região privilegiada pelas terras férteis, mas igualmente vulnerável aos caprichos da natureza. É precisamente esta localização geográfica entre grandes cursos de água e extensas zonas baixas que torna Mutarara um dos distritos mais susceptíveis às cheias e inundações. O administrador de Mutarara, Lino Chiosa, explicou que as chuvas registradas à montante da Albufeira de Caurabaça, associadas ao aumento dos caudais dos rios Zambeze e Xire, provocaram transbordo das águas, afetando milhares de famílias em diferentes localidades do distrito. Segundo Lino Chiosa, as enxurradas inundaram extensas áreas agrícolas numa altura crucial da campanha agrícola, destruindo culturas alimentares de rendimento, comprometendo a segurança alimentar de inúmeras famílias.
9: Como já é de conhecimento de todos, o distrito de Mutarara, devido à sua localização geográfica, é propenso a vários fenômenos naturais, com destaque para cheias e inundações. Na época chuvosa de 2025-2026, em particular nos primeiros meses deste ano, o distrito foi assolado por inundações e, devido a essas inundações, nós tivemos vários danos, que podemos destacar aqui a destruição de casas, salas de aulas, casa de mãe em espera, para além das nossas fontes de águas que ficaram inundadas. Igualmente, ficaram inundadas diversas áreas de produção agrícola e isso afetou cerca de 13 mil famílias.
8: As cheias causaram igualmente danos significativos em infraestruturas sociais e econômicas. Habitações construídas com material precário desabaram ou sofreram danos consideráveis, obrigando muitas famílias a procurar abrigo em zonas mais seguras. Estradas e vias de acesso ficaram intransitáveis durante vários dias, dificultando a circulação de pessoas, bens e serviços.
9: Após o anúncio das previsões hidrográficas, o governo distrital ativou o Comitê Operativo Distrital, mas também nós ativamos os comitês a todos os níveis, a nível de posto administrativo e localidade, tendo-se sensibilizado a nossa população para que eles se retirassem das zonas que são de risco. E também nós, para esse processo, usamos a rádio comunitária para a divulgação da informação. Fizemos o parcelamento e distribuição de terrenos em zonas seguras, com destaque para o posto administrativo de Inhamaiágua. E as famílias foram assistidas por kits, estamos a falar de kit alimentar composto por diversos produtos alimentares. Também foram distribuídas lonas plásticas e tendas para a reposição das casas, incluindo produtos de higiene e limpeza. E o governo continuou a fazer o devido acompanhamento das famílias afetadas para a recuperação da produção agrícola, neste caso aproveitando-se da segunda época. E nós fizemos a distribuição de sementes de diversas culturas, além dos instrumentos de trabalho em coordenação com as nossas ONGs, mas também através do apoio que nós recebemos da Direção Provincial da Agricultura e Pescas.
8: O setor da educação também ressentiu-se dos efeitos das inundações. Algumas escolas registraram danos em salas de aula e equipamentos, enquanto milhares de alunos enfrentaram dificuldades para continuar a frequentar as aulas devido ao isolamento das comunidades.
10: Em relação às escolas que estão um pouco mais próximas que sofreram inundações, tivemos caso de uma escola. Segundo ponto, algumas escolas sofreram seu teto e desabamento. Em princípio, em relação às calamidades naturais na transição do ano passado para este ano, são 12 salas de aula, se a memória não me atrapalha.
6: Afetando quantos alunos?
10: Estamos lá aproximadamente 700 a 800 alunos, de acordo com o rácio.
8: Apesar da dimensão dos estragos, a população de Mutarara tem demonstrado uma notável capacidade de resiliência. Com o recuo gradual das águas, multiplicaram-se as iniciativas de reconstrução de habitações, recuperação de campos agrícolas e reposição das infraestruturas afetadas num esforço conjunto entre comunidades, governo, parceiros de cooperação e organizações humanitárias. Hoje, entre os sinais deixados pela destruição e os esforços de reconstrução, Mutarara procura reerguer-se, transformando a adversidade numa oportunidade para fortalecer a sua capacidade de resposta aos fenômenos climáticos extremos.
11: Registrou algumas infraestruturas escolares, como algumas salas de aula destruídas e de construção precária. E a resposta, 5 salas de aulas foram intervidas através da comunidade local e já estão em pleno funcionamento. Foram um total de 12 salas de aulas e destas 5 foram intervencionadas através do envolvimento comunitário, o governo, e as salas de aulas neste momento estão operacionais ou em funcionamento.
2: As outras, estamos a falar de 7.
11: As outras ainda estão em processo de reconstrução. Vou te referir que são salas de aula de construção precária. Afetaram uma parte do painel solar de um centro de saúde de Canama, cujo mesmo já foi da sua reposição.
8: A reconstrução de Mutarara não se limitou à reposição de infraestruturas destruídas para cheias e inundações. Ela exigiu uma resposta multissetorial envolvendo diferentes áreas da vida socioeconômica com o objetivo de devolver a normalidade às comunidades afetadas e reduzir os impactos da calamidade sobre as famílias. No setor agrário, uma das áreas mais afetadas para a subida das águas, as autoridades, em coordenação com parceiros de cooperação, desencadearam ações de emergência para apoiar os produtores que perderam os seus campos de cultivo. O processo incluiu a distribuição de sementes melhoradas de diversas culturas, instrumentos de produção e outros insumos agrícolas. A tentativa permitiu que os agricultores retomassem rapidamente as atividades produtivas e minimizassem as perdas registradas durante a campanha agrícola.
12: Pela sorte, estivemos cá acompanhados nessas situações dramáticas de desastres naturais com a delegada provincial de NGD. Estiveram conosco em todo o intempério de cheias e inundações. E já estamos tendo resposta como setor de agricultura no âmbito do insumo. O distrito recebeu 4.200 quilos de milho e recebeu 10.500 kg de feijão vulgar, 700 pacotes de hortícola de alface de 10 gramas cada e 700 pacotes de couve de 10 gramas cada. Para dizer, desses insumos que já recebemos, já alocamos na primeira fase os 4.200 quilos de milho, já foram alocados, ou fizemos assistência aos produtores no seu todo, e pegamos do feijão que nós recebemos de 10.500 quilos, já alocamos aos produtores 1.680 quilos. Como saldo, temos 8.820 quilos de feijão, 700 pacotes de alface de 10 gramas cada e 700 pacotes de couve de 10 gramas cada. Isso que temos como registro de estoque. Para dizer, o processo de alocação ou assistência aos produtores está em curso, o setor vai alocando os insumos que temos cá no distrito. Estamos por receber ainda outras quantidades que já fomos comunicados. Estamos a falar de enxadas, pulverizadores e alguns pesticidas e fertilizantes.
8: Nos campos outrora cobertos pelas águas, voltou-se a ouvir-se o som das enxadas. Homens e mulheres regressaram às suas machambas para preparar a terra e lançar novas sementeiras para garantir o sustento das suas famílias.
13: Norina 20 João.
14: Machamba, como é que andou, Tiago?
13: Ando. Com essa chuva, não andou mesmo bem. Só com como costumo caminhar para vender, para sustentar as crianças. Mas esse ano não vai ajudar nada.
14: Não vai desistir, não?
13: Não. Ah, desistir, homem, não tem como. Como eu tenho filhos a estudar, e outros estão a fazer curso. Então, devendo da Machamba.
15: Chamo-me Isaquiel Maria Leponda. Trabalho na Machamba, sou camponês. Ah, essa campanha decorreu um pouco mal porque sobre os elefantes lá, tragaram muito mal. É por isso que a nossa campanha este ano não andou bem. Mas muitos de lá estragaram, ok? São esses elefantes.
14: A chuva?
15: Sim, chuva também estragou um pouco, mas como chuva é chuva, né? Deixou um pouco.
14: Assim, prefere desistir da agricultura ou vai continuar?
15: Não, vou continuar, vou fazer o quê? Se o serviço é esse. Não há outra maneira para fazer. Vão sempre primeiro, não tem problema.
8: Um cenário semelhante foi observado no setor da educação. Perante os danos causados em algumas infraestruturas escolares e as dificuldades de acesso enfrentadas pelos alunos, as autoridades educativas já avançaram com a calendarização do plano letivo e a identificação de espaços alternativos para o funcionamento das aulas. O objetivo foi assegurar que nenhuma criança fique privada do seu direito à educação devido às consequências das cheias. Graças a estas medidas, milhares de alunos puderam continuar o processo de aprendizagem, demonstrando a capacidade de adaptação do sistema educativo face aos desafios impostos pelas calamidades naturais.
10: Como serviço, avançou com algum material de escola para poder apoiar a direção, junto à comunidade, visto que quando é a escola que sofre inundação, a comunidade vizinha também sofre inundação. É o material escolar desses alunos que foram embora com as cheias. Então o serviço evidenciou esforços de modo a apoiar os alunos condignamente no momento de retorno à sala de aulas, não tiverem dificuldades de material. Junto à comunidade local e às direções das escolas, evidenciou esforços para umas já foram restabelecidos os tetos, estão a funcionar normalmente e as outras ainda estão em curso o processo. E em relação às escolas que desabaram, é que nós, como instituição que representa a educação no distrito, vimos a necessidade de conversar junto das comunidades religiosas para vermos as igrejas que pudessem albergar as crianças de modo que tivessem aulas num ambiente condigno.
8: Paralelamente, equipas multissetoriais promoveram campanha de sensibilização nas comunidades, alertando a população sobre a importância da higiene individual e coletiva, do consumo de água tratada e da adaptação de práticas seguras de saneamento. Estas ações foram complementadas por campanhas de promoção da saúde e mobilização comunitária que percorreram bairros e localidades afetadas, levando mensagens de prevenção e incentivando comportamentos capazes de reduzir o risco de doenças de origem hídrica.
11: O distrito registrou cheias ou inundações no mês de março deste presente ano e, em resposta a esta situação, o distrito registrou algumas fontes inundadas de abastecimento de água equipadas com bomba manual. E o distrito, após essa situação, o distrito fez a distribuição de certezas que é para poder tratar a água e para a nossa população do distrito beber uma água segura. O distrito registrou 46 fontes de abastecimento de água distribuídos ao nível dos três postos administrativos.
2: Em que situação estão essas fontes de água?
11: Estas fontes estão operacionais neste exato momento.
2: Foram reparadas?
11: Bom, a inundação simplesmente afetou a parte superficial e naquele momento achamos que os aquíferos estivessem infectados com a sangue das inundações e por isso que houve essa necessidade de poder purificar a água, com certeza. E depois das inundações, as fontes voltaram operacionais. E neste momento, a população está a beber água potável.
8: Foi neste ambiente de reconstrução e renovação da esperança que as autoridades avançaram com a disponibilização de recursos financeiros através do Fundo de Desenvolvimento Econômico Local, FIDEL. Os beneficiários, maioritariamente jovens e mulheres, receberam financiamento destinado à implementação de projetos de geração de renda e promoção de emprego nas comunidades. Para muitos destes cidadãos, o apoio financeiro representa muito mais do que um simples crédito. É um verdadeiro balão de oxigênio para reconstruir negócios, criar oportunidades econômicas e devolver a esperança a famílias que viram os seus meios de subsistência ameaçados pelas cheias e inundações.
16: O Fundo Fidel recebi 25 mil meticais e implementei na Madeira e poucos a poucos estamos a trabalhar.
17: Não é?
16: Sim.
17: Mas como está sendo o negócio?
16: Está indo bem. Tem mercado. Tudo que estão a ver aqui já tem dono. Só chegando o momento exato, depois do acabamento o dono levanta. Tem lucro. O importante é ter madeira no ponto. Eu, a mensagem que eu deixo para o governo é apostar nos jovens. Então, está de parabéns o presidente Chapa por essa iniciativa de aproveitar os jovens. E outra mensagem que eu deixo para os meus jovens também. Recebeu aquilo que você pediu, é importante usar devidamente para poder devolver. Porque esse dinheiro não é só vir aqui acabar, não. Temos outros irmãos que estão à espera desse dinheiro.
18: Esse fundo é a minha ajuda, realmente. Já comprei uma chamba, assim, estou a fazer essa. O que mais estou a fazer? Chimbamba aí, né? Ah, mas também assim sou bom. Com esse trabalho que eu estou fazendo aqui, ah, mas estou vendo melhor, mas falta mais, né?
17: Não é?
18: Yeah, falta mais.
17: Então tem alguém que ajuda o senhor?
18: Sim, tem dois rapazes que estão aqui. O primeiro costuma pagar.
8: Entre planos de expansão de pequenos negócios, investimentos na agricultura, comércio e prestação de serviços, cresce a convicção de que o empreendedorismo poderá desempenhar um papel determinante na recuperação econômica do distrito.
9: O distrito recebeu, no ano passado, 2025, neste caso, cerca de 4 milhões de meticais, e com este dinheiro nós conseguimos financiar 99 projetos de jovens e mulheres, com destaque para projetos de agricultura. Também tivemos projetos na área do comércio, pecuária e serviços. E esses projetos encontram-se na fase de implementação e o governo, a vários níveis, neste caso a partir das localidades e postos administrativos, está a fazer o seu devido acompanhamento e os resultados que nós fazemos como avaliação são positivos. Neste caso, já temos sinais visíveis da implementação destes projetos. E para este ano, no mesmo âmbito do Fundo de Desenvolvimento Econômico Local, o distrito foi alocado mais de 7 milhões de meticais e, nesse momento, está em curso o processo de submissão de projetos. Mas também nós queremos aproveitar essa ocasião para saudar essa iniciativa de Sua Excelência Presidente da República, Daniel Francisco Chapa. Mas também gostaríamos de sensibilizar os nossos mutuários para o reembolso dos fundos, de modo a abranger mais jovens e mulheres.
8: Partilhando da mesma visão, a secretária do Estado na província de Tete considera que o Fundo de Desenvolvimento Econômico Local não deve ser encarado apenas como um mecanismo de financiamento de projetos. Segundo Cristina Mafumo, Fidel constitui uma importante plataforma de inclusão econômica e social capaz de impulsionar o empreendedorismo juvenil e criar alternativas sustentáveis face aos desafios do emprego formal.
19: Este aqui é o grande objetivo de Sua Excelência o Presidente Chapa, onde realmente este fundo, 60% é para a juventude. Nós estamos muito felizes em chegar aqui e apanharmos que realmente estamos com os jovens. Já vinha fazendo, mas quando foi pedir, foi dado este valor para alavancar. E também criou quase 5 empregos para a nossa juventude. O trabalho está a andar. Então, o que nós gostaríamos é que veja o seu contrato para logo começar a devolver para os outros poderem e ter esse dinheiro, tá bom? O dinheiro é pouco, então é preciso trabalhar, ter rendimentos, depois devolver para um outro teu irmão também poder ter esse dinheiro. Mas estou muito feliz em ter um jovem a ir à guerra. Nada vem de graça. E também estamos felizes em saber que há mercado. Há desafio de madeira, acho que vamos ter que trabalhar junto do setor, serviços provinciais do ambiente, para vermos quais são as outras estratégias, para também te assessorar como ter esta madeira.
8: Assim, entre as marcas deixadas pelas águas e os sinais de recuperação que emergem em diferentes setores, Mutarara vai reconstruindo não apenas infraestruturas e meios de subsistência, mas também a confiança de um povo que se recusa a desistir diante das adversidades. A reconstrução do distrito de Mutarara na província de Tete continua a enfrentar desafios que exigem soluções estruturantes e investimentos de longo prazo. Um dos principais constrangimentos permanece a transitabilidade, fator determinante para a circulação de pessoas, bens e serviços num distrito frequentemente afetado pelas cheias. Ciente desta realidade, o diretor distrital de Planeamento e Infraestruturas de Mutarara explica que o governo tem vindo a realizar intervenções graduais nos pontos considerados críticos da rede viária. O objetivo é garantir condições mínimas de circulação, sobretudo nos troços mais vulneráveis aos efeitos das chuvas e das inundações. As ações em curso concentraram-se particularmente na estrada que liga Nhamayabo e vira sede de Mutarara aos postos administrativos de Xare e Inhangoma, corredores fundamentais para o escoamento da produção agrícola e para o acesso das populações aos serviços básicos.
11: Vou dizer que o distrito conta com um total de 520 quilômetros de estradas. São todas terraplanadas. As nossas estradas, a maior parte delas, no tempo chuvoso, principalmente aquelas que se situam na zona baixa, estão transitadas devido às chuvas, mas após a época chuvosa, as estradas são transitáveis.
8: Quem chega ao distrito de Mutarara para a estrada nacional número 322 percebe imediatamente que a viagem é, antes de tudo, um exercício de resistência. Buracos profundos, troços degradados, poeira intensa na época seca e lama durante as chuvas transforma uma simples deslocação num verdadeiro desafio para transportadores, comerciantes e passageiros. É nesta perspectiva que a Administração Nacional de Estradas, ANENTET, concentra esforços na reparação localizada da Estrada Nacional 322, considerada a principal porta de entrada do distrito. Vitor Maicolo explicou que foram disponibilizados empreiteiros para intervir em pontos que outrora eram tidos como os mais críticos, numa intervenção que começou no cruzamento Madamba, em Muatize, até ao rio Xire, em Mutarara.
5: Dizer que a rede de estradas da província de Tete sofreu danos em consequência das chuvas e cheias que resultaram na destruição, quer parcial ou total, de 4 pontes, 12 aquedutos, 3 drifts e 3 drifts entre simples e mistos. Para além da formação de poças de água, de solos moles e escorregadios, que condicionaram de certa forma a transitabilidade, particularmente, como já tinha me referido, a zona baixa do rio Zambeze, ou seja, nos distritos de Doa e Mutarara, mas também tivemos uma situação contrária, que não foram cheias, mas sim situações de erosão e criação de ravinas profundas na estrada em 322.
8: O delegado da ANENTET assegura que os trabalhos consistiram igualmente na substituição dos solos saturados e manutenção de algumas obras de artes que foram, ao longo do período chuvoso, afetados severamente pelas águas que não encontraram caminhos para a sua drenagem.
5: Igualmente, foram mobilizados e mantidos em prontidão
20: equipas técnicas de intervenientes no setor de estrada, constituídas principalmente ou fundamentalmente por técnicos da ANE, técnicos dos serviços distritais de infraestrutura e também por empreiteiros com contratos de manutenção de rotina já posicionados nas diversas estradas da província para assegurar ações de intervenção ou de reparação imediata caso se verifique uma situação de dano ou então de corte ou intransitabilidade em qualquer ponto da nossa rede. Os danos que frequentemente registramos na nossa rede têm sido basicamente erosões, cortes, ravinas na plataforma e também temos tido situações de infraescavação e destruição de órgãos de drenagem ou de estruturas hidráulicas, seja elas pontes, pontecas, aquedutos ou drifts.
8: Para as autoridades provinciais, a solução definitiva passa por uma intervenção de maior envergadura. A secretária do Estado na província de Tete, Cristina Mafumo, defende que a resposta duradoura para os problemas de transitabilidade no distrito reside na asfaltagem da Estrada Nacional número 322, a partir do cruzamento de Madamba, no distrito de Moatize. Segundo a governante, trata-se de um projeto estratégico para a integração econômica da região, embora a sua implementação dependa ainda da mobilização de recursos financeiros, que neste momento não constam do Programa de Investimentos Rodoviários da Administração Nacional de Estradas.
19: Outro desafio que realmente é visível é a estrada Madamba Doa-Mutarara. Para esta planificação deste ano, a estrada não está contemplada e no âmbito das estradas aceleradas também, até 2028 também, não foi contemplada. Achamos que esta extensão, junto daquilo que vai ser a planificação anual das estradas, poderá ser inclusa, porque realmente é um desafio. Distâncias de menos de 100 km são feitas em 4 horas, então é um grande desafio. Queremos ter o transporte de pessoas e bens de uma forma condigna. Vamos fazendo alguns trabalhos de melhoramentos localizados, medidas paliativas, mas a estrada por si já precisa de uma obra de grande envergadura.
8: O Conselho Municipal da Vila de Nhamayabwe decidiu não esperar pela solução definitiva. Com recursos próprios, a edilidade avança na reabilitação das vias terciárias, procurando garantir melhores condições de circulação dentro da autarquia. É uma intervenção silenciosa, mas que começa a produzir resultados visíveis. Máquinas trabalham diariamente na correção dos pontos críticos, abertura de valas de drenagem, regularização de ruas e pavimentação de alguns troços estratégicos, numa tentativa de devolver mobilidade aos residentes. No presente ano, o município concluiu a asfaltagem de cerca de 500 metros da principal avenida da vila, uma obra que representa muito mais do que um meio quilômetro de asfalto. Representa uma mudança na qualidade de vida, na valorização urbana e na segurança rodoviária.
21: Este é o projeto do município, da construção, ou melhor, asfaltagem ao nível das vilas. Neste primeiro momento começamos com meio quilômetro. O nosso objetivo é de fazermos 4 km, o que significa anualmente nós vamos fazer meio quilômetro. E nós estamos apostados e estamos convictos que isso vai acontecer e nós vamos cumprir com isso como município. O trabalho está a correr normalmente, num ritmo, digamos, aquele que nós consideramos acelerado. E a população ou os municípios estão a gostar dos nossos trabalhos. Não só como podem ver aqui onde estamos, não tinha iluminação pública, agora já temos iluminação pública e estamos a caminhar. Do sítio de onde saímos de Mutarara Velha, nunca teve iluminação pública. Também lá já temos a iluminação pública. E todas as ruas estão sendo reabilitadas. E no sítio onde tem covas, estamos a fazer melhoramentos localizados.
1: Quanto valor está a ser investido na manutenção e reparação das vias de acesso?
21: São cerca de 7 milhões de meticais e anualmente nós vamos ter o mesmo valor para podermos melhorar as nossas vias de acesso.
8: Mas os desafios de Mutarara não terminam nas estradas. Durante décadas, milhares de famílias dependeram diretamente das águas do rio Zambeze para o consumo doméstico. Todos os dias, mulheres, crianças e jovens percorreram longas distâncias transportando baldes de água à cabeça. É precisamente neste percurso diário que muitas vezes se cruzaram com crocodilos e hipopótamos, animais responsáveis por vários ataques às populações ribeirinhas. Garantir água canalizada significa, por isso, muito mais do que abrir uma torneira. Significa salvar vidas. Com este objetivo, está em construção um novo sistema de abastecimento de água no bairro de Mutarara Velha. O projeto prevê captar água diretamente do rio Zambeze, proceder ao seu tratamento e distribuí-la às 3 unidades residenciais que compõem a vila municipal. Segundo o presidente do Conselho Municipal, mais de 2.500 habitantes deixarão de depender das águas do rio logo após a conclusão da empreitada, prevista para o final deste ano.
21: Para além da estrada, também estamos envolvidos na construção do sistema de abastecimento de água. Neste momento, fizemos 2 quilômetros da extensão da Tubais para cobrirmos os bairros 1º de Maio, Eduardo Mondlane, não só como também a reabilitação do sistema de abastecimento de água com todo o equipamento através do Banco Mundial, e foram alocados aqui a cerca de 64 milhões e meio e esperamos a segunda fase para atingir mais outros bairros. Neste momento estamos em cerca de 60% em termos de abastecimento de água nesta vila municipal.
1: Esse sistema de abastecimento de água para quando a conclusão das obras?
21: Nós falamos que mais ou menos cerca de 6 meses vamos concluir com esse sistema de abastecimento de água.
8: O Edil reconhece, entretanto, que o desenvolvimento de Mutarara exige também o

0: desta parceria.
1: Mas enquanto se procuram soluções para os desafios atuais, outras iniciativas começam a desenhar o futuro de Mutarara. Os Caminhos de Ferro de Moçambique estão a desenvolver um plano de apoio à juventude local, com destaque para a construção de uma escola de formação técnico-profissional. A futura infraestrutura deverá capacitar jovens em diversas especialidades, formando mão de obra qualificada, capaz de responder às necessidades de desenvolvimento do distrito e aos desafios impostos pelas calamidades naturais.
2: O centro é um centro de formação. Nós atribuímos como uma escola técnica. O Ministério, que é o INEF, atribuiu que é um instituto de formação profissional. Ele está constituído por um bloco administrativo, tem salas de aula, 3 salas, tem os laboratórios de eletricidade e serralharia mecânica. A capacidade de cada sala é de 35 estudantes, mas para este cálculo, o Ministério da Educação, o Instituto de Formação, é que poderá definir quantas turmas poderá constituir. As salas estão equipadas com todo o material, pronto para se formar um quadro, uma pessoa, pronto para estar no mercado de emprego.
1: A aposta na formação profissional surge como uma estratégia para aumentar as oportunidades de emprego, fortalecer a capacidade de resposta das comunidades e criar competências técnicas essenciais para a reconstrução e manutenção das infraestruturas locais.
2: A infraestrutura surge no âmbito da responsabilidade social que o Caminhos de Ferro assume no país, tendo a dimensão da empresa, que Mutarara não é exceção. Temos aqui o ramal que vai à Vila Nova da Fronteira, temos a linha de Sena. A empresa achou, no âmbito da responsabilidade social, construir essa escola. Custou mais ou menos 66 milhões e 500. O equipamento custou 34 milhões. Adicional a isto, vamos comprar um PT que nos custou perto de 900 mil.
1: Paralelamente, ganha forma uma outra iniciativa voltada para a gestão do risco de desastres. Foi elaborado e aprovado um plano operativo de emergência para os próximos 3 anos, uma ação que será implementada pela Save the Children e Visão Mundial, em coordenação com o Instituto Nacional de Gestão e Redução do Risco de Desastres, INGD. O programa abrange lá não apenas Mutarara, mas também outros distritos do Baixo Zambeze, que ciclicamente enfrentam os impactos das cheias e inundações.
3: Esta iniciativa não só vai beneficiar o distrito de Mutarara, como também desde o ano 2024 já vem sido elaborado e já foram implementados nos distritos de Marara, seguidamente Xangara, e já foi elaborado um plano também de ações antecipadas no distrito de Magwe, e agora contamos com este plano de ações antecipadas no distrito de Mutarara. Os planos de ações antecipadas visam promover iniciativas antes da ocorrência da seca, quer seja ela moderada ou severa, onde são desenvolvidas várias atividades para minimizar aquilo que é o impacto desta seca nas comunidades. Esta atividade é coordenada pelo INGD, mas envolve vários setores, como o INAME, o INAS, a agricultura, a infraestrutura.
1: A iniciativa pretende reforçar os mecanismos de prevenção, preparação e resposta a emergências, reduzindo a vulnerabilidade da população, aumentando a capacidade de adaptação às mudanças climáticas. Porque em Mutarara, onde os rios tantas vezes desafiam a resistência humana, a reconstrução não significa apenas reparar o que foi destruído. Significa preparar o futuro, fortalecer comunidades e criar condições para que cada nova época chuvosa encontre uma população mais resiliente, organizada e capaz de transformar a diversidade e oportunidade de desenvolvimento.
4: De forma geral, este momento é o culminar de um grande esforço que a Save Children tem

0: empreendido ao nível nacional em assegurar que os distritos mais assolados por eventos extremos, com particular enfoque pela seca, são cobertos por uma metodologia, por uma ferramenta, que são os planos distritais de ações antecipadas à seca. Começamos esse grande esforço na província de Gaza. Estamos neste momento no processo de expansão para as províncias de Manica e Tete. E falando concretamente da província de Tete, a Save the Children, através do projeto Link, financiado pelo Fundo Climático Verde, pretende expandir essa iniciativa, assegurando que três distritos muito assolados pela seca são cobertos, designadamente Mutarara, Doa e Muatize.
1: Hoje, quando se olha para Mutarara, percebe-se que as marcas deixadas pelas cheias e inundações ainda estão presentes. Algumas podem ser vistas nas estradas por reabilitar, nos campos que procuram recuperar a sua produtividade e nas memórias das famílias que perderam bens e meios de subsistência. Enquanto houver a vida, haverá sempre esperança de dias melhores para Mutarara, conclui o administrador distrital, Lino Chiosa.
2: Quanto à questão do apoio, como tal fiz referência, nós fizemos o apoio às famílias produtoras com insumos agrícolas. Eles estavam a falar de sementes, em particular de sementes de hortícola, por causa da segunda época, mas também nós fizemos a entrega de sementes de feijão e tubérculos. Então, nesse momento que os camponeses já estão a plantar, e nós acreditamos que se as condições climatéricas continuarem favoráveis, poderemos ter maior produção que pode se recuperar em relação àquilo que nós perdemos na primeira época no nosso distrito.
1: Apesar das limitações impostas pelas estradas, Mutarara possui um ativo raro que continua a impulsionar a economia local. A histórica linha férrea de Sena. Enquanto muitos distritos dependem exclusivamente do transporte rodoviário, Mutarara beneficia da passagem de uma das mais importantes infraestruturas ferroviárias do país. Na estação ferroviária de Donana, cruzam-se comerciantes, agricultores, estudantes, funcionários públicos e viajantes provenientes das províncias de Tete, Sofala, Zambésia, Manica e Nampula, além de cidadãos oriundos do Malawi. O comboio de passageiros e mercadorias que circula duas vezes por semana entre Muatize e a cidade da Beira transformou-se na principal alternativa para milhares de pessoas, reduzindo os custos de transporte e minimizando os constrangimentos provocados pela degradação da Estrada Nacional 322.
3: Chamo-me Alberto João. Estou de viagem, vou para Caia. Viajo a comboio por questões mesmo de alternativas, né? Comboio agora, por conta da estrada não está boa, comboio agora é a única alternativa que eu tenho para viajar. Não só eu e muita gente, né? Aproveitamos comboio como alternativa, porque a via de acesso que faz esse corredor e Caia a Muatize não está em condições. Tanto também é difícil achar transportes na hora, né, para se deslocar para lá. Então, em alguns casos temos feito dias, né, dormido na estrada só para apanhar transporte para sair de Muatize Caia ou Caia Muatize. Então, a única alternativa temos recorrido ao comboio. Para usar carro é muito complicado, é muito difícil. Os gastos são muito elevados.
4: Martinho Francisco.
1: Vai viajar de comboio?
4: Sim, vou viajar de comboio. Acerca de comboio, o comboio é mais econômico. É mais econômico, terei que pagar um valor um pouco acessível até Caia. Depois, este valor que consegui economizar vai me ajudar lá em frente.
1: É mesmo para economizar?
4: É para economizar.
1: Mais do que uma ferrovia, a linha de Sena tornou-se um verdadeiro corredor econômico e social, responsável por manter Mutarara ligado ao resto do país. É neste equilíbrio entre desafios persistentes e investimentos em curso que Mutarara procura construir o seu futuro.
5: Eu não sou Francisco, eu tive que comprar outras coisas também, negócio que não dá também para lá, comprar também de lá também, aquilo que dá para fazer algumas coisas de maneira, tá? Para vender também aqui. A maneira, não dá para sentar, porque não temos emprego, não temos como de fazer, temos crianças, temos mulher, não temos como de fazer. Mas alguma coisa também, galão também sai para a coisa de comer.
6: Sim. E está a conseguir sustentar a família.
5: Mas não muito, mas para dar. Esse tempo que nós estamos em tempo de carência, não temos emprego, é para dar. Mano. Em casa deixa também alguns produtos, a família vender também a maneira, você também sai com outro produto, vender também. Lá encontra algumas moedas, você aqui vem fazer algumas moedas também, começa a economizar, faz também alguma coisa que dá para fazer da casa.
7: Inácio Fernando,
1: o que que faz aqui na estação?
7: Vender gasolina.
1: E como que vai o negócio?
7: Pouco a pouco.
1: Só vende nos dias de comboio, quando não há comboio, o que faz?
7: Vale passar, mas o bazar não está andando, não? Esse é o plano.
1: Está a ajudar alguma coisa em casa?
7: Está a ajudar, sim, pouco a pouco.
1: Se é muito raro, o desafio passa por vencer o isolamento e reforçar as infraestruturas básicas. No vizinho distrito de Doa, a prioridade continua a ser recuperar-se dos estragos provocados pelas cheias e inundações que nos últimos meses alteraram profundamente a vida das comunidades. A força das águas destruiu culturas agrícolas, interrompeu vias de acesso e deixou centenas de famílias perante o risco de insegurança alimentar. Nas extensas planícies agrícolas, onde normalmente predominam campos verdejantes de milho, mapira, feijão, gergelim e hortícolas, o cenário passou a ser de perdas quase totais. Em muitas zonas, os camponeses viram desaparecer em poucas horas o trabalho de vários meses. O diretor distrital das atividades econômicas de Doa, César Frank, fez um retrato dos prejuízos provocados pelas cheias e identifica as principais culturas alimentares destruídas pelos eventos extremos.
8: Tivemos na primeira época, nas primeiras quinzenas de novembro, dezembro, os produtores lançaram as suas culturas, tivemos uma boa precipitação e passado um tempo houve uma paragem de precipitação e as culturas começaram a sofrer estresse hídrico, muito mais a cultura do milho. E para o nosso distrito, nós estamos numa região semiárida e as culturas que nós recomendamos aos nossos produtores são culturas resilientes e resistentes a situações de mudanças climáticas, falamos de estiagem, a falta de chuva. E como tivemos essa interrupção das chuvas, e tivemos perca de uma parte da cultura do milho. E para o nosso distrito produzimos um pouco de milho, mapira, mexoeira, e temos o gergelim como a cultura do rendimento.
1: Perante este quadro, o governo elaborou um plano de resposta destinado a apoiar os produtores afetados através da distribuição de sementes melhoradas, fertilizantes, instrumentos agrícolas e outros insumos indispensáveis para o relançamento da produção. O objetivo é evitar que as perdas registradas durante a época chuvosa se transformem numa crise prolongada de insegurança alimentar, devolvendo aos agricultores a capacidade de produzir e garantir o sustento das suas famílias. Segundo César Frank, a assistência já começou a chegar às comunidades mais vulneráveis e deverá permitir que os camponeses preparem antecipadamente a próxima campanha agrícola.
8: E ações que estão a ser levadas a cabo para garantirmos a segurança alimentar no nível do nosso distrito. E neste exato momento, estamos na segunda época da campanha. Recebemos um pouco das sementes de emergência que estamos a alocar aos nossos produtores para aproveitar nas zonas baixas. Também estamos a incentivar os nossos produtores para aderirem em sementes de curta duração, para poder aproveitar nas zonas baixas e produzirem um pouco de tudo. E também montamos campos de multiplicação de material vegetativo, digo, da estaca, da mandioqueira e batata doce, visto que são culturas que suportam aquilo que é insegurança alimentar.
1: Mas recuperar a agricultura implicava, antes de tudo, restabelecer as ligações entre as comunidades. As cheias destruíram aquedutos, abriram enormes ravinas e tornaram intransitáveis vários troços de estradas, dificultando a circulação de pessoas, bens e meios de assistência humanitária. Foi neste contexto que o setor de planeamento e infraestruturas concentrou esforços na reposição da transitabilidade das vias que ligam a sede distrital às principais zonas de produção agrícola. Segundo Manuel Mendoza, a prioridade consistiu em garantir que os produtores voltassem a escoar a produção e que os serviços públicos recuperassem o acesso às comunidades mais distantes.
9: Construímos um aqueduto na estrada do Ancoase, isso muito mais com fundo de estrada. É uma obra que nos custou cerca de 1.900.000 meticais. Assim como, prontos com fundos externos, foi feita a inauguração por Sua Excelência Presidente da República, agora o Tribunal Distrito. E essas praticamente são as infraestruturas de imponência que realmente tenhamos feito ao longo desse período. Pronto, também para não esquecer, obviamente foi feita também a reabilitação da residência do administrador e algumas fontes de água também que estavam em situações praticamente críticas de funcionamento. Isso foi feito durante este período. Indo concretamente na estrada do Ancoase, é uma estrada ainda com enormes dificuldades de circulação, muito mais quando é tempo chuvoso, fundamentalmente neste ponto onde nós construímos a estrutura, o aqueduto. E hoje praticamente a população consegue circular sem grandes dificuldades neste ponto.
1: Entre as áreas mais severamente afetadas figuram Capata, Fortuna, Ancoase e Sabadar, comunidades que permaneceram praticamente isoladas durante vários dias devido ao corte das vias provocado pelas inundações. O isolamento dificultou não apenas o transporte de alimentos, medicamentos e outros bens essenciais, mas também a assistência às famílias afetadas. O administrador distrital de Doha, Adamo Manonga, explica que perante a interrupção das ligações internas, foi necessário recorrer à sua solução alternativa para fazer chegar a ajuda humanitária às populações.
10: Para nós, como distrito de Doha, um dos principais desafios é a ocorrência de forma cíclica de fenômenos naturais severos que acabam destruindo infraestruturas socioeconômicas, como é o caso de estradas, escolas, hospitais, deixando a nossa população numa situação de vulnerabilidade. Este que é um dos maiores desafios que nós temos, porque, como pode saber, o distrito de Doha, ano após ano, tem sofrido com intempéries. Nosso distrito tem duas particularidades, tem a região semiárida e tem a região que é banhada pelo rio Zambeze, justamente na localidade de Ancoase, povoações de Fortuna, Campata, Sabandar, etc. Essas regiões constituem um grande potencial agrícola para nosso distrito. Então, urge a necessidade de garantir que aquilo que é produzido lá seja escoado para a sede do distrito e, por sua vez, encaminhado para os outros distritos a nível da nossa província. Mas, infelizmente, por causa dessa situação da degradação do via de acesso, grande parte desses produtos são comercializados na vizinha província de Manica, concretamente no distrito de Itambara, porque para eles é fácil atravessar um rio Zambeze de canoa e os produtos facilmente chegam em Itambara, em detrimento de chegar cá na sede do nosso distrito. Mas estamos a trabalhar no sentido de garantir a melhoria constante das nossas vias de acesso para que essa nossa produção chegue até os nossos mercados locais.
1: A resposta passou pela utilização de um corredor de emergência através do distrito de Itambara, na província de Manica, permitindo contornar as zonas alagadas e assegurar o abastecimento das comunidades isoladas. Segundo Adamo Manonga, esta rota de contingência revelou-se determinante para o transporte de alimentos, medicamentos, equipas técnicas e outros meios de assistência numa operação que evitou o agravamento da situação humanitária nas localidades afetadas. Outra preocupação prende-se com a passadeira de peões sobre a histórica Ponte do Nana, construída ainda no período colonial e considerada uma das maiores pontes ferroviárias de Moçambique. A infraestrutura continua a desempenhar um papel estratégico na ligação entre as províncias de Tete e Sofala. No entanto, a passadeira destinada aos peões apresenta sinais avançados de degradação. Sem obras profundas de reabilitação, desde o fim da Guerra de 16 anos, a travessia tornou-se um risco permanente para centenas de pessoas que diariamente utilizam a ponte para chegar ao distrito vizinho de Kaya, em Sofala. A degradação da estrutura já provocou vários acidentes mortais, transformando uma simples travessia numa atividade de elevado risco. Face à situação, a secretária do Estado na província de Tete, Cristina Mafumo, disse que o governo está a mobilizar parceiros e investimentos que permitam recuperar esta importante infraestrutura.
11: Outro desafio, e muito grande também, é a situação da degradação da ponte pedonal sobre o Rio Zambeze, a ponte Dona Ana. Nós nos comprometemos, desde o ano passado como governo, fizemos a busca dos parceiros. Os parceiros já estiveram no terreno, fizeram os seus devidos levantamentos e foi produzido a mapa de quantidade. Mas neste mapa de quantidade, quando foi-se reverificar, viu-se que as estruturas de base também sofreram a corrosão. E neste momento fez-se um trabalho e acha-se que o valor é muito elevado. Próxima semana estaremos de novo com os parceiros para vermos se podemos atacar as zonas críticas que estão danificadas, mesmo que constituem perigo, enquanto vamos monitorar as outras partes da ponte Dona Ana.
1: E é com esta mensagem de confiança no futuro que chegamos ao fim desta grande reportagem dedicada ao processo de reconstrução do distrito de Mutarara, na província de Tete, após as cheias e inundações que marcaram o início do presente ano. Despedem-se Otília Bendito, que produziu e apresentou com a sonorização e montagem de Marcos Zondani. Muito obrigada pela audiência e até a próxima.
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0: As notícias apresentadas por Vítor Rufino. Boa noite.
1: Boa noite, Helena Pitoro. Boa noite, ouvinte. O presidente da República garante que o executivo moçambicano tem assegurado a logística e transporte dos concidadãos vítimas da xenofobia na África do Sul através das representações consulares naquele país vizinho. Falando esta quarta-feira em conferência de imprensa no balanço da sua visita a Cabo Delgado, Daniel Chapo apelou aos moçambicanos nas zonas afetadas pela situação a aproximarem as representações diplomáticas para a devida assistência.
2: A situação está a piorar. A polícia levou este grupo de moçambicanos para o Alto Comissariado de Moçambique em Pretória. Como eu disse, temos representações diplomáticas na África do Sul, que os acolheu e lhes proporcionou as condições básicas de alimentação, como eu disse aqui, os que vão para a nossa embaixada em Joanesburgo, os que vão para Pretória, os que vão para Cape Town, os que vão para Mpumalanga, os que vão para Durban. Temos representações diplomáticas nestes locais todos e os nossos colegas estão lá à disposição para receber os moçambicanos. Recebe esta alimentação básica. A logística de transportes está a ser organizada para o seu repatriamento. Até as primeiras horas, portanto, de hoje, partiram para Moçambique. Esta é a nossa responsabilidade, como eu disse.
1: Presidente da República, Daniel Chapo, falando à imprensa no final da sua visita de trabalho a Cabo Delgado. A população de Moembe, no Niassa, defende a aplicação de reformas moderadas no processo de efetivação final da revisão da Constituição da República no âmbito do diálogo nacional inclusivo. As mexidas na Constituição, segundo os habitantes de Moembe, devem considerar as dinâmicas que o país pretende tomar com vista a acelerar o desenvolvimento sustentável. Em audição pública inserida no Diálogo Nacional Inclusivo, os cidadãos advogaram a atribuição de mais competências aos administradores locais, desburocratização do setor do comércio e a criação de uma comissão eleitoral cada vez mais independente.
3: No nosso entendimento foi de que assuntos fiscais tratam-se de assuntos econômicos, tratamos de dinheiro. Nós é só a questão de aplicar a lei e mudar de imediatamente, por entender que é um assunto que mexe a vida dos moçambicanos.
4: Administrador distrital. Se formos a dizer administrador, não pode intervir a educação ou não pode intervir a saúde. Essa descentralização, para mim, não é bom. Também queria fazer uma pequena observação na parte eleitoral. Tem que ser divulgado os resultados em uma semana.
1: Por sua vez, a Comissão Técnica para o Diálogo Nacional Inclusivo, coordenada no Niassa por Fátima Sufo, disse que a população tem se identificado com o processo e daí a sua participação ativa nas audições públicas. Duas estradas nacionais serão asfaltadas este ano na província de Tete. Trata-se da estrada Benizumbo, que numa primeira fase será asfaltada até Fingói, sede distrital da Marávia, e a outra é Mpende, Mucumbura, no distrito de Magué. A informação foi revelada esta terça-feira pela secretária de Estado na província de Tete, após a sua chegada ao distrito de Zumbo para uma visita de trabalho de 3 dias. A informação foi revelada esta terça-feira pela secretária de Estado na província de Tete, Cristina Mafumo, após a sua chegada ao distrito de Zumbo para uma visita de trabalho de 3 dias.
5: Nós ouvíamos falar desta estrada, mas ainda não tínhamos chegado a Zumbo. Só ouvíamos e víamos e líamos nos relatórios, mas hoje estamos aqui para testemunhar aquilo que a nossa população sente nesta estrada. Nós saímos da cidade de Tete às 5h30. Só fizemos uma paragem de 30 minutos em Marávia. Significa que as vias de acesso é um grande desafio para a nossa governação.
1: Secretária de Estado na província de Tete, Cristina Mafumo. A Assembleia Provincial do Niassa aprovou esta quarta-feira novos preços de transportes rodoviário e lacustre de passageiros. A presidente da Assembleia Provincial do Niassa, que falava no encerramento da sessão extraordinária deste órgão, disse que a medida responde às preocupações manifestadas pelos transportadores. Fátima Jasso referiu, no entanto, à necessidade de reforço da fiscalização para evitar oportunismos.
6: A Assembleia Provincial afirma o seu firme compromisso de continuar a exercer as suas competências de fiscalização, acompanhando a implementação das tarifas aprovadas e velando para que as mesmas sejam rigorosamente observadas.
1: A Assembleia Provincial do Niassa aprova novos preços de transportes rodoviário e lacustre de passageiros. No estrangeiro, a Amnistia Internacional acusou esta quarta-feira as Forças de Apoio Rápido, um grupo paramilitar sudanês, de cometerem crimes contra a humanidade e limpeza étnica durante o ataque à cidade de Al-Fashaa entre 2024 e 2025. Desde abril de 2023, o Sudão está mergulhado numa guerra brutal entre o exército e as Forças de Apoio Rápido, que já matou dezenas de milhares de pessoas e forçou milhões a fugirem, segundo as Nações Unidas. Ambas as forças foram acusadas de atrocidades, tendo uma missão independente de apuração dos fatos da ONU concluído em fevereiro que o ataque de 2025 a Al-Fashaa apresentava características de genocídio. Fechamos com o tempo. As cidades de Tete e Beira poderão registrar esta quinta-feira 32 graus Celsius de temperatura máxima, seguidas por Maputo com 31 graus. Xai-Xai e Inhambane, 30. Vilanculo, Quilimane, Nampula e Pemba, 29. Chimoio, 27. E por fim, Lixinga, com 25 graus Celsius de temperatura máxima. Apresentamos as notícias a esta hora, as próximas às 22 horas. 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

0: Moçambique, 21 horas e 8 minutos.
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1: Ela tinha Rádio Moçambique, emissora da província, o Niafa, número 21 horas e 50 minutos. 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
1: Amigo ouvinte, a sua especial atenção para a atualização das notícias a esta hora, apresentadas por Vítor Rufino. Muito boa noite.
2: Boa noite, Henriques Dias. Boa noite, ouvinte. O Presidente da República garante que o Executivo moçambicano tem assegurado a logística e transporte dos cidadãos vítimas da xenofobia na África do Sul, através das representações consulares naquele país vizinho. Falando esta quarta-feira em conferência de imprensa no balanço da sua visita a Cabo Delgado, Daniel Chapo apelou aos moçambicanos nas zonas afetadas pela situação a aproximarem as representações diplomáticas para a devida assistência.
3: A situação está a piorar. A polícia levou este grupo de moçambicanos para o Alto Comissariado de Moçambique em Pretória. Como eu disse, temos representações diplomáticas na África do Sul, que os acolheu e lhes proporcionou as condições básicas de alimentação, como eu disse aqui, os que vão para a nossa embaixada em Joanesburgo, os que vão para Pretória, os que vão para Cape Town, os que vão para Mpumalanga, os que vão para Durban. Temos representações diplomáticas nestes locais todos e os nossos colegas estão lá à disposição para receber os moçambicanos. Recebe esta alimentação básica. A logística de transportes está a ser organizada para o seu repatriamento. Até as primeiras horas, portanto, de hoje, partiram para Moçambique. Esta é a nossa responsabilidade, como eu disse.
2: Presidente da República, Daniel Chapo, falando à imprensa no final da sua visita de trabalho a Cabo Delgado. A população de Moembe, no Niassa, defende a aplicação de reformas moderadas no processo de efetivação final da revisão da Constituição da República no âmbito do diálogo nacional inclusivo. As mexidas na Constituição, segundo os habitantes de Moembe, devem considerar as dinâmicas que o país pretende tomar com vista a acelerar o desenvolvimento sustentável. Em audição pública inserida no Diálogo Nacional Inclusivo, os cidadãos advogaram a atribuição de mais competências aos administradores locais, desburocratização do setor do comércio e a criação de uma comissão eleitoral cada vez mais independente.
4: No nosso entendimento foi de que assuntos fiscais tratam-se de assuntos econômicos, tratamos de dinheiro. Nós queremos, é só a questão de aplicar a lei e mudar imediatamente, por entender que é um assunto que mexe a vida dos moçambicanos.
5: Administrador distrital. Se formos a dizer administrador, não pode intervir a educação ou não pode intervir a saúde. Essa descentralização, para mim, não é bom. Também queria fazer uma pequena observação na parte eleitoral. Tem que ser divulgado os resultados em uma semana.
2: Por sua vez, a Comissão Técnica para o Diálogo Nacional Inclusivo, coordenada no Niassa por Fátima Sufo, disse que a população tem se identificado com o processo e daí a sua participação ativa nas audições públicas. Duas estradas nacionais serão asfaltadas este ano na província de Tete. Trata-se da estrada Benizumbo, que numa primeira fase será asfaltada até Fingói, sede distrital da Marávia, e a outra é Mpende, Mucumbura, no distrito de Magué. A informação foi revelada esta terça-feira pela secretária de Estado na província de Tete, após a sua chegada ao distrito de Zumbo para uma visita de trabalho de 3 dias. A informação foi revelada esta terça-feira pela secretária de Estado na província de Tete, Cristina Mafumo, após a sua chegada ao distrito de Zumbo para uma visita de trabalho de 3 dias.
6: Nós ouvíamos falar desta estrada, mas ainda não tínhamos chegado a Zumbo. Só ouvíamos e víamos e líamos nos relatórios, mas hoje estamos aqui para testemunhar aquilo que a nossa população sente nesta estrada. Nós saímos da cidade de Tete às 5h30. Só fizemos uma paragem de 30 minutos em Marávia. Significa que as vias de acesso é um grande desafio para a nossa governação.
2: Secretária de Estado na província de Tete, Cristina Mafumo. A Assembleia Provincial do Niassa aprovou esta quarta-feira novos preços de transportes rodoviário e lacustre de passageiros. A presidente da Assembleia Provincial do Niassa, que falava no encerramento da sessão extraordinária deste órgão, disse que a medida responde às preocupações manifestadas pelos transportadores. Fátima Jasso referiu, no entanto, à necessidade de reforço da fiscalização para evitar oportunismos.
7: A Assembleia Provincial afirma o seu firme compromisso de continuar a exercer as suas competências de fiscalização, acompanhando a implementação das tarifas aprovadas e velando para que as mesmas sejam rigorosamente observadas.
2: A Assembleia Provincial do Niassa aprova novos preços de transportes rodoviário e lacustre de passageiros. No estrangeiro, a Amnistia Internacional acusou esta quarta-feira as Forças de Apoio Rápido, um grupo paramilitar sudanês, de cometerem crimes contra a humanidade e limpeza étnica durante o ataque à cidade de Al-Fashaa entre 2024 e 2025. Desde abril de 2023, o Sudão está mergulhado numa guerra brutal entre o exército e as Forças de Apoio Rápido, que já matou dezenas de milhares de pessoas e forçou milhões a fugirem, segundo as Nações Unidas. Ambas as forças foram acusadas de atrocidades, tendo uma missão independente de apuração dos fatos da ONU concluído em fevereiro que o ataque de 2025 a Al-Fashaa apresentava características de genocídio. Fechamos com o tempo. As cidades de Tete e Beira poderão registrar esta quinta-feira 32 graus Celsius de temperatura máxima, seguidas por Maputo com 31 graus. Xai-Xai e Inhambane, 30. Vilanculo, Quilimane, Nampula e Pemba, 29. Chimoio, 27. E por fim, Lixinga, com 25 graus Celsius de temperatura máxima. Apresentamos as notícias a esta hora, as próximas às 23 horas e 30 minutos, no último jornal. 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
1: E nesta altura o jornalista Mohamed Jane já está posicionado para deixar ficar os tópicos do último jornal. Muito boa noite, Mohamed Jane.
2: Henrique Dias e ouvinte, boa noite. O presidente da República reconhece que sem estabilidade não há desenvolvimento, daí que o combate ao terrorismo continua a prioridade do seu governo. Daniel Chapo falava hoje no balanço da visita de 3 dias à província de Cabo Delgado. O município de Maputo é empenhado na busca de soluções para responder à crise de transporte que afeta a capital do país, agravada pela recente subida de preço dos combustíveis. No estrangeiro, a presidente interina da Venezuela, Delcy Rodríguez, declarou luto nacional por 7 dias a partir de hoje, uma semana após o duplo terremoto que causou cerca de 2 mil mortos. São tópicos do último jornal. Acompanhe os desenvolvimentos destes e outros assuntos às 23 horas e 30 minutos. Até já.
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1: Feito.
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1: Boa noite, é o princípio do Último Jornal. Presidente da República reconhece que sem estabilidade não há desenvolvimento, daí que o combate ao terrorismo continua a prioridade do seu governo. Daniel Chapo falava hoje no balanço da visita de 3 dias à província de Cabo Delgado, município de Maputo, empenhado na busca de soluções para responder à crise de transporte que afeta a capital do país, agravada pela recente subida de preço dos combustíveis. No estrangeiro, a presidente interina da Venezuela, Delcy Rodrigues, declarou luto nacional por 7 dias, a partir de hoje, uma semana após o duplo terremoto que causou cerca de 2 mil mortos. Assuntos de destaque do Último Jornal, primeiro dia do mês de julho de 2026. Na sua companhia, Michel Horácio na sonorização e Mohamed Gianni na edição e apresentação. Uma dupla que deseja boa audição.

0: último jornal, o presidente da República reconhece que sem estabilidade não há desenvolvimento, daí que o combate ao terrorismo continua a prioridade do seu governo. Daniel Chapo falava hoje no balanço da visita de 3 dias à província de Cabo Delgado. Os pormenores por Florencio Mussá, em Pemba.
1: Daniel Chapo, presidente de Moçambique, reiterou que o combate ao terrorismo é uma prioridade nacional, pois entende que, com a instabilidade, vários programas de desenvolvimento podem não produzir resultados satisfatórios.
2: Reiteramos que o combate ao terrorismo continua a ser a nossa prioridade e dissemos de forma clara durante o comício, tanto em Montucuês como em Meluco, que atacar Cabo Delgado é atacar Moçambique. Porque somos um único povo, do Rovuma Maputo, do Zumbo ao Índico. Uma única nação e um país uno e indivisível.
1: Nesta coletiva de imprensa, o chefe do Estado falou da situação atualizada dos moçambicanos na África do Sul, vítimas de xenofobia.
2: 194 cidadãos moçambicanos, 96 são homens, 53 mulheres e 45 crianças foram alvo de manifestantes anti-imigrantes no bairro de Mamelodi, em Pretória, tendo perdido as suas casas, que foram incendiadas. Como disse muito bem, a situação está a piorar-se. A polícia levou este grupo de moçambicanos para Alto Comissariado de Moçambique, em Pretória. Como eu disse, temos representações diplomáticas na África do Sul, que os acolheu e lhes proporcionou as condições básicas de alimentação, como eu disse aqui. Os que vão para a nossa embaixada em Joanesburgo, os que vão para Pretória, os que vão para Cape Town, os que vão para Mpumalanga, os que vão para Durban. Temos representações diplomáticas nestes locais todos e os nossos colegas estão lá à disposição para receber os moçambicanos. Recebe esta alimentação básica. A logística de transportes está a ser organizada para o seu repatriamento. Até as primeiras horas, portanto, de hoje, partiram para Moçambique. Esta é a nossa responsabilidade, como eu disse.
1: Chefe do Estado, Daniel Chapo, na conferência de imprensa de balanço da sua visita de trabalho a Cabo Delgado, que termina amanhã. A partir de Pemba, Florencio Mussá, boa noite.
0: Presidente da República reconhece que sem estabilidade não há desenvolvimento, daí que o combate ao terrorismo continua a prioridade do seu governo. Daniel Chapo falava hoje no balanço da visita de 3 dias à província de Cabo Delgado. Daniel Chapo diz que sai satisfeito da província de Cabo Delgado, apesar de desafios que ainda persistem, sobretudo no combate ao terrorismo. O governo reitera que vai continuar a implementar reformas e ações estruturantes para melhorar o ambiente de negócios no país. O pronunciamento foi feito pela primeira-ministra no encerramento do 13º Conselho de Monitoria do Ambiente de Negócios, que teve lugar hoje em Maputo. Cláudio Duane.
3: A primeira-ministra explicou que um bom e favorável ambiente de negócios atrai investimentos nacionais e estrangeiros. A bem-vinda Olivia sublinha que com esta abordagem o governo acredita que vai impulsionar o crescimento económico do país.
4: Estamos certos que com um setor privado forte, competitivo e dinâmico, estaremos em melhores condições para garantir a transformação estrutural da nossa economia, assente na diversificação da base produtiva e no aumento da produtividade, o que irá assegurar autossuficiência económica, assim como alavancar a nossa competitividade em relação aos mercados regional e global. Temos a certeza de que, com uma parceria estratégica entre o governo e o setor privado, baseada em confiança mútua, compromisso e responsabilidade partilhada, conseguiremos construir uma economia mais resiliente, competitiva e geradora de oportunidades para todos os moçambicanos.
3: A primeira-ministra falava no encerramento do 13º Conselho de Monitoria do Ambiente de Negócios, que teve lugar hoje aqui em Maputo, um encontro por si dirigido. Trata-se de um mecanismo de concertação entre o governo e o setor privado, criado para acompanhar a implementação das reformas acordadas no âmbito do diálogo nacional público e privado. E o presidente da Confederação das Associações Económicas de Moçambique, CDA, Álvaro Mocinho, apontou alguns constrangimentos que têm criado barreiras para a atividade económica nacional. Mas sim, disse que a escassez da moeda estrangeira é uma das maiores barreiras.
5: A escassez de moeda estrangeira afeta diretamente a importação de matérias-primas e equipamentos e bens intermédios, comprometendo a produção, o investimento e a capacidade do cumprimento dos compromissos internacionais assumidos pelas empresas. Ao mesmo tempo, a escassez e o elevado custo de combustíveis continua a afetar transversalmente toda a economia, pressionando os custos de produção, transporte e distribuição e agravando o custo de vida das nossas famílias. Neste contexto, a CTA recomenda a realização de uma revisão abrangente da estrutura de formação

0: povos em Maputo. Enquanto isso, a Assembleia da República e a Câmara de Comércio de Moçambique poderão firmar uma parceria com vista a impulsionar o crescimento das micro, pequenas e médias empresas no país. Pormenores para o Paulino Nhoce.
1: No âmbito do acordo, o Parlamento assumiria o papel de facilitador de contactos com câmaras de outros países cujos órgãos legislativos cooperam com Moçambique. O interesse foi manifestado esta quarta-feira pelo presidente da Câmara do Comércio de Moçambique, após ter sido recebido em audiência pela presidente da Assembleia da República, Margarida Talapa. Lucas Chachini assegurou que uma parceria deste tipo pode fortalecer o empresariado nacional, contribuir para a industrialização e o alcance da independência económica.
2: Primeiro falei da questão de apoio legislativo em tudo aquilo que possa ajudar a encontrar caminho de acelerar o crescimento das pequenas e médias empresas. Nós identificamos que o país anualmente tem muita gente que tem que entrar no mercado de trabalho. Esses nossos compatriotas só podem ser absorvidos se nós pudermos ter mais capacidade de empregar. Portanto, toda esta conversa que tivemos com a Sua Excelência, a Presidente da Assembleia da República, nos seus contatos poderá também ajudar-nos a termos contatos com congêneres.
1: Já o porta-voz do Parlamento, Uriel Chemane, disse que a chefe do Legislativo manifestou a abertura para cooperar com o setor privado na transformação da economia e valorização dos recursos nacionais.
3: A Presidente da Assembleia da República reafirma a sua inteira disponibilidade para manter uma relação de proximidade com a Câmara de Comércio de Moçambique e que no exercício das suas funções legislativas, fiscalizadora e de representação dos cidadãos, continuará aberta ao diálogo com o setor empresarial, acolhendo contribuições que possam enriquecer o processo legislativo e fortalecer as políticas públicas orientadas para o desenvolvimento econômico.
1: O encontro entre a direção da Câmara de Comércio de Moçambique e a presidente da Assembleia da República serviu igualmente para que o organismo empresarial apresentasse o seu novo elenco eleito em funções desde o início do ano.
0: A Assembleia da República e a Câmara de Comércio de Moçambique poderão firmar uma parceria com vista a impulsionar o crescimento das micro, pequenas e médias empresas no país. Um trabalho de Paulinho Nhoce, da nossa redação central. Saímos para a província de Sofala, onde há promessas de mais emprego com a abertura de novas indústrias. Reporta José Manuel.
4: Mais de 800 jovens terão emprego este ano no distrito de Mwanza, em Sofala, com a entrada em funcionamento em agosto próximo de 3 empresas de processamento de eucalipto. Segundo a administradora distrital de Mwanza, Maria Almija Pulseira, dentro de 2 meses a primeira empresa será inaugurada, enquanto as outras 2 continuam em construção, já na fase conclusiva. A governante faz uma apreciação positiva do crescimento econômico no distrito.
5: Temos 3 fábricas de processamento de eucalipto que estão sendo construídas. Uma delas já está quase no fim. Iremos inaugurá-la daqui a 1 mês e meio ou 2. E as 2 outras já foram implantadas e já estão na fase terminal. Entretanto, Mwanza está a desenvolver, Mwanza está a crescer e também estas fábricas vão albergar mais de 800 trabalhadores. A prioridade é para os nossos jovens, porque é a camada que mais reclama de falta de emprego. Então já está aí o emprego. A partir de agosto, vamos começar a admitir uma avalanche de jovens aqui no nosso distrito.
4: A administradora distrital de Mwanza, Maria Almija Pulseira, e os mais de 800 jovens que vão beneficiar de emprego em 3 empresas de processamento de eucalipto a partir de agosto próximo. Vila de Mwanza, José Manuel.
0: No ar, o último jornal, Moçambique dispõe de 75 milhões de dólares para a cimeira da campanha agrícola 2026-2027. O valor provém do Programa de Desenvolvimento de Cadeia de Valor de Moçambique, tal como apurou o jornalista Jeremias Mondlane.
6: Segundo o ministro da Agricultura, Ambiente e Pescas, o montante poderá elevar-se com a injeção de mais dinheiro para garantir a sementeira da próxima época agrícola. Roberto Albino acrescentou que o financiamento será canalizado diretamente para os produtores através de mecanismos de fomento para permitir que os agricultores tenham condições para adquirir.

0: sementes certificadas a preços bonificados.
1: Temos dinheiro fresco para apoiar a campanha. E um dos insumos importantes da campanha são as sementes. É essa garantia, é que há recursos financeiros que só podem ser usados para a compra de sementes. Não podem ser usados para outra coisa. E posso-vos garantir que essa garantia não é só deste ano. É garantia de 2026, 2027, 2028, 2029. Depois daí, eu não posso garantir. Eu garanto aquilo que eu sei que tenho capacidade de cumprir.
0: O ministro da Agricultura, Ambiente e Pescas falava hoje em Maputo na reunião nacional de sementes. Roberto Albino frisou que é necessário assegurar que Moçambique seja autossustentável para reduzir a dependência das importações agrícolas.
2: Moçambique dispõe de 75 milhões de dólares para a sementeira da campanha agrícola 2026-2027. O valor provém do Programa de Desenvolvimento de Cadeia de Valor de Moçambique, um trabalho do jornalista Jeremias Mulhane, da nossa redação central. Seguimos com mais notas da atualidade. A província de Manica está a reforçar as medidas de prevenção e resposta às mudanças climáticas através do mapeamento de zonas de risco. A iniciativa tem por objetivo identificar áreas vulneráveis, impedir a construção de infraestruturas em locais de elevado risco e orientar o reassentamento das populações para zonas consideradas seguras. Dini Kassamo, em Chimoio.
3: Segundo o chefe do Departamento Técnico do Instituto Nacional de Gestão e Redução do Risco de Desastres, INGD, em Manica, Vernito Gonga, o mapeamento das zonas de risco faz parte de um conjunto de ações destinadas a minimizar o impacto de fenómenos extremos como ciclones, cheias, inundações e secas. De acordo com a fonte, 6 distritos da província já foram mapeados, nomeadamente Chimoio, Gondola, Sussundenga, Guro, Tambara e Macossa, estando em curso o processo para abranger os restantes distritos.
4: Mapear zonas de risco são ações que foram desenvolvidas e estão sendo desenvolvidas ao nível da província. Um dos exemplos é este, que nós fez-se um mapeamento ao nível do distrito de Chimoio. Qual é o objetivo de mapear as zonas de risco? É identificar, parcelar, sinalizar e proibir a construção de infraestruturas nos locais de risco alto e promover a construção de habitações nas zonas seguras. Foram mapeados até o momento 6 distritos. Há desafio ainda por mapear mais 6 distritos para fazermos 12 distritos ao nível da província de Manica.
3: Paralelamente ao mapeamento das zonas de risco, o INGD tem vindo a implementar outras medidas de prevenção, entre as quais a instalação de sistemas de aviso prévio, a criação de comitês locais de gestão do risco de desastres e a utilização de novas tecnologias para monitorização de fenómenos extremos e emissão de alertas. A partir de Chimoio, Dine Kassam.
2: O distrito de Liupa, em Nampula, está a mapear lagoas existentes nas comunidades da região para incrementar os níveis de produção pesqueira através da aquacultura. É uma reportagem do Olívio Mateus, em Nampula.
5: O administrador de Liupa, César Nakuo, explicou que as lagoas não estão a ser aproveitadas e neste processo de mapeamento divulga-se igualmente as potencialidades aos parceiros interessados em investir na produção de peixe em cativeiro. Segundo César Nakua, neste momento o levantamento preliminar indica para 100 lagoas e os técnicos do setor pesqueiro estudam sua potencialidade na conservação de água.
6: Estamos a falar de lagoas, acima de 100 lagoas, as quais vamos inserir na agenda de peixe que queremos iniciar agora, o peixe em cativeiro, aquacultura, e que temos a certeza máxima que vamos começar daqui a pouco a vender na província, no país e, quiçá, para exportação. Então, a aquacultura agora é que vai entrar na sonância da produção Liupa. Portanto, queremos lançar um desafio para a nossa população, para que continue a colaborar com a governação, sinta que, na verdade, é necessário trabalhar para ganharmos confiança e ganharmos ainda admiração.
5: César Nakua, administrador do distrito de Liupa, na província de Nampula, a falar da aposta na produção de peixe em cativeiro através das 100 lagoas existentes na região, cujo mapeamento das potencialidades de divulgação estão em curso. Olívio Mateus, Nampula.
2: É destaque neste jornal o município de Maputo empenhado na busca de soluções para responder à crise de transporte que afeta a capital do país, agravada pela recente subida de preço dos combustíveis. É uma informação desenvolvida pela jornalista Laurinda Manica.
7: O Conselho Municipal de Maputo já emitiu mais de 1000 licenças de transporte de passageiros no âmbito da campanha de licenciamento massivo e gratuito dos transportadores semicoletivos iniciada em maio último. Trata-se de uma medida que visa responder à crise de transporte que afeta a capital do país, agravada pela recente subida dos preços dos combustíveis. O anúncio foi feito esta quarta-feira pelo presidente do Conselho Municipal de Maputo, Razak Manique, que falava na abertura da 13ª sessão da Assembleia Municipal.
8: Durante muito tempo, centenas de operadores exerceram a sua atividade enfrentando enormes dificuldades burocráticas e financeiras. Essa realidade criava espaço para práticas menos transparentes e fragilizava a confiança entre os operadores e a administração pública. Iniciamos a formação gratuita de 120 motoristas de transportes semi-produtivos para a obtenção das categorias profissionais exigidas por lei, porque quem transporta vidas deve possuir não apenas uma carta de condução, deve possuir preparação técnica, consciência cívica, sentido de responsabilidade e respeito absoluto pela vida humana.
7: Segundo o Edil de Maputo, a execução das obras do projeto de transformação urbana da capital do país já estão em perto de 50%. Razak Manique esclarece que a metodologia adotada na execução do projeto face ao embaraço provocado pelas obras na mobilidade das pessoas e bens na cidade de Maputo.
8: Reconhecemos que alguns setores da sociedade questionam a metodologia adotada para a execução destas obras. É legítimo. Todavia, importa esclarecer que a abertura simultânea de várias frentes de trabalho não resulta que improvisão. Resulta de uma opção técnica cuidadosamente escudada. Senão, não o faríamos. Se optássemos por executar pequenas intervenções de forma sucessiva, corríamos o sério risco de prolongar esta empreitada durante 5 ou mais anos e não termos a certeza de ter resolvido o problema. Isso significaria maiores custos financeiros, maior desgaste para os cidadãos, maior atraso no desenvolvimento da cidade.
7: A 13ª sessão da Assembleia Municipal de Maputo foi marcada pelas perguntas das bancadas da Frelimo, Renamo e MDM e respectivas respostas do Conselho Municipal sobre a vida política, social, económica e cultural da capital do país.
2: Município de Maputo empenhado na busca de soluções para responder à crise de transporte que afeta a capital do país, agravada pela recente subida de preço dos combustíveis. Último jornal a caminhar para a reta final antes da atualidade internacional. Vamos à província de Gaza, onde tomaram posse os novos delegados do Instituto Nacional de Ação Social. Na cerimónia, o secretário de Estado em Gaza desafiou os empossados a executar os serviços de forma mais abrangente para a afirmação de um pilar social mais justo, inclusivo e solidário nas comunidades. Francisco Simbini, em Xaixai.
9: Jaime Neto considera que só desta forma será possível superar limitações impostas pela pobreza, crises econômicas, enfermidades, deficiência e violência doméstica, cujos efeitos são mais visíveis nas zonas rurais. Neto incumbe os delegados do INES em Gaza a trabalharem de forma afincada e colaborativa junto às comunidades em benefício de pessoas vulneráveis.
10: Que as vossas ações sejam guiadas pelo compromisso de servir com justiça e humanidade. Não vamos permitir que um delegado não trabalhe próximo do seu grupo-alvo. Por isso, é fundamental que nos vossos locais de trabalho garantam os direitos e a dignidade dos beneficiários, priorizando a universalidade, a prevenção da vulnerabilidade e a promoção da autonomia mediante uma gestão transparente e próxima do cidadão.
9: O secretário de Estado em Gaza falava esta quarta-feira durante o empossamento de novos delegados do INAS na província, nomeadamente Otávio Joaquim, Issuf Omar e Rosário Saen, que vão exercer as suas funções, respectivamente, nos distritos de Chibuto, Choco e Xikwalakwala. E os delegados empossados comprometem-se a exercer as suas funções com zelo e pontualidade, por forma a darem apoio e garantir dignidade às famílias necessitadas, tal como refere Otávia Joaquim.
11: O meu sentimento é de muita responsabilidade, acima de tudo, aquilo que Sua Excelência, a Secretária do Estado da província, disse, recomendou a nós todos, delegados empossados, para que possamos trabalhar com muito afinco, atender a todas aquelas camadas vulneráveis que estejam em situação de pobreza e vulnerabilidade.
9: Compromisso dos delegados do Instituto Nacional de Ação Social INAS empossados esta quarta-feira para exercer as suas funções nos distritos de Chibuto, Choco e Xikwalakwala, em Gaza. De Xaxai, Francisco Simbini.
12: Mais cidadãos moçambicanos foram repatriados hoje da África do Sul para o país. São cidadãos vítimas da xenofobia naquele país. Os desenvolvimentos por Eduardo Figurão, correspondente da Rádio Moçambique, em Joanesburgo.
13: O governo repatriou esta quarta-feira cerca de 350 moçambicanos que foram vítimas de ataques xenófobos no bairro de Mamelode, nos arredores de Pretória, na África do Sul. Entre as vítimas, encontram-se perto de 70 crianças. Estes cidadãos foram expulsos de casa esta terça-feira durante as manifestações anti-imigração organizadas pelo movimento March and March. Depois de recolhidos pela polícia sul-africana, os desalojados pernoitaram na Embaixada de Moçambique, em Pretória. Muitos relatam que foram apanhados de surpresa e regressam à casa de mãos vazias, como contam Justino Tonela e Alberto Mindo.
14: Começaram aquela hora das 10 a entrar casa em casa, de casa em casa, a arrombar portas. Quando te encontram lá dentro, te levam até... Tinha uma zona onde nos acumulavam, né? Perguntaram um documento, eu mostrei o meu passaporte porque ainda está em dia. Disseram que não, nós não queremos passaporte. Queremos todo moçambicano fora, todo estrangeiro fora. Ficaram, nem cheguei de trancar, não deram tempo para trancar, nem para levar nada.
15: Na minha casa me apanharam, em casa, estava dentro. Lá chegaram a me pegar, já me levaram até lá no... Até lá nos polícias. Daí me levaram até aqui. Lá diziam para nós Moçambique voltar até lá, Moçambique. Nós estamos a ser precisados até lá. Não levei nada. Só saí, só dizer vamos, sei lá. Só saí, nem levei nada, nem nada levei.
13: A alta comissária de Moçambique na África do Sul, Maria Gustava, garantiu que as vítimas receberam assistência através de apoio de várias organizações.
16: Nós estamos aqui a dar toda a assistência. Temos aqui homens, mulheres e crianças. Ontem mesmo garantimos conversa, alimentação. Garantíssemos que eles pudessem dormir aqui na embaixada, nas condições minimamente humanas. Esta manhã já conseguimos providenciar a alimentação e também conseguimos, com o apoio de algumas organizações que procuramos, ter todas as refeições que eram necessárias e também estamos neste momento a garantir o transporte deles para Moçambique.
13: Os autocarros com destino às províncias de Maputo, Gaza, Inhambane e Manica já partiram de Pretória. Rádio Moçambique, Eduardo Figurão, em Joanesburgo.
2: Presidente interino da Venezuela, Delcy Rodrigues, declarou luto nacional por 7 dias a partir de hoje, uma semana após o duplo terremoto que causou cerca de 2 mil mortos. A líder venezuelana, que antes era vice-presidente e que assumiu a presidência após a captura do presidente Nicolás Maduro pelos Estados Unidos, disse que neste momento de tristeza abraça aqueles que sofrem pela tragédia e reafirma o seu compromisso de os acompanhar e proteger. Delcy Rodrigues disse rezar pelos feridos e pelas pessoas desaparecidas, sem, no entanto, especificar o número exato. Pelo menos 5 palestinianos morreram hoje em vários ataques israelitas com drones em diferentes zonas da faixa de Gaza, apesar do cessar-fogo em vigor desde outubro de 2025. Segundo a agência noticiosa palestiniana, um drone israelita atacou um grupo de pessoas junto à estação de Al-Ilu, no norte do enclave palestiniano, provocando 3 mortos. Num outro incidente, um ataque com um drone israelita fez 2 mortos e 4 feridos, depois de uma aeronave não tripulada ter atingido uma concentração de civis no bairro de Sheikh Radwan, a noroeste da cidade de Gaza. Mesmo a fechar, o último jornal conhece as temperaturas máximas previstas para amanhã nas principais capitais provinciais. As cidades de Beira e Tete poderão chegar aos 32 graus centígrados de temperatura máxima, seguidas por Maputo, com 31 graus. Xai-Xai e Inhambane, 30. Vilanculo, Quelimane, Nampula e Pemba, 29. Chimoio, 27. E, por fim, Lixinga, 25 graus centígrados de temperatura máxima. É o fim do último jornal, num dia em que o presidente da República, Daniel Chapo, concluiu a visita de trabalho à província de Cabo Delgado. Despedem-se Michel Horácio na sonorização e Mohamed Jani na edição e apresentação. Boa noite e bom descanso.
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